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mais bela súplica. Envia, Senhor, o teu Espírito. Ó Espírito Santo de Deus, fonte de toda luz e amor, sem ti sucumbiríamos em nossa miséria humana. Sem ti não suportaríamos o peso da cruz cotidiana. Sem ti mergulharíamos num vale de sofrimento e dor. Ó Espírito Santo, que conheces nossos prantos, ó Espírito Santo, que ouves nossos lamentos, sem ti seriam insuportáveis nossos louvores e cantos. Sem ti, a última palavra seria morte e sofrimentos. Por isto te pedimos, envia, Senhor, o teu Espírito, porque ele é vento que a todos assopra, fogo que arde e jamais se consome, a todos aquece e ilumina. Ó Espírito Santo, vem, teu sopro nos envie, como igreja reunida, a ti confiantes suplicamos. Vem até nós para nos aquecer, salvar e iluminar, curar, fortalecer, ensinar, aconselhar e consolar. Ó Espírito Santo de Deus, sem ti nada somos, sem ti nada podemos, sem ti não há vida. Sem ti somos como orvalho da manhã que passa, parecidos com a grama que murcha ao entardecer. Ó Espírito Santo de Deus, fonte de graça e todo vigor, para ti nossas mãos confiantes estendidas se levantam, para ti nosso coração se abre e caminhos novos apontam. Para ti nossos lábios proclamam: és de nossa vida, Senhor. Ó Espírito Santo de Deus, fonte de paz e comunhão, contigo, com tua morada em nós, somos divinizados. Contigo fardos são mais leves, jugos suavizados. Contigo morreu em nós a morte, é ressurreição. Amém. Aleluia.

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0: Oi. Escuta. Eu sei lá, eu senti aí nesses seus acordes aí, sabe o quê? A Garota de Ipanema. É? É. Não é?
1: Tá falando com ela.
0: Vamos fazer como a gente fazia lá no nosso showzinho lá de Mar del Plata? É? Não é? Dá uma curtidinha nela? É?
1: Sempre tempo, né?
0: É. Depois você faz um solinho?
1: Claro.
0: Tá? Então vamos. Esta é tua, catalado. Olha que coisa mais linda.

0: 9:14.
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3: 9:16.

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0: 9:27.
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0: 9:28.

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1: 9:39. 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
1: 9:41.

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2: 9:57.
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2: 10 horas.

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0: 2:02, horário de Brasília. Uma excelente noite para você que está aqui conosco na programação com a Mãe Aparecida. Bem-vindo, bem-vinda à Rede Aparecida de Rádio. Que alegria estarmos juntos mais uma vez para rezarmos o Santo Terço com a Mãe Aparecida. Convido você a participar a partir de agora através do WhatsApp DDD 12 3104 1043. Temos também agora o YouTube e o Facebook da Rádio Aparecida. Já estão disponíveis para que você possa rezar conosco e celebrar com a gente. Vai mandando sua mensagem, estamos unidos em oração para rezar por você e com você. Que bom ter você com a gente nesta terça-feira, hoje dia 2 de junho, ano 2026. Essa semana extremamente recheada, né? Nós temos, ó, o dia de Corpus Christi na próxima quinta-feira e temos também, com alegria, a celebração do Sagrado Coração de Jesus na primeira sexta-feira do mês, viu? Logo depois do dia de Corpus Christi. Então, vai ser um prazer rezar com você durante essa semana e, claro, mergulhar nos mistérios que a igreja nos convida a vivenciar. Muito prazer, eu sou Evandro Brum e vou rezar contigo também o Santo Terço nesta noite de terça-feira, dia de acolher as meninas aqui da Arquidiocese de Aparecida, que vão nos ajudar também neste momento de oração. Obrigado você que deixou a gente entrar na sua casa através da Rede Aparecida de Rádio. Muito bom. Ó, aos devotos que estão conosco através das emissoras, muito boa noite, ó. Rádio Difusora FM em Monte Aprazível, aqui no estado de São Paulo, muito boa noite. Rádio Caraíba FM em Senhor do Bonfim, na Bahia, bem-vinda, bem-vindo. E também Rádio Difusora FM em Machado, Minas Gerais. E muitas outras emissoras que estão nos ajudando, sim, a chegar na sua casa, na sua vida, através da Rádio Aparecida e Rede Aparecida de Rádio. Deus te abençoe. Eu trabalho com a produção de Marcos Thiago, a coordenação de Paula Castro, com a direção geral do padre Vanderlei Souza, missionário redentorista. E lá na Central Multimídia, nesta terça-feira, a partir de hoje, nos próximos 2 meses, de terça até sexta, ela, Ana Gabriela, que está com a gente. Boa noite, Ana. Bem-vinda mais uma vez aqui conosco. Que Deus te abençoe. Que você tenha uma estadia feliz aqui nesse momento. A gente vai trabalhar 1 mês juntos, né? Apenas 1 mês, porque aí em julho eu entro de férias e aí você vai ficar com o José Antônio nas noites aqui na Rádio Aparecida. Mas até lá a gente vai rezar muito um pelo outro e, claro, celebrar o amor e a partilha de Deus. 10:04, horário de Brasília. Deus abençoe suas intenções, sua vida e o seu coração. Aqui nos estúdios da Rádio Aparecida, eu tenho o prazer de acolher mais uma vez as meninas aqui da Arquidiocese que rezam conosco. Boa noite, meninas, tudo bem?
1: Oi, Evandro, boa noite.
0: Tudo jóia?
1: Tudo bem.
0: Maravilha. Boa noite, tudo bem?
1: Tudo bem.
0: Pode puxar o microfone pra você.
1: Boa noite.
0: Agora
1: tudo
0: sim,
1: bem.
0: Aí, ó, pronto. Ah, deixa nós ouvir um tostão da tua voz. Muito bom.
2: Boa noite, Evandro.
0: E aí, tranquilo?
2: Prazer estar mais uma vez aqui nos microfones da Rádio Aparecida.
0: Bem-vinda, viu?
2: Iniciando o mês de junho, né?
0: É, menina.
2: Mês das festas juninas, mês dos três santos, né, padroeiros. E vamos iniciar o mês rezando, né, Evandro?
0: Já tem gente celebrando a trezena de Santo Antônio.
2: Ah, já estamos.
0: É, já está
2: trezena de Santo Antônio.
0: Guaratinguetá tem uma festa bonita de Santo Antônio, né?
2: É, começa já agora. Já começou a trezena, né?
0: Já é o segundo dia, já é a trezena, né? E o pessoal já celebrando com alegria. A gente passa ali em Guaratinguetá, as ruas do Santos estão todas fechadas ali durante a noite para poder celebrar esse momento especial. A igreja de Santo Antônio em Guaratinguetá, na verdade, era a matriz da nossa região na época, né? Na época do encontro da imagem de Nossa Senhora Aparecida, porque não existia cidade de Aparecida. Então tínhamos Guaratinguetá. Então toda essa região aqui, ela era, vamos dizer assim, tinha

0: como sede a Igreja de Santo Antônio em Guaratinguetá. Tanto é que lá Frei Galvão foi batizado e também celebrou a sua primeira missa, uma igreja extremamente tradicional. Quando você estiver aqui na região, visita a Igreja de Santo Antônio em Guaratinguetá, que você vai se apaixonar por toda aquela arquitetura barroca, todo aquele momento especial. Você vai conhecer histórias lindíssimas naquele que é um dos lugares também mais importantes aqui da nossa região. Muito bem, como você bem lembrou, estamos mergulhando nas festas juninas. É, também teremos São Pedro e São João durante esse mês.
1: Mês todo,
0: graças
1: esse,
0: a Deus.
1: Esse mês é o mês que o Brasil, o Nordeste, né?
0: O Nordeste,
1: ele festeja.
0: O pessoal mergulha mesmo nas festas.
1: O mês inteirinho, né?
0: É verdade. É, que bom, louvado seja Deus por tudo isso. E a gente vai acompanhando, né? E celebrando junto com cada momento, com cada devoto, com cada irmão, com cada irmã que celebra, que vive essas festas juninas, né? Que a gente realmente mergulha a partir daí na expressão do Sagrado Coração de Jesus, porque é o mês do Sagrado Coração de Jesus. Portanto, que ele nos conduza em todos os momentos em que a gente estiver, em todas as alegrias do nosso coração. Muito bem, Margot, então, vamos embora rezar?
1: Vamos rezar.
0: Celebrar, então, nesse momento especial de fé e devoção. E as meninas, as fiéis escudeiras, né? Estão aqui, como sempre, todas as vezes.
1: A Nara, Conceição, nós estamos, né? Sempre aqui,
0: né? Sempre juntas, né? As três sempre juntas, né? Maravilha.
1: As três mosqueteiras, né? Sempre vem uma, mas hoje ela não pôde vir, Maria Dias.
0: Sim, mas a gente tá rezando por ela também, né?
1: Se Deus quiser.
0: Muito bem. Para você que tá na sintonia, fique à vontade, coloque suas intenções. Já estou acolhendo você com muito carinho aqui na Rádio Aparecida. 10:08, horário de Brasília. Vamos juntos rezar o terço com a Mãe Aparecida.
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0: nosso terço. Pelo sinal da Santa Cruz, livrai-nos Deus nosso Senhor dos nossos inimigos, em nome do Pai, do Filho, do Espírito Santo. Amém. Amém. Vamos oferecer, Divino Jesus, nós oferecemos esse terço que vamos rezar, meditando nos mistérios da vossa redenção. Concedei-nos, por intercessão da Virgem Maria, Mãe de Deus e Nossa Mãe, nossas virtudes que nos são necessárias para bem rezá-lo e a graça de ganharmos as indulgências desta santa devoção. Oferecemos particularmente, em desagravo dos pecados cometidos contra o Santíssimo Coração de Jesus e todos imaculado do Coração de Maria, pela paz do mundo, pela conversão dos pecadores, pelas almas do purgatório, pela intercessão do Santo Padre Papa, pelo aumento e santificação do clero, pela santificação das famílias, pelas vocações, pelas missões e missionários e por todo o povo brasileiro. Vamos todos juntos rezar. Creio em Deus Pai Todo-Poderoso, Criador do céu e da terra, e em Jesus Cristo, seu único Filho, nosso Senhor, que foi concebido pelo poder do Espírito Santo, nasceu da Virgem Maria, padeceu sob Pôncio Pilatos, foi crucificado, morto e sepultado, desceu à mansão dos mortos, ressuscitou ao terceiro dia, subiu aos céus, está sentado à direita de Deus Pai Todo-Poderoso, de onde há de vir julgar os vivos e os mortos. Creio no Espírito Santo, na Santa Igreja Católica, na comunhão dos santos, na remissão dos pecados, na ressurreição da carne, na vida eterna. Amém. Vamos rezar um Pai Nosso e três Ave Marias, a Santíssima Trindade.
1: Pai nosso que estais no céu, santificado seja o vosso nome. Venha a nós o vosso reino. Seja feita a vossa vontade, assim na terra como no céu. O pão nosso de cada dia nos dai hoje. Perdoai

0: as nossas ofensas, assim como nós perdoamos a quem nos tem ofendido. Não nos deixeis cair em tentação, mas livrai-nos do mal. Amém. Ave Maria, cheia de graça, o Senhor é convosco. Bendita sois vós entre as mulheres, e bendito é o fruto do vosso ventre, Jesus. Santa Maria, Mãe de Deus, rogai por nós, pecadores, agora e na hora de nossa morte. Amém. Ave Maria, cheia de graça, o Senhor é convosco. Bendita sois vós entre as mulheres, bendito é o fruto do vosso ventre, Jesus. Santa Maria, Mãe de Deus, rogai por nós, pecadores, agora e na hora de nossa morte. Amém. Amém.
1: Glória ao Pai, ao Filho e ao Espírito Santo,
0: como era no princípio, agora e sempre. Amém.
1: Ó meu bom Jesus,
0: perdoai-nos, livrai-nos do fogo do inferno, levai as almas todas para o céu e socorrei principalmente as que mais precisarem da vossa misericórdia.
2: Amém. Que assim seja, louvado seja Deus pela sua participação e pela sua presença aqui conosco. Deixa eu rezar e pedir a bênção de Deus para os irmãos que estão lá no WhatsApp da Rádio Aparecida. Com alegria, eu acolho aqui os irmãos, viu, que rezam conosco. Pedindo a bênção de Deus aqui para quem está na sintonia do nosso programa, rezando conosco, Marcelo Monteiro, de Pindamonhangaba. Tudo bem, Marcelo? Boa noite, viu? Seja bem-vindo. Obrigado, meu irmão, pela participação. Ele disse que está indo trabalhar e ouvindo o terço. Colocando aqui suas intenções diante do coração da Mãe Aparecida. Vai com Deus, Marcelo, um grande abraço, viu? O Douglas da cidade de Esmeralda em Minas Gerais também está com a gente. Boa noite, Douglas, bem-vindo, um abraço, que Deus abençoe você. Deus abençoe também o Cláudio, ele é motorista em Taubaté e tá voltando para casa e rezando com a gente. Obrigado, Cláudio, um abraço, meu irmão, Deus te abençoe, viu? Nossa Senhora Aparecida te acompanhe, que a Mãe Aparecida ilumine você, sua vida, sua missão de motorista, viu? Pois é uma missão, Nossa Senhora lhe proteja. Deus abençoe também os meus queridos amigos, o Paulo e a Gisele, lá de Mafra, Santa Catarina. Meus queridos, muito obrigado, viu? Nossa Senhora Aparecida abençoe a vida e o coração de vocês. Rezamos sim, com toda certeza, pela alma de Dona Maria, que Nossa Senhora a acolha em seu coração. Estamos juntos, viu? Que Nossa Senhora ilumine o coração de todos aí na sua casa. Gisele e Paulo de Mafra, Santa Catarina, meus queridos amigos. Também com alegria, eu acolho o Edson Valmor, lá de Joinville, Santa Catarina, também, que reza com a gente. Obrigado, Edson. Paz e bem para você, meu irmão. Deus abençoe a sua vida. Agora juntos vamos contemplar os mistérios dolorosos. Primeiro, mistério da dor.

0: noite, Verbena, da cidade de Oeiras, no Piauí. Tudo bem com você?
1: Tudo em paz. Paz de Cristo e o amor de Maria. Alô?
2: Verbena, tá me ouvindo?
1: Tô ouvindo.
2: Tá ótimo.
0: Boa noite, Verbena, tudo bem?
1: Boa noite, tudo em paz.
0: Então tá bom, meu nome é Margot, estou aqui em Aparecida e vamos rezar.
1: Vamos, aí, Margot.
0: Tudo bem aí, muito frio aí?
1: Não, aqui é calor. Aqui é muito quente.
0: É, aqui tá um gelo.
1: E é muito quente, nordeste.
0: É, né? Você tá em festa aí, né, ô Verbena?
1: É.
0: Verbena, quais são as suas intenções?
1: Hoje eu agradeço a Deus por minha vida, por minha saúde física, mental e espiritual. Hoje eu peço força a Deus por minha família, porque eu estou com a tia doente. Hoje eu peço orações para ela, a minha tia neta, o meu tio Cícero. Hoje eu rezo e agradeço a comunidade do Canela, que esse mês a minha casa está sendo o santuário do Divino Espírito Santo.
0: Amém.
1: Rezo

0: por todos os devotos do Divino Espírito Santo do bairro Canela, da paróquia Nossa Senhora da Vitória.
1: Amém.
0: E por todos os devotos divinos do mundo inteiro. Eu rezo por todos, por nossa igreja, pelo nosso padre, pelo nosso papa, pelo nosso bispo, não é Deus, que está nos deixando agora, depois de 9 anos. Eu rezo pelo padre Cleito, o padre Pereira, o padre Rogério, o padre Albuquerque, o padre Danilo, o padre Postidônio, por todos os padres do mundo inteiro. Por todos vocês da rádio e por todas as pessoas, os irmãos que estão agora sintonizados com a gente rezando. Eu ainda rezo pelo Toninho, pela Dadina, pelo Luiz Carlos Bruno. Amém?
1: Amém. Verbena, você prefere rezar e eu responder ou você quer que eu rezo?
0: Não, eu prefiro responder.
1: Você prefere responder? Então vamos lá. Pai nosso que estás no céu, santificado seja o vosso nome. Venha a nós o vosso reino, seja feita a vossa vontade, assim na terra como no céu.
0: O pão nosso de cada dia nos dai hoje, perdoai as nossas ofensas, assim como nós perdoamos a quem nos tem ofendido. E não nos deixeis cair em tentação, mas livrai-nos do mal. Amém.
1: Ave Maria, cheia de graças, o Senhor é convosco. Bendita sois vós entre as mulheres, e bendito é o fruto do vosso ventre, Jesus.
0: Santa Maria, Mãe de Deus, rogai por nós pecadores, agora e na hora de nossa morte. Amém.
1: Ave Maria, cheia de graças, o Senhor é convosco. Bendita sois vós entre as mulheres e bendito é o fruto do vosso ventre, Jesus.
0: Santa Maria, Mãe de Deus, rogai por nós pecadores, agora e na hora de nossa morte. Amém.
1: Ave Maria, cheia de graças, o Senhor é convosco. Bendita sois vós entre as mulheres e bendito é o fruto do vosso ventre, Jesus.
0: Santa Maria, Mãe de Deus, rogai por nós pecadores, agora e na hora de nossa morte. Amém.
1: Ave Maria, cheia de graças, o Senhor é convosco. Bendita sois vós entre as mulheres e bendito é o fruto do vosso ventre, Jesus.
0: Santa Maria, Mãe de Deus, rogai por nós pecadores, agora e na hora de nossa morte. Amém.
1: Ave Maria, cheia de graças, o Senhor é convosco. Bendita sois vós entre as mulheres e bendito é o fruto do vosso ventre, Jesus.
0: Santa Maria, Mãe de Deus, rogai por nós pecadores, agora e na hora de nossa morte. Amém.
1: Ave Maria, cheia de graças, o Senhor é convosco. Bendita sois vós entre as mulheres e bendito é o fruto do vosso ventre, Jesus.
0: Santa Maria, Mãe de Deus, rogai por nós pecadores, agora e na hora de nossa morte. Amém.
1: Ave Maria, cheia de graças, o Senhor é convosco. Bendita sois vós entre as mulheres e bendito é o fruto do vosso ventre, Jesus.
0: Santa Maria, Mãe de Deus, rogai por nós pecadores, agora e na hora de nossa morte. Amém.
1: Ave Maria, cheia de graças, o Senhor é convosco. Bendita sois vós entre as mulheres e bendito é o fruto do vosso ventre, Jesus.
0: Santa Maria, Mãe de Deus, rogai por nós pecadores, agora e na hora de nossa morte. Amém.
1: Ave Maria, cheia de graças, o Senhor é convosco. Bendita sois vós entre as mulheres, e bendito é o fruto do vosso ventre, Jesus.
0: Santa Maria, Mãe de Deus, rogai por nós pecadores, agora e na hora da nossa morte. Amém.
1: Glória ao Pai, ao Filho e ao Espírito Santo.
0: Assim como era no princípio, agora e sempre. Amém.
1: Ó meu bom Jesus,
0: perdoai-nos, livrai-nos do fogo do inferno. Levai as almas todas para o céu e socorrei principalmente as que mais precisarem da vossa divina e infinita misericórdia.
1: Abençoai o Santo Padre, o Papa, nosso Bispo e todo o clero. Abençoai e santificai as nossas famílias e dai-nos a paz. Pai. Nossa Senhora Aparecida,
0: rogai por nós, Mãe querida, que tanto recorremos a vós e somos atendidos.
1: São José, rogai por nós. Boa noite, Verbena. Foi muito bom falar com você.
0: Boa noite, paz de Cristo, o amor de Maria. Fiquem
1: Amém.
0: Todos na paz de Deus.
1: E que todos os seus pedidos cheguem através desse texto, através de Deus. Um Amém. Grande abraço.
0: Amém.
2: E assim, diante da Mãe Aparecida, vamos colocando as intenções dos irmãos que rezam conosco. Que Nossa Senhora continue cuidando do seu coração e da sua vida, viu? Você que está rezando com a gente, Nossa Mãe de Deus está cuidando de você e cuida das suas intenções. Vamos lá para o Facebook da rádio, rezar e pedir a bênção de Deus para a vida do Luiz Martins, que reza com a gente. Boa noite, Luiz. Ele é de Guaxupé, Minas Gerais. Boa noite, bem-vindo. Um abraço para você. O Ivanildo Souza, de Teresina, lá

Piauí também está rezando com a gente. Obrigado, Ivanildo. Ótima noite também para quem está conosco, olha, rezando aqui, ó, a Geralda Maria. Tudo bem, Geralda? Bem-vinda, viu? Obrigado pela participação e também pela presença. Ela é de Brumadinho, nas Minas Gerais. Conosco ainda o Joaquim, que reza, coloca aqui suas intenções. Joaquim Santos, que Nossa Senhora cuide de sua família. A Solange Carmo também está conosco. Obrigado, Solange, seja bem-vinda. Ótima noite para você. Também rezo e peço a bênção de Deus para a vida da Maria Cristina, que coloca suas intenções. A Ângela Soares também está rezando com a gente. A Ângela é de Mariana, lá em Minas Gerais. Eu também rezo e peço a Nossa Senhora que acolha as intenções do Simon. O Simon é de Criciúma, Santa Catarina. Estou rezando, tá bom, Simon? Por essa intenção e pela intenção que você coloca aqui, que Nossa Senhora Aparecida abençoe sua vida, sua família e suas intenções. Ele está rezando pelo 1 ano de falecimento do tio Danilo. Rezamos juntos por essa intenção. Nossa Mãe de Deus lhe cubra com o seu manto sagrado. Para você que está na sintonia da Rádio Aparecida, fique à vontade, coloque suas intenções, pedidos e agradecimentos. 12DDD do nosso WhatsApp, 3104-1043. Fique à vontade para rezar conosco. Agora vamos contemplar o segundo mistério. Segundo mistério doloroso, contemplemos.

0: Oi, Rosa, boa noite, tudo bem?
1: Boa noite, tudo bem, a senhora vai bem?
0: Graças a Deus, aqui é a Nara, nós vamos rezar junto, tá?
1: No segundo... Nara?
0: Isso.
1: Ah, tá, prazer.
0: Prazer, Rosa.
1: Seja bem-vindo a rezar o terço com você, tá?
0: Amém, você é de São Lourenço, né?
1: Sim,
0: Minas Gerais.
1: São Lourenço.
0: Mineirinho, isso é muito bom, né?
1: É bom, né, Nara?
0: É, meu pai é também, era mineiro, de Passa Quatro. Ah. Cidade vizinha.
1: Ah, cidade vizinha, né?
0: É, isso mesmo.
1: Ah, que bom, né? Isso é bom demais, né?
0: Muito bom mesmo.
1: Rezar é muito bom, né, Nara?
0: É, tudo de bom, muito gratificante, né?
1: Muito, muito, muito.
0: Então tá. Rosa, você gostaria de colocar os seus pedidos, agradecimentos nesse mistério?
1: Sim, irmã. Eu quero agradecer a Deus, Jesus, Nossa Senhora da Aparecida, por todas as graças e bênçãos recebidas. Quero rezar por todos os papas, padres, diáconos que se encontram no reino de Deus. Quero rezar pela paz do mundo, pelo fim da guerra, pelo aumento e santificação do clero, pelo aumento e santificação de nossas famílias, pela conversão dos pecadores, pelas vocações, por todas as almas vivas e falecidas da minha família. Quero rezar por todas as mamães vivas e falecidas e pelas mães gestantes. Quero rezar pelos doentes, idosos, crianças, trabalhadores, desempregados. Rezar por todos os meus vizinhos. Rezar por todos que precisam de oração. Rezar para você, irmã, e toda a sua equipe. Mais uma vez, rezar pelo Marcos Tiago e família, Evandro e família. Quero rezar para a dona Marlene e família, vivos e falecidos. Quero rezar para Marisa e Donizete, o casal, que essa hora eles estão ouvindo o texto. E quero rezar por todos que precisam de minha oração.
0: Amém.
1: E rezar pelo Dom Mário, aí o bispo de Aparecida, e Dom Orlando Brandes, irmã.
0: Tá certo, então. Rosa, você gostaria de iniciar ou você quer que eu inicie?
1: Pode você iniciar, por favor.
0: Tá bom, então, vamos lá. Pai nosso que estais no céu, santificado seja o vosso nome, venha a nós o vosso reino, seja feita a vossa vontade, assim na terra como no céu.
1: O pão nosso de cada dia nos dai hoje, perdoai as nossas ofensas, assim como nós perdoamos a quem nos tem ofendido. Não deixeis cair em tentação, mas livrai-me de todo mal. Amém.
0: Ave Maria.

0: Cheia de graça, o Senhor é convosco. Bendita sois vós entre as mulheres, bendito é o fruto do vosso ventre, Jesus.
1: Santa Maria, Mãe de Deus, rogai por nós, pecadores, agora e na hora de nossa morte. Amém.
0: Ave Maria, cheia de graça, o Senhor é convosco. Bendita sois vós entre as mulheres, bendito é o fruto do vosso ventre, Jesus.
1: Santa Maria, Mãe de Deus, rogai por nós, pecadores, agora e na hora de nossa morte. Amém.
0: Ave Maria, cheia de graça, o Senhor é convosco. Bendita sois vós entre as mulheres, bendito é o fruto do vosso ventre, Jesus.
1: Santa Maria, Mãe de Deus, rogai por nós, pecadores, agora e na hora de nossa morte. Amém.
0: Ave Maria, cheia de graça, o Senhor é convosco. Bendita sois vós entre as mulheres, bendito é o fruto do vosso ventre, Jesus.
1: Santa Maria, Mãe de Deus, rogai por nós, pecadores, agora e na hora de nossa morte. Amém.
0: Ave Maria, cheia de graça, o Senhor é convosco. Bendita sois vós entre as mulheres, bendito é o fruto do vosso ventre, Jesus.
1: Santa Maria, Mãe de Deus, rogai por nós, pecadores, agora e na hora de nossa morte. Amém.
0: Ave Maria, cheia de graça, o Senhor é convosco. Bendita sois vós entre as mulheres, bendito é o fruto do vosso ventre, Jesus.
1: Santa Maria, Mãe de Deus, rogai por nós, pecadores, agora e na hora de nossa morte. Amém.
0: Ave Maria, cheia de graça, o Senhor é convosco. Bendita sois vós entre as mulheres, bendito é o fruto do vosso ventre, Jesus.
1: Santa Maria, Mãe de Deus, rogai por nós, pecadores, agora e na hora de nossa morte. Amém.
0: Ave Maria, cheia de graça, o Senhor é convosco. Bendita sois vós entre as mulheres, bendito é o fruto do vosso ventre, Jesus.
1: Santa Maria, Mãe de Deus, rogai por nós, pecadores, agora e na hora de nossa morte. Amém.
0: Ave Maria, cheia de graça, o Senhor é convosco. Bendita sois vós entre as mulheres, bendito é o fruto do vosso ventre, Jesus.
1: Irmã, qual o nome do seu pai?
0: Olavo.
1: Vamos rezar para ele, tá?
0: Tá bom, muito obrigada.
1: Para ele e pedir também pro mais uma vez para os meus dois filhos, minhas duas noras e meus três netos.
0: Tá,
1: e Nossa
0: certo.
1: Senhora da Aparecida cubra com o manto sagrado.
0: Amém.
1: Ave Maria. É ave?
0: Santa Maria.
1: Santa Maria, Mãe de Deus, rogai por nós, pecadores, agora e na hora de nossa morte. Amém.
0: Ave Maria, cheia de graça, o Senhor é convosco. Bendita sois vós entre as mulheres, bendito é o fruto do vosso ventre, Jesus.
1: Santa Maria, Mãe de Deus, rogai por nós, pecadores, agora e na hora de nossa morte. Amém.
0: Glória ao Pai, ao Filho, ao Espírito Santo.
1: Como era no princípio, agora e sempre. Amém.
0: Ó meu bom Jesus,
1: perdoai, livrai do fogo do inferno, levai as almas todas para o céu e socorri principalmente as que mais precisarem pela vossa infinita misericórdia.
0: Abençoai, protegei, santificai a nossa família e dai-nos a paz.
1: Amém.
0: São José,
1: rogai por nós.
0: Nossa Senhora Aparecida,
1: rogai por nós.
0: Espírito Santo, iluminai.
1: São Lourenço,
0: rogai por nós.
1: Rogai por nós.
0: Isso.
1: Nara, que Nossa Senhora da Aparecida cubra você, todas as irmãs, todos.
0: Amém.
1: Que rezam o terço, toda a equipe da Rádio Aparecida, onde vocês estiverem, que Nossa Senhora esteja sempre na companhia.
0: Obrigado, amém. Rosa, fica com Deus, uma boa noite, que Nossa Senhora a cubra com seu manto.
1: Deus abençoe, irmã, Deus lhe pague.
0: Amém.
2: Que assim seja, louvado seja Deus pela presença de cada irmão que reza conosco. Muito obrigado, viu, a todos pelo carinho. Muito obrigado pela sintonia. Estamos em oração por você e, claro, rezando com você. Emília, da cidade de Blumenau, Santa Catarina, está colocando suas intenções. Muito boa noite. Boa noite também para a Cidinha. Oi, Cidinha, tudo bem? Ela é da cidade de Batatais, aqui no estado de São Paulo. Bem-vinda. Louvado seja Deus pela sua presença, viu? Com alegria também, eu acolho aqui, ó, quem está na sintonia, rezando conosco, lá em São José do Rio Preto, aqui no estado de São Paulo. Muito boa noite para quem está sintonizando a gente. É o Rubinho. Boa noite, Rubinho. Bem-vindo.

obrigado, viu? Obrigado, irmão. Um abraço muito carinhoso para você. Deus abençoe sua família, viu? Também eu rezo pelo Paulo. Ele coloca aqui suas intenções. Ele é de São José do Rio Pardo. Bem-vindo, Paulo, aqui no estado de São Paulo. Deus proteja e ilumine você, viu? O João Paulo Garcia, de Jaú, também está rezando com a gente. Obrigado, João. Um abraço. A Florinda Mendonça, Flor do Potim, também está conosco. Muito boa noite. Muito boa noite também aqui para quem está na sintonia conosco. O Haroldo Cruz, lá de Virgínia, em Minas Gerais, está rezando com a gente. Obrigado, Haroldo. Um abraço carinhoso. O José Tadeu, de Guaratinguetá, também está rezando com a gente. Obrigado, Zé. Um abraço para você. Deus abençoe sua família. Com alegria também, eu acolho a Maria Emília. Ela é de Cruzeiro, aqui no Vale Histórico, aqui no estado de São Paulo, Vale do Paraíba, também está rezando com a gente. E ainda, com alegria, eu rezo e peço a bênção de Deus para a vida do Renato Medeiros, de Divinópolis, Minas Gerais, que reza e celebra com a gente. Juntamente com a Márcia Maria, de São José dos Campos, que também está rezando conosco. Obrigado, Márcia. A Regina Piedade também está com a gente. Obrigado, Regina. Ótima noite para você. Seja bem-vinda à rádio. Alegria em acolher o Luiz Carlos Martins, lá de Guaxupé, Minas Gerais, que reza com a gente também. Obrigado, meu irmão. Um abraço carinhoso para o Ismael José da Silva, de Joinville, Santa Catarina, que coloca suas intenções particulares. Estamos em oração por você e, claro, rezando por todas as suas intenções, viu? A Vilma, que reza com a gente também. Obrigado, Vilma. Mateus, que Nossa Senhora Aparecida acolha você, sua vida e o seu coração. Uma excelente noite para você que está rezando conosco. Muito obrigado pela presença, muito obrigado pelo carinho que Nossa Senhora descubra com o seu manto sagrado. Agora juntos vamos contemplar o terceiro mistério da dor. Contemplemos juntos aqui na Rádio Aparecida, rezando por você e com você que reza conosco. Deus abençoe.

0: Boa noite, Valdirene.
1: Boa noite, São Paulo.
0: Conceição. Tudo bem?
1: Boa noite, Conceição. Tudo bem?
0: Tudo bem. É, quais são suas intenções para hoje?
1: Hoje eu rezo pelo você e sua família. Sim. Pelo Evandro e a família dele. O José Eduardo Castro e a família dele. E pro meu esposo que está fazendo também de saúde.
0: Mais alguém? Não esqueceu ninguém?
1: E meus filhos também e meu neto.
0: Então tá bem. Então, você prefere começar ou quer que eu comece?
1: Pode começar.
0: Pode. Então vamos lá. Uhum. Pai nosso que estais no céu, santificado seja o vosso nome. Venha a nós o vosso reino. Seja feita a vossa vontade, assim na terra como no céu. O pão nosso de cada dia
1: nos dai hoje. Perdoai nossas ofensas, assim como nós perdoamos quem nos tem ofendido. E não deixeis cair tentação, mas livrai-nos do mal. Amém.
0: Ave Maria, cheia de graça, o Senhor é convosco. Bendita sois vós entre as mulheres e bendito é o fruto do vosso ventre, Jesus.
1: Santa Maria, Mãe de Deus, rogai por nós, pecadores, agora e na hora de nossa morte. Amém.
0: Ave Maria, cheia de graça, o Senhor é convosco. Bendita sois vós entre as mulheres e bendito é o fruto do vosso ventre, Jesus.
1: Santa Maria, Mãe de Deus, rogai por nós, pecadores, agora e na hora de nossa morte. Amém.
0: Ave Maria, cheia de graça, o Senhor é convosco. Bendita sois vós entre as mulheres e bendito é o fruto do vosso ventre, Jesus.
1: Santa Maria, Mãe de Deus, rogai por nós, pecadores, agora e na hora de nossa morte. Amém.
0: Ave Maria, cheia de graça, o Senhor é convosco. Bendita sois vós entre as mulheres e bendito é o fruto do vosso ventre, Jesus.
1: Santa Maria, Mãe de Deus, rogai por nós, pecadores, agora e na hora de nossa morte. Amém.
0: Ave Maria, cheia de graça,

0: Maria, cheia de graça, o Senhor é convosco. Bendita sois vós entre as mulheres e bendito é o fruto do vosso ventre, Jesus.
1: Santa Maria, Mãe de Deus, rogai por nós, pecadores, agora e na hora de nossa morte. Amém.
0: Ave Maria, cheia de graça, o Senhor é convosco. Bendita sois vós entre as mulheres e bendito é o fruto do vosso ventre, Jesus.
1: Santa Maria, Mãe de Deus, rogai por nós, pecadores, agora e na hora de nossa morte. Amém.
0: Ave Maria, cheia de graça, o Senhor é convosco. Bendita sois vós entre as mulheres e bendito é o fruto do vosso ventre, Jesus.
1: Santa Maria, Mãe de Deus, rogai por nós, pecadores, agora e na hora de nossa morte. Amém.
0: Ave Maria, cheia de graça, o Senhor é convosco. Bendita sois vós entre as mulheres e bendito é o fruto do vosso ventre, Jesus.
1: Santa Maria, Mãe de Deus, rogai por nós, pecadores, agora e na hora de nossa morte. Amém.
0: Glória ao Pai, ao Filho e ao Espírito Santo.
1: Como era no princípio, agora e sempre. Amém.
0: Ó meu bom Jesus,
1: perdoai-nos, livrai-nos do fogo do inferno, levai as almas todas para o céu e socorrei principalmente as que mais precisarem da vossa infinita misericórdia.
0: Abençoai o Santo Padre e o Papa, nosso arcebispo e todo o clero. Abençoai e santificai
1: nossas famílias e dai-nos a paz.
0: Jesus, nasce humilde de coração,
1: fazei nosso coração semelhante ao vosso.
0: Nossa Senhora Aparecida,
1: rogai por nós.
0: Valdirene, que as nossas orações cheguem nas mãos das mães e que ela entregue no coração de Jesus. Amém?
1: Amém.
0: Boa noite.
1: Boa noite a você também.
2: Amém. E assim continuamos a nossa caminhada de fé, rezando por você, por suas intenções. Tá rezando conosco aqui, ó, no programa com a Mãe Aparecida. Reza com a gente a Geise e o esposo Walter. Eles são de Goiânia, estão indo para Campinas. Deus abençoe vocês, que Nossa Senhora os acompanhe, viu? Estamos em oração. Obrigado pela participação, obrigado pela companhia. O Jonas, da cidade de Votuporanga, aqui no estado de São Paulo. Tudo bem, Jonas? Bem-vindo, amigo. Obrigado, viu? Um abraço para você, uma ótima noite. Deus continue abençoando você e toda a família. O Marcílio Ferreira, lá de Araxá, em Minas Gerais, também está com a gente. Obrigado, Marcílio. Ótima noite. Nossa Senhora te abençoe e proteja. Também está conosco aqui, ó, rezando com a Mãe Aparecida, colocando aqui suas intenções particulares, rezando conosco, pedindo a bênção de Deus para todos da família. Deixa eu ver aqui, a Inês Cristina, na cidade de Águas Claras, lá no Distrito Federal. Tudo bem, Inês? Muito boa noite, bem-vinda à Rádio Aparecida. Também eu acolho aqui, ó, quem está conosco, Leonor Terezan, que reza com a gente. Obrigado, Leonor, ótima noite. Tadeu Oliveira também coloca aqui suas intenções. Tudo bem, Tadeu? Boa noite, viu? Obrigado. Maria das Graças, Jusino. Boa noite, Maria das Graças, bem-vinda. Ela é de São Paulo, capital, tá com a gente. Maria Aparecida Marques, boa noite para você também. Deus abençoe e proteja. Ângela Paula também tá conosco. Obrigado, Ângela. Elizabeth Consorte também tá na sintonia da nossa programação. Bem-vinda, Elizabeth. A Baldin também reza com a gente. Obrigado, viu? Um abraço carinhoso, que Deus abençoe. E ainda rezamos pelas intenções do Fernando Henrique, que coloca sua família. Com alegria também eu acolho quem está rezando conosco, a Aninha, lá de Ponta Grossa, no Paraná. Boa noite, Aninha. Bem-vinda. Que Nossa Senhora abençoe e proteja você e sua família, viu? A Sônia Aparecida de Souza também está com a gente. Obrigado, Sônia. Ela é de Belo Horizonte, nas Minas Gerais. E ainda, com carinho, eu acolho as intenções da irmã Lurdinha Fernandes. Tudo bem, irmã? Estamos em oração pela senhora, pelas suas intenções e também por todos da família, tá bom? Conte com as nossas orações, conte conosco sempre. Que Deus abençoe e ilumine o coração de todos aí na sua congregação. E assim a gente reza junto e celebra juntos uns pelos outros. Rezamos por você e com você que reza conosco. Agora vamos contemplar juntos o quarto mistério da dor.

0: noite, Marlene de Itaquaquecetuba. Tudo bem?
1: Isso, tudo. Com quem que eu falo?
0: Você está falando com a Conceição.
1: Oi, Conceição. Prazer em te rezar junto aí.
0: Prazer é todo nosso.
1: Amém.
0: Amém. É, quais são suas intenções para hoje?
1: Tá, eu quero rezar, né, pelo nosso querido Santo Padre, o Papa, né, o meu bispo aqui, Padre, o Bispo Luiz, Dom Pedro Luiz Stringhini, pelo meu pároco, que faz 4 anos esse mês, né, de pároco, né, sacerdócio, e por todos nós que estamos com o texto na mão, e rezar pela Dona Raimunda, que eu sei que ela tá ligadinha lá rezando também, né. É, o nosso é um padre lá de Cariacica, né, meu conterrâneo, ele é o padre Francisco de Cariacica, Vitória, Espírito Santo, né? E pelas almas do purgatório, né? Pela alma do meu marido, que já está lá com o Papai do Céu também. Pedir proteção para mim, para minha irmã, que nós duas que está aqui no momento. E pela minha neta, né, que faz 8 aninhos agora, dia 6, ela tem diabetes, né, meu sobrinho também tem diabetes, que o Papai do Céu, a Mãe do Céu, cubra eles com o manto sagrado e cura essa doença, né. E por todos nós que estamos com o texto na mão nesse momento, o Papai do Céu nos cubra com o seu manto sagrado, pelo Evandro e a família, por todos vocês aí que estão rezando comigo agora.
0: Obrigada. Você quer começar ou quer que eu comece?
1: Pode começar.
0: Então vamos lá. Pai nosso que estais no céu, santificado seja o vosso nome. Venha a nós o vosso reino. Seja feita a vossa vontade, assim na terra como no céu.
1: O pão nosso de cada dia nos dai hoje. Perdoai as nossas ofensas, assim como nós perdoamos a quem nos tem ofendido. E não nos deixeis cair em tentação, mas livrai-nos do mal. Amém.
0: Ave Maria, cheia de graça, o Senhor é convosco. Bendita sois vós entre as mulheres, e bendito é o fruto do vosso ventre, Jesus.
1: Santa Maria, Mãe de Deus, rogai por nós, os pecadores, agora e na hora de nossa morte. Amém.
0: Ave Maria, cheia de graça, o Senhor é convosco. Bendita sois vós entre as mulheres, e bendito é o fruto do vosso ventre, Jesus.
1: Santa Maria, Mãe de Deus, rogai por nós, os pecadores, agora e na hora de nossa morte. Amém.
0: Ave Maria, cheia de graça, o Senhor é convosco. Bendita sois vós entre as mulheres, e bendito é o fruto do vosso ventre, Jesus.
1: Santa Maria, Mãe de Deus, rogai por nós, os pecadores, agora e na hora de nossa morte. Amém.
0: Ave Maria, cheia de graça, o Senhor é convosco. Bendita sois vós entre as mulheres e bendito é o fruto do vosso ventre, Jesus.
1: Santa Maria, Mãe de Deus, rogai por nós, pecadores, agora e na hora de nossa morte. Amém.
0: Ave Maria, cheia de graça, o Senhor é convosco. Bendita sois vós entre as mulheres e bendito é o fruto do vosso ventre, Jesus.
1: Santa Maria, Mãe de Deus, rogai por nós, os pecadores, agora e na hora da nossa morte. Amém.
0: Ave Maria, cheia de graça, o Senhor é convosco. Bendita sois vós entre as mulheres e bendito é o fruto do vosso ventre, Jesus.
1: Santa Maria, Mãe de Deus, rogai por nós, os pecadores, agora e na hora da nossa morte. Amém.
0: Ave Maria, cheia de graça, o Senhor é convosco. Bendita sois vós entre as mulheres e bendito é o fruto do vosso ventre, Jesus.
1: Santa Maria, Mãe de Deus, rogai por nós, os pecadores, agora e na hora da nossa morte. Amém.
0: Ave Maria, cheia de graça, o Senhor é convosco. Bendita sois vós entre as mulheres e bendito é o fruto do vosso ventre, Jesus.
1: Santa Maria, Mãe de Deus, rogai por nós, os pecadores, agora e na hora da nossa morte. Amém.
0: Ave Maria, cheia de graça.

0: graça, o Senhor é convosco. Bendita sois vós entre as mulheres e bendito é o fruto do vosso ventre, Jesus.
1: Quero colocar essa Ave Maria, essa Santa Maria, pela minha sobrinha que está recuperando de uma cirurgia, né? Amanhã ela vai retirar os pontos, que Nossa Senhora abençoe que cada dia ela possa recuperar mais e mais. Amém. Santa Maria, Mãe de Deus, rogai por nós, pecadores, agora e na hora da nossa morte. Amém.
0: Ave Maria, cheia de graça, o Senhor é convosco. Bendita sois vós entre as mulheres e bendito é o fruto do vosso ventre, Jesus.
1: Eu quero colocar essa última Santa Maria, todos aqueles que estão confeccionando os tapetes dos dias de Corpus Christi, Nosso Senhor Jesus Cristo, que renasce no coração de cada um de nós, que dê muita sabedoria para saber fazer esse tapete bem lindo para que agrade Jesus e sua Mãe Maria Santíssima. Santa Maria, Mãe de Deus, rogai por nós os pecadores, agora e na hora de nossa morte. Amém.
0: Glória ao Pai, glória ao Filho, Pai, ao Espírito Santo.
1: Como era no princípio, agora e sempre, por todos os séculos dos séculos. Amém.
0: Ó meu bom Jesus,
1: meu bom e amado Jesus, perdoai-nos, livrai-nos do fogo do inferno, levarem as almas todas para o céu, socorrei principalmente as que mais precisarem da vossa infinita misericórdia e do vosso amor. Abençoai Santo Padre o Papa, nosso Bispo Diocesano, todo o clero e toda a Igreja. Abençoai e santificai as nossas famílias e dai-nos a paz. O Jesus, manso e humilde de coração,
0: fazei nosso coração semelhante ao vosso.
1: Nossa Senhora Aparecida,
0: rogai por nós.
1: Santa Teresa d'Ávila,
0: rogai por nós.
1: São José,
0: rogai por nós.
1: Divino Espírito Santo,
0: iluminai-nos.
1: Amém.
0: Marlene, que as nossas orações sejam entregues nas mãos da Mãe e que ela entregue no coração de Jesus. Amém?
1: Amém. Glória a Deus. Amém. Um abração para todos vocês e uma abençoada noite. Deus
0: pra
1: abençoe.
0: Para nós.
1: Amém. Pro Evandro. Beijo pro netinho, Evandro.
2: Obrigado, Marlene. Obrigado. Deus abençoe.
1: Um abraço. Fiquem com Deus.
0: Com Deus também.
1: Tchau.
0: Tchau.
2: Amém. Louvado seja Deus pelos irmãos que rezam conosco. Muito obrigado por cada oração, muito obrigado por cada intenção, viu? Olha, reza com a gente também o Júnior. Júnior de São Domingos da Prata, no estado de Minas, está com a gente. Obrigado, Júnior. A Rosa de Tremembé também está conosco. Obrigado, Rosa. Ótima noite para você. Uma noite abençoada também para quem está conosco. A Maria Isabel Kschmaier, de Juiz de Fora, Minas Gerais, também está rezando com a gente. Obrigado, Maria Isabel. Nossa Senhora Aparecida abençoe você, viu? Wallace de Cachoeiro do Itapemirim, no Espírito Santo, também reza com a gente. Muito obrigado. Louvado seja Deus pela sua presença. O José Maria de São José dos Campos também está com a gente. Obrigado, Zé. Um abraço. Deus te proteja. A Eliane, na cidade de São Paulo, capital, também está conosco. Bem-vinda. Ela é do Jardim Nordeste e reza com a Mãe Aparecida. A Adriana de Franco da Rocha também está conosco. Muito obrigado. Com alegria, eu acolho a Iracema Pisani de Guaratinguetá, que está também rezando com a gente. A Nancy Ramos, de São Manuel, também está conosco. Obrigado, Nancy. Uma noite abençoada para você. Que Nossa Senhora Aparecida lhe cubra com o seu manto sagrado, viu? Estou rezando por você e por suas intenções, que Nossa Senhora lhe cubra com a sua presença. E ainda eu rezo e peço a Nossa Mãe de Deus que acolha as intenções aqui, ó, da Leonor Nogueira, que reza com a gente. A Edna Pio também está na sintonia. Obrigado, Edna. Ainda o Enio Baldin reza com a gente. A Zuma Mendes, que também está colocando suas intenções particulares. E ainda rezo e peço a Nossa Senhora que acolha as intenções do Zitro Zanella, lá do Paraguai, na cidade de Santa Rosa, está rezando com a gente. Obrigado, Zitro. Um abraço, que Nossa Senhora te proteja. E a Romilda Maia, que também está conosco, ela é de Resende Costa e reza com a Mãe Aparecida. E você que está na sintonia, fique à vontade, estamos em oração por você, viu? E rezando com você. Quinto mistério doloroso, vamos contemplá-lo.

0: Oi, Ana, boa noite, tudo bem?
1: Boa noite, com quem eu falo?
0: Você está falando com a Nara.
1: Oi, Nara, tudo bem?
0: Graças a Deus, tudo na paz.
1: Ana, eu estou tá bem, falando... tirando o frio daqui de São Paulo, que tá demais, tá tudo na paz.
0: É, aqui também tá um friozinho, para quem gosta, aqui como tá bem, eu, tá uma
1: aqui
0: delícia.
1: Aqui tá bem frio.
0: É, né?
1: É, eu não gosto de frio, né?
0: Não? Então
1: não,
0: tá bom.
1: Prefiro mais o calor.
0: É, né? Mas tá bom. Ana, você gostaria de colocar suas intenções, seus agradecimentos?
1: Sim, Nara, eu rezo hoje, especialmente com a neta que está fazendo hoje 10 anos. Rezo pela minha saúde, meu marido, meus filhos, neto, nora. Rezo pelos meus amigos. Hoje eu quero rezar com um amigo que se encontra internado, em estado grave, ele está com trombose. Eu peço a Nossa Senhora que passa na frente, tira ele dessa situação que ele está passando, né? Pela paz do mundo e por todos os meus entes queridos, falecidos, né? Que eu tenho muita gente falecida. Se eu for falar de um a um, é uma noite, é pouca. E uma irmã que faleceu agora dia 5 de junho, faz 32 anos que ela foi embora. E por todos vocês aí.
0: Obrigada. Tá. Ana, você quer começar? O que é que eu começo?
1: Comece.
0: Então vamos lá.
1: Pai nosso que estás no céu, santificado seja o vosso nome. Venha a nós o vosso reino, seja feita a vossa vontade, assim na terra como no céu.
0: O pão nosso de cada dia nos dai hoje, perdoai as nossas ofensas, assim como nós perdoamos a quem nos tem ofendido. Não nos deixeis cair em tentação, mas livrai-nos do mal. Amém.
1: Ave Maria, cheia de graça, o Senhor é convosco. Bendita sois vós entre as mulheres, bendito é o fruto do vosso ventre, Jesus.
0: Santa Maria, Mãe de Deus, rogai por nós, pecadores, agora e na hora de nossa morte. Amém.
1: Ave Maria, cheia de graça, o Senhor é convosco. Bendita sois vós entre as mulheres, bendito é o fruto do vosso ventre, Jesus.
0: Santa Maria, Mãe de Deus, rogai por nós, pecadores, agora e na hora de nossa morte. Amém.
1: Ave Maria, cheia de graça, o Senhor é convosco. Bendita sois vós entre as mulheres, bendito é o fruto do vosso ventre, Jesus.
0: Santa Maria, Mãe de Deus, rogai por nós, pecadores, agora e na hora de nossa morte. Amém.
1: Ave Maria, cheia de graça, o Senhor é convosco. Bendita sois vós entre as mulheres, bendito é o fruto do vosso ventre, Jesus.
0: Santa Maria, Mãe de Deus, rogai por nós, pecadores, agora e na hora de nossa morte. Amém.
1: Ave Maria, cheia de graça, o Senhor é convosco. Bendita sois vós entre as mulheres, bendito é o fruto do vosso ventre, Jesus.
0: Santa Maria, Mãe de Deus, rogai por nós, pecadores, agora e na hora de nossa morte. Amém.
1: Ave Maria, cheia de graça, o Senhor é convosco. Bendita sois vós entre as mulheres, bendito é o fruto do vosso ventre, Jesus.
0: Santa Maria, Mãe de Deus, rogai por nós, pecadores, agora e na hora de nossa morte. Amém.
1: Ave Maria, cheia de graça, o Senhor é convosco. Bendita sois vós entre as mulheres. Bendito é o fruto do vosso ventre, Jesus.
0: Santa Maria, Mãe de Deus, rogai por nós, pecadores, agora e na hora de nossa morte. Amém.
1: Ave Maria, cheia de graça, o Senhor é convosco. Bendita sois vós entre as mulheres, bendito é o fruto do vosso ventre, Jesus.
0: Santa Maria, Mãe de Deus, rogai por nós, pecadores, agora e na hora de nossa morte. Amém.
1: Ave Maria, cheia de graça, o Senhor é convosco. Bendita sois vós entre as mulheres, bendito é o fruto do vosso ventre, Jesus.
0: Santa Maria, Mãe de Deus, rogai.

0: Ai por nós, pecadores, agora e na hora de nossa morte. Amém.
1: Ave Maria, cheia de graça, o Senhor é convosco. Bendita sois vós entre as mulheres, bendito é o fruto do vosso ventre, Jesus.
0: Santa Maria, Mãe de Deus, rogai por nós, pecadores, agora e na hora de nossa morte. Amém.
1: Glória ao Pai, ao Filho e ao Espírito Santo.
0: Como era no princípio, agora e sempre, por todos os séculos dos séculos. Amém.
1: Ó meu Jesus, perdoai-nos, livrai-nos do fogo do inferno, levai as almas todas para o céu e socorrei principalmente as que mais precisarem da vossa misericórdia. Ó Maria concebida sem pecado, rogai por nós.
0: Que recorremos a vós.
1: Nossa Senhora Aparecida, rogai por nós. São José, rogai por nós.
0: Divino Espírito Santo, iluminai-nos. Ana, muito obrigada, viu? Tenha uma ótima noite e que Nossa Senhora te cubra com o seu manto.
1: Obrigada, Nara. E vocês tenham uma noite abençoada, que Nossa Senhora cubra todos vocês com o seu manto.
0: Amém.
1: Boa noite.
0: Boa noite.
2: Infinitas graças vos damos, soberana rainha, pelos benefícios que todos os dias recebemos de vossas mãos maternais. Dignai-vos agora e para sempre tomarmos debaixo de vosso poderoso amparo, e para mais vos alegrar, vos saudamos com uma salve rainha. Salve rainha, mãe de misericórdia, a vida, doçura e esperança a nossa salve. A vós bradamos os degredados filhos de Eva, a vós suspirando e gemendo e chorando neste vale de lágrimas. Eia, pois, advogada nossa, esses vossos olhos misericordiosos a nós volvei. E depois desse desterro, mostrai-nos Jesus, bendito é o fruto do vosso ventre. Ó clemente, ó piedosa, ó doce sempre Virgem Maria, rogai por nós, Santa Mãe de Deus, para que sejamos dignos das promessas de Cristo. Amém.
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2: Ó Maria Santíssima, pelos méritos de nosso Senhor Jesus Cristo, em vossa querida imagem de Aparecida, espalhais inúmeros benefícios sobre todo o Brasil. Eu, embora indigno de pertencer a um número de vossos filhos e filhas, mas cheio do desejo de participar dos benefícios de vossa misericórdia, prostrado a vossos pés, consagro-vos o meu entendimento, para que sempre pense no amor que mereceis. Consagro-vos a minha língua, para que sempre vos louve e propague a vossa devoção. Consagro-vos o meu coração, para que depois de Deus vos ame sobre todas as coisas. Recebei-me, ó Rainha incomparável, vós que o Cristo crucificado deu-nos por mãe, no ditoso número dos vossos filhos e filhas. Acolhei-me debaixo de vossa proteção. Socorrei-me em todas as minhas necessidades espirituais e temporais, e sobretudo na hora da minha morte. Abençoai-me, ó celestial cooperadora, e com vossa poderosa intercessão, fortalecei-me em minha fraqueza, a fim de que vos servindo fielmente nesta vida, possa louvar-vos, amar-vos e dar-vos graças no céu, por toda a eternidade. Assim seja. Amém.
5: E agradecemos a Mãe Aparecida por ela ter estado conosco. Por isso, pedimos a bênção de Deus. Em nome do Pai, do Filho e do Espírito Santo.
2: Amém.
5: Margot, obrigado, viu?
2: Obrigado a você, Evandro, por mais uma noite abençoada.
5: Amém.
2: Nessa terra santa e bendita.
5: Louvado seja Deus.
2: Amém.
5: Amém. Não vai esquecer seu gato aí em cima, não, tá? Nara, obrigado, Nara.
6: Eu que agradeço, Evandro.
5: Obrigado, Conceição.
6: Obrigado.
5: Deus abençoe, viu? Nossa Senhora ilumine sempre.
6: Ele deixa eu ficar engasgando.
5: Amém. Toma na aguinha, sempre resolve. né? Que bom.
2: E até uma próxima, se Deus quiser.
5: Se Deus quiser. E que seja breve.
2: Se Deus quiser.
5: Maravilha.
2: E com bolo, né, irmã?
5: Pois é. Pois é, né? Muito bem. Para você que rezou conosco, nosso muito obrigado. Louvado seja nosso Senhor Jesus Cristo.
2: Para sempre seja louvado.
5: Com as imagens de Ana Gabriela. Fiquem com Deus e com as bênçãos da mãe.

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5: 11:04, horário de Brasília.
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0: 11:07, horário de Brasília. Boa noite para você que está aqui com a gente na programação com a Mãe Aparecida. Muito obrigado pela presença, muito obrigado pelo carinho e pela sintonia. Que bom ter você conosco. Olha, você que continua com a gente, Deus abençoe, viu? Oi, Maria Conceição, Maria Aparecida Francisco de Campinas, tudo bem? Muito boa noite, seja bem-vinda. Continuamos juntos, continuamos em oração, viu? Continuo rezando por você, por suas intenções. Louvado seja Deus pela sua presença aqui conosco. Obrigado, obrigado pela mensagem, viu? Obrigado também a Marina de São Paulo, capital. Ô, Marina, Deus abençoe, viu? Um bom descanso para você. Obrigado pela companhia, obrigado pelas orações, viu? Estamos rezando por você. Conte comigo, conte com a minha companhia sempre. Um abraço também para a Iracema Pisani, que também continua com a gente. Obrigado, Iracema. Obrigado pelas suas orações. Deus abençoe, viu? Louvado seja Deus pela sua participação, mais uma vez pela sua presença. Também continua conosco na sintonia a Cristiane de Ribeirópolis, lá em Sergipe. Continua com a gente aqui no programa. Muito obrigado. Que Deus abençoe. Louvado seja Deus pela presença e pela sintonia aqui no programa com a Mãe Aparecida. Bem-vindo, bem-vinda você que continua com a gente. Que Deus ilumine e proteja a sua vida, seu coração e a sua história. Olha, cuidar da casa da Mãe Aparecida é um trabalho que realizamos em conjunto, viu? 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Por falar em devoto, deixa eu também abraçar aqui o meu amigo, o Paulo Roberto Gomes, lá de Valença, no estado do Rio. Ô, Paulo Roberto, ótima noite, viu, amigo? Obrigado. Um grande abraço para você. Deus seja louvado pela sua presença, pela sua participação. Que Nossa Senhora continue cuidando do seu coração. Tô rezando por você e, claro, rezando com você. Nossa Senhora da Conceição Aparecida, interceda por nós. E você que está aí, fique à vontade para continuar participando. Estamos em oração por suas intenções. Eu trabalho com a produção de Marcos Thiago, a coordenação de Paula Castro, com a direção geral do Padre Vanderlei Souza, missionário redentorista. E eu rezo por quem está na cidade de Tefé, lá no Amazonas, através da Rádio Rural FM, na cidade de Manhuaçu, Minas Gerais, Rádio Manhuaçu FM, e em Iguatemi, no Mato Grosso do Sul, Rádio Boa Nova FM, e muitas outras que nos ajudam a chegar na sua casa, na sua vida, pela rede Aparecida de Rádio, música, fé e missão.
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2: Só se ama aquilo que se conhece. Verdade. Mas também é correto dizer, em contrapartida, que só se conhece aquilo que se decidiu amar. Algumas pessoas não seriam amadas por nós num primeiro instante. Mas precisamos tomar a decisão de amá-las para dar-lhes a chance de serem conhecidas, perdoadas, se necessário, e amadas verdadeiramente. Aqui já estamos vendo o amor como ele deve ser visto no conceito cristão. Não só um sentimento, mas uma decisão. Assim como Jesus, nós precisamos tomar a iniciativa do amor por antecedência, do amar por primeiro, do pré-amor, se é que a gente pode chamar assim. Certamente será melhor.

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2: Hoje, dia 2 de junho, nós vamos conhecer a história do leproso. Ele gritava de longe, sem tocar em Jesus. E assim diz a Bíblia. Um leproso chegou perto de Jesus e pediu de joelhos: se queres, tu tens o poder de me purificar. Jesus ficou cheio de ira. Estendeu a mão, tocou nele e disse: eu quero, fique purificado. Algumas bíblias traduzem Jesus ficou cheio de compaixão também. Tradução correta para a maioria é cheio de ira. Então, por que que Jesus ficou com raiva? É que na atitude do pobre leproso transpareceu o erro da doutrina que os doutores ensinavam ao povo a respeito de Deus. Eles diziam: um leproso que toca nos outros faz o outro ficar impuro diante de Deus. Então, por isso, eles obrigavam todos os leprosos a viverem separados do convívio humano. Criavam neles uma consciência de serem sujos, pecadores. Era por isso que um leproso tinha dito que se queres, tu tens o poder de purificar-me. Ou seja, basta o senhor querer para eu ficar curado. É como se ele dissesse: se o senhor tiver medo de tocar em mim, faça por controle remoto, sabe? Faz de longe. Basta querer. E a raiva de Jesus, ela era causada por ver um velho filho de Deus sentindo-se obrigado a viver separado dos outros, afastado, por causa de uma má interpretação que os doutores faziam da lei de Deus. Pois para Jesus, Deus é um pai bondoso que acolhe a todos, e sobretudo os doentes, os marginalizados e também os leprosos são uma grande referência. A reação de Jesus é muito bonita, porque ele cura a doença do corpo, mas também a doença da alma, que fazia aquele leproso se sentir impuro, pecaminoso. Então, primeiro Jesus toca, dando a entender que para ele não era sujo nem impuro. E em seguida ele diz: eu quero, fique purificado.
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4: Olá, uma excelente noite para você que acompanha o programa Com a Mãe Aparecida. Está no ar mais um quadro Igreja em Comunhão. O Papa Leão XIV nomeou Maria Montserrat Alvorada, atualmente presidente e diretora operacional da EWTN News, prefeita do Dicastério para Comunicação, a partir de novembro de 2026. Nascida na cidade do México, Maria obteve seus diplomas acadêmicos na Universidade Internacional da Flórida e na Universidade George Washington. De 2009 a 2023, ocupou cargos de liderança no Fundo Beckett para Liberdade Religiosa, se dedicando a iniciativas voltadas à defesa da liberdade religiosa e à promoção da dignidade humana. Com a nomeação de Maria, o Papa Leão XIV dá

0: continuidade ao processo de reforma e renovação da Cúria Romana, iniciado pelo Papa Francisco, que tem confiado a fiéis leigos, mulheres e homens, cargos de liderança e responsabilidade a serviço da Igreja Universal. Maria Alvorado é a primeira mulher leiga a ser nomeada prefeita de um de Castelo da Santa Sé, e para conversar conosco sobre essa nomeação, eu recebo também uma mulher que se dedica na comunicação na Igreja no nosso país, Janaína Gonçalves, coordenadora nacional da PASCOM Brasil. Janaína, seja muito bem-vinda. Começo perguntando o que essa nomeação representa para esse chamado de uma igreja cada vez mais sinodal, que dá espaço aos leigos, a mulheres na liderança da igreja.
1: Olá, Martina, é muito bom estar aqui com vocês e falar um pouco sobre isso. Eu confesso que hoje eu acordei com essa notícia maravilhosa, né? Todos nós acordamos com essa notícia maravilhosa. E é uma notícia que, para nós da comunicação hoje, na Igreja do Brasil, só legitima ainda mais aquilo que o próprio Papa Francisco, ainda antes de Leão XIV, já falava, né, sobre uma igreja que é feminina, uma igreja que tem esse espaço, que tem que cada vez mais legitimar esse espaço, porque afinal de contas a igreja é majoritariamente feminina. E para mim foi uma surpresa muito boa, porque também fala sobre a nossa liderança, fala sobre o nosso lugar, fala sobre o nosso protagonismo, e é independente de questões ideológicas, porque nós estamos falando de representatividade. Então, isso diz sobre a igreja que Francisco já havia iniciado, né, a sua reforma, e Papa Leão XIV vem dando essa continuidade.
0: Janaína, essa nomeação, como você falou, fora de ideologias, mas abre um precedente também para que a igreja no Brasil, seguindo o exemplo de Papa Leão XIV, abra cada vez mais esse espaço para os leigos, em especial para as mulheres, nesses lugares de liderança da igreja?
1: Sem sombra de dúvidas, porque nós estamos falando de lugares que historicamente são ocupados por homens, e muitas vezes também são ocupados por homens. Às vezes nós temos religiosos, né, padres, então bispos. Sim, é importante que estejam, mas nós estamos falando também de espaços que não são só para esse público. Nós estamos falando de espaços que também precisam e se reforçam e se legitimam ali a liderança por meio de figuras femininas. Na igreja no Brasil hoje nós temos várias outras, não só eu enquanto coordenadora nacional da PASCOM, mas outras figuras femininas dentro da própria CNBB, de outras pastorais, de outros grupos e movimentos que têm muita força, não apenas pelo grupo que é, mas pela liderança feminina que possui.
0: Isso também nos mostra a continuidade, né, também do papado de Francisco Leão, que dá seguimento às reformas iniciadas por Francisco, não é mesmo, Janaína?
1: Sim, muitas pessoas falam: ah, mas a gente agora tem que lembrar que é Papa Leão XIV, né? Francisco deixou o seu legado, mas agora estamos falando de uma outra era. Na verdade, nós estamos falando de uma era que é seguinte, né? Ou seja, tem uma sequência, é uma linha que vai seguindo uma proposta de reforma. Francisco já vinha seguindo com essa proposta, essa abertura na igreja para vários outros aspectos, não apenas sobre a liderança feminina na igreja, sobre a liderança leiga, inclusive. Mas Leão XIV vem demonstrando a sua preocupação também e a sua necessidade e desejo de reforma, seguindo aquilo que o Papa Francisco já vinha fazendo desde 2015 para cá, com vários aspectos, em vários momentos, em vários grupos, em várias situações da Santa Sé, em vários locais ali estratégicos. Essa reforma, ela foi bem aplicada, e Leão XIV vem fazendo isso também com maestria. Acredito que muito mais nós iremos ver acontecer nesse papado do Leão XIV.
0: Para a gente entender, instituído pelo Papa Francisco em 27 de junho de 2015, no âmbito da reforma da Cúria Romana, o Dicastério para a Comunicação supervisiona os sistemas de comunicação da Santa Sé, entre os quais Vatican News, Rádio Vaticano, Observatório Romano,

0: entre outros. Percebemos também, Janaína, um olhar mais atento de Papa Leão com a comunicação desde o início de seu pontificado, com a mensagem para o Dia Mundial das Comunicações, também sua primeira encíclica dedicada também à atenção à inteligência artificial, que fala-se muito da comunicação, e agora também com essa nomeação.
1: Sim, veja, encontrar Papa Leão XIV falando sobre a comunicação neste momento, você citou muito bem aí, inclusive em vários momentos, desde a carta até a primeira encíclica dele, nos faz entender a preocupação do Leão XIV para o tema comunicação, essa ciência humana, essa ciência que nós temos em constante movimento em diversos aspectos aqui, né? Então, a gente percebe o quanto o Leão XIV tem essa preocupação, o quanto ele é, digamos, antenado sobre este assunto, mas mais do que isso, o quanto ele quer colocar nas discussões da sociedade contemporânea, um assunto que perpassa várias questões da Igreja no mundo. Então a gente percebe o quanto Leão XIV tem esse olhar criterioso, preocupado, e nós da comunicação, sobretudo comunicação pastoral, estamos inseridos nesse meio aí em que Papa Leão XIV sempre coloca a comunicação.
0: Janaína, e esse olhar do Santo Padre, então, para a comunicação também é um incentivo a todos os agentes de comunicação, leigos, atuantes na sua comunidade, na sua paróquia, para que continue, então, esse trabalho, né, bonito que a comunicação essencial e fundamental realiza também nas igrejas particulares do nosso país.
1: Sim, sem sombra de dúvidas, porque quando Leão XIV traz a discussão comunicação, digamos, esse guarda-chuva comunicação, nós estamos falando de uma comunicação que perpassa as questões sociais, que perpassa as questões de direito, as questões de justiça, que perpassa inclusive o trabalho de comunicação que nós fazemos, né, nas nossas comunidades, mas muito mais do que isso, ele traz para a gente uma preocupação com relação a comunicação, ele traz para nós um compromisso sobre a comunicação que nós praticamos hoje, sobre o nosso compromisso ético da comunicação que seja mais humana e humanizada, ou seja, ele traz para nós vários aspectos sociais, né, mundiais e de vários outros níveis de preocupação no mundo, em que a comunicação ela deve ser encaixada como ponto fundamental da nossa caminhada, né?
0: Janaína, mais uma vez, muito obrigada por conversar conosco. Seja sempre muito bem-vinda.
1: Forte abraço, sigamos.
0: Nós conversamos com a coordenadora nacional da PASCOM Brasil, Janaína Gonçalves. Rafael Oliveira, para a Rede Aparecida de Rádio e Signis Brasil.
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6: 11:30, horário de Brasília. 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
6: De volta na programação Com a Mãe Aparecida. Paulo Roberto de Oliveira, boa noite, bem-vindo. Ele é de Santa Rita de Jacutinga, Minas Gerais. Continua conosco. E você que tá aí, muito, mas muito obrigado, viu? Pela presença, pelo carinho, pelo acolhimento, obrigado pela sintonia. Que Deus continue abençoando você, iluminando sua vida, seu coração e a sua história. Continuamos juntos em oração. Eu continuo rezando por você e com você. 11 horas 31 minutos, horário de Brasília. Deus abençoe a sua vida.
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7: A paz esteja com você. Continuamos o nosso encontro com Maria, lembrando, mais do que em seus privilégios, Maria,

0: conta com a nossa sincera humildade. Ela é nossa mãe, nossa medianeira, nossa educadora. Portanto, vamos nos lembrar sempre que nós devemos estar junto com Maria, aprender com ela a viver um autêntico relacionamento com Deus. Lembremos que quando o anjo saúda Maria, ave plena de graça, cheia de graça, cheia de Deus, pura, imaculada, é o ser humano mais perfeito. E Deus a escolhe exatamente para que possa dar um novo sim à sua vontade e assim acontecer o grande mistério da salvação. Ao mesmo tempo, essa manifestação do anjo a Maria é uma oração. Maria conversa com Deus através do anjo, se coloca à sua disposição para fazer a sua vontade. Aqui está o fundamento da oração. Antes de tudo, é um diálogo, ouvir o que Deus tem a nos dizer e também estar sempre dispostos a fazer o que Ele nos indica. Por isso, é fundamental que a nossa oração tenha essa dimensão contemplativa, ou seja, eu vou prestar atenção. Não vou só eu falar, deixa Deus falar, através da sua palavra, do silêncio, dos acontecimentos, da nossa consciência, de tantos modos. E assim a gente possa depois se colocar à disposição, como Maria fez, para servir a Deus cumprindo a sua vontade. Que a gente aprenda com Maria também a arte de amar e de orar.
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4: E missão cumprida! Pois é, ponto final na primeira parte aqui do programa com a Mãe Aparecida. Eu, Evandro Brum, tô ficando por aqui, tô puxando o carro, tô vazando na braquiara pra deixar você na companhia dele, Eduardo José.
5: Ai, ai, você me fez lembrar agora do Goiás.
4: É, rapaz.
5: Caí na braquiara, meu amigo. Eu não quero saber desse trem, não.
4: Vamos que vamos, né, Du?
5: Lá a gente usava muito isso. É, caiu na braquiara.
4: Isso aí.
5: Braquiara é um mato, viu, gente? Que dá, que
4: é
5: planta.
4: É uma planta, né?
5: É uma planta que planta, alimenta o gado. Braquiara serve pra muita coisa.
4: É.
5: Mas, ó, vamos deixar a braquiara de lado? Você tá bem, meu irmão?
4: Eu tô ótimo, graças a Deus. Tô muito bom.
5: Ai, Evandro Brum, só você mesmo, viu? Pois é, estamos chegando pra mais uma madrugada com a Mãe Aparecida, dia 3 de junho, e celebrando sempre a nossa vida, celebrando a nossa fé, a nossa esperança, tudo por amor ao nosso Pai misericordioso e pedindo sempre a intercessão de nossa mãezinha querida, a Senhora Aparecida.
4: Muito bem, então tá bom, bom trabalho pra você.
5: Obrigado, Deus, meu irmão, obrigado, vá com Deus, bom descanso, até amanhã, se Deus quiser.
4: Eu vou ali, já volto.
5: Amém.
4: Um abraço.
5: Outro.
4: Valeu, Du.
5: Valeu.
4: Pra você que fica na companhia de Eduardo José, fiquem com Deus e com as bênçãos da Mãe Aparecida. Eu volto amanhã, 8 da noite.

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6: Meia-noite, bom dia.
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6: Com a Mãe Aparecida, Rede Aparecida de Rádio, uma ótima e abençoada madrugada. Madrugada de um novo dia a você, meu irmão. A você, minha irmã, a partir de agora, na segunda parte do programa Com a Mãe Aparecida, você que esteve na companhia de Evandro Brum até agora há pouco, continue conosco, viu? Vamos juntos, madrugada adentro, até às 5 da manhã, louvando e agradecendo ao nosso bom Deus por tudo que temos, por tudo que somos, por mais este dia que o Senhor nos concede. Sempre com a intercessão e as bênçãos de nossa mãezinha querida, a Senhora Aparecida. Como é bom poder estar novamente juntinho de vocês para mais uma madrugada, rezando, cantando, agradecendo por tudo em nossa vida, agradecendo pelo nosso trabalho, pela nossa saúde, agradecendo também, claro, por todas as dificuldades que a vida nos impõe. Nós entregamos tudo nas mãos do nosso Pai Misericordioso, nas mãos de nossa Mãe Santíssima, a Senhora Aparecida, para que ela cuide de todas as nossas dificuldades, de todas as nossas necessidades. A Mãe conhece aquilo pelo que estamos passando. A Mãe conhece o seu coração, o meu coração, e ela sabe, e ela intercede por cada um de nós. Confiemos sempre na misericórdia do Pai, na intercessão de nossa Mãe, a Virgem Maria, a Senhora Aparecida. A produção é de Marcos Tiago, a coordenação de Paula Castro, a direção do Padre Vanderlei Souza, missionário redentorista. E você, meu irmão, minha irmã, rezando conosco neste dia 3 de junho, 2026, quarta-feira, da graça de Deus. E toda quarta-feira, você sabe, toda quarta, dedicada à nossa mãe do perpétuo socorro, a quem nós pedimos sempre a intercessão. Nossa Senhora do Perpétuo Socorro, rogai por cada um de nós. E hoje, nossa Mãe Santa Igreja celebra São Carlos Luanga e companheiros mártires, a quem também nós pedimos a intercessão. Meia-noite, 3 minutinhos. Obrigado a você que nos acolhe no seu trabalho, na sua casa, na estrada, onde quer que você esteja. Vamos juntos, madrugada dentro, louvando e agradecendo. Quem está chegando é o Padre Vanderlei Souza, trazendo para gente esse momento de reflexão, esse momento de evangelização, com os ponteiros apontam para o infinito.
8: Concebeu do Espírito Santo. Ave Maria, cheia de graça, o Senhor é convosco. Bendita sois vós entre as mulheres, e bendito é o fruto do vosso ventre, Jesus. Santa Maria, Mãe de Deus, rogai por nós, pecadores, agora e na hora da nossa morte. Amém. Rogai por nós, Santa Mãe de Deus, para que sejamos dignos das promessas de Cristo. Oremos e infundi, Senhor, vos rogamos, a vossa graça em nossos corações, para que nós que conhecemos pela anunciação do anjo a encarnação de Jesus Cristo, vosso Filho, cheguemos por sua paixão e morte de cruz à glória da ressurreição. Pelo mesmo Cristo nosso Senhor. Amém.
9: Olá, meu querido irmão, querida irmã, estamos no tempo comum na liturgia da igreja, nesse momento especial que vai da Páscoa até a festa de Cristo Rei. Um tempo longo na liturgia, na qual nós somos convidados a incorporar em nosso dia a dia a palavra de Jesus, a mensagem da comunidade de fé e a experiência daqueles que vieram antes de nós. Então a liturgia vai nos oferecer a oportunidade de fazer uma grande reflexão, um grande retiro na nossa vida, trazendo para o hoje a riqueza que a palavra nos traz. Como nós vimos ontem, meu querido irmão, querida irmã, no texto de instruções de São Doroteu, abade do século VI, a falsa paz espiritual, ela pode transmutar-se em atitudes realmente violentas. É aquela história, começa-se a propor na convivialidade com os outros uma caracterização que na verdade não se revela no concreto da vida. São Carlos nos chama atenção com relação a atitudes que nos são violentas ou agressivas, e como alguém que de fato busca e vive a paz do Senhor reage. Aquele que reage, mas na verdade não vive nesta paz, ou é o contrário àquilo que diz, né? Aparentemente tem uma agradável ou uma sensível presença, questiona os outros, tem como o objetivo na existência ser sal da terra e luz do mundo, ser fonte de inspiração no seguimento a Jesus. Porém, no seu interior carrega exatamente o contrário do que Jesus ensinou. São Doroteu fala o seguinte: a pessoa que aparentemente tem uma atitude belíssima, é como um pão branco, mas que quando provocada, ela revela toda a capacidade, toda a dimensão do seu ódio, da sua vingança, é este pão que por dentro está podre. É muito interessante nós refletirmos sobre isso, porque na caminhada cristã, Deus nos convida em Jesus Cristo a fazer exatamente o processo de transição, né? A conversão não é mudar intelectualmente a forma de comunicar-se com Deus, de expressar a fé. A conversão não se dá

numa mudança de culto, tanto dentro da comunidade de fé, quanto da comunidade de fé para outras comunidades, ou igrejas, ou grupos religiosos. A conversão, ela vai se dar na medida em que, ao estar ali, esta presença me faz ser diferente daquilo que eu seria em outro contexto. Não é só não repetir coisas condenáveis. Isso aí é questão de inteligência. A pessoa que tem uma inteligência com relação à vida, que de fato cultiva a vida, gosta, ama e quer viver, ela não vai procurar coisas que são nocivas a ela. Isso aí é questão de entender o sentido da existência, se perguntar para que eu estou fazendo, o que eu estou fazendo. Isso é uma questão de inteligência. Agora, a questão da conversão pessoal, do testemunho, ou da vivência na paz de Jesus, não é simplesmente um julgamento externo. É um julgamento profundamente interior. É buscar as raízes, as origens, as fontes que alimentam o nosso jeito de ser uns com os outros. Por exemplo, se você, diante de um questionamento religioso, porque a pessoa, ela cultua Deus, ou ela pratica a fé, ou ela busca dentro da experiência de fé elementos diferentes dos seus para se sentir testemunhando, qual é a atitude do cristão? É jogar pedra? É apontar o dedo? É ficar acusando ou classificando a pessoa? É isso, aquilo, é o que, ou outro? Não. A atitude do cristão é darmos as mãos, porque ninguém tem o poder total, ou a dominância total sobre o Espírito Santo de Deus. Então, uma pessoa pode ter uma sensibilidade para vivenciar o seu testemunho de fé numa dinâmica de comprometimento com a vida da comunidade, o dia a dia da comunidade, as coisas próprias da comunidade. Outra pessoa pode sentir esse apelo de Deus para levar para fora da comunidade essas inspirações. Então, ela vai se inserir em atividades que comunguem com essa sua sensibilidade despertada. A pessoa vai ter um pouquinho mais de sensibilidade para questões no nível mais social, no nível político, econômico, no nível de relações interraciais, no nível de diálogo interreligioso. Ou seja, são vários lugares onde o Espírito Santo de Deus vai nos inspirar para sermos testemunhas. A vivência da paz espiritual, ou seguimento de nosso Senhor, nos leva a, nesses lugares, sermos a mesma pessoa que somos na comunidade de fé. Quando se vive a falsa paz interior, ou a falsa experiência de Deus, diante desses diversos cenários, a atitude é se recolher, buscar as armas e atacar. Porque trabalha muito nessa dimensão, é isso. Porque trabalha muito nessa dimensão, é aquilo. Ou seja, dê conta da sua vida e deixe o outro viver aquilo que Deus está inspirando. Não está prejudicando o testemunho de fé, pelo contrário, está contribuindo para viver a fé. Não sou eu que vou determinar aonde Deus vai conduzir a pessoa. A grande questão, meu querido, minha querida, e bom que a gente reflita sobre isso essa semana, que amanhã nós celebramos um momento muito especial da liturgia da nossa igreja, o sacramento da comunhão, o corpo e sangue de nosso Senhor Jesus Cristo. É tão interessante nós nos perguntarmos, comungamos a mesma Eucaristia, agora, de fato, a dignidade que nós dizemos que temos a Eucaristia, ela se manifesta na dignidade com a comunidade de fé, com os outros irmãos e irmãs batizados como eu, que comungam como eu, que recebem o mesmo Jesus na Eucaristia. Eu torço para o sucesso deles, como eu digo que torço para o sucesso da minha fé. Eu aposto, respeito o seu jeito de ser, ou o contrário, como nos denuncia aqui São Doroteu, né? Entrincheiramos-nos, procuramos armas e nos atacamos mutuamente. Cuidado, você cristão, cristã, que utiliza a fé para destruir. Isso não é seguimento de Jesus. E muito cuidado com quem você escuta, que prega esse tipo de atitude, que você tem que diminuir, você tem que destruir, você tem que minimizar o diferente.

0: corte ou o que você não concorda como correto, porque assim você está sendo fiel a Jesus. Não está sendo, não. Você está sendo intolerante, intransigente e anticristão. Está vivendo o que São Doroteu fala, a falsa paz espiritual. Porque ao invés de estender a mão, de criar comunhão, lança palavras desagradáveis, aflige, procura destruir o outro para garantir o seu lugar. Hoje nós celebramos a memória dos santos mártires, São Carlos Luanga e companheiros, do século XX. E na homilia do Papa Paulo VI, pronunciada pela canonização desses mártires, ele traz algumas reflexões muito bonitas para nós. É a glória dos mártires, sinal de nova vida. Dentre essas reflexões, o Papa Santo Padre nos diz: esses mártires africanos acrescentam ao rol dos vencedores, chamado martirológio, uma página ao mesmo tempo trágica e grandiosa. É uma página verdadeiramente digna de figurar ao lado das célebres narrações da antiga África. No tempo em que vivemos, por causa da pouca fé, julgávamos que nunca mais elas viriam a ter semelhante continuação. Quem poderia imaginar, por exemplo, que aquelas atas tão comovedoras dos mártires de Cile, dos mártires de Cartago, dos mártires Massa Cândida, de Ótica, comemorados por Santo Agostinho e Prudêncio, dos mártires do Egito, tão louvados por São João Crisóstomo, dos mártires da perseguição dos vândalos, viriam em nossos tempos juntar-se novas páginas de história, não menos valorosa, nem menos brilhantes.
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Magnificat, Santa Comunhão. Meia-noite, 18 minutos, com a Mãe Aparecida. Madrugada de quarta-feira. Obrigado a você que nos acolhe, a você que reza conosco, louvando e agradecendo sempre ao nosso bom Deus por tudo que temos, por tudo que somos. O nosso momento, agora meia-noite, 19 batendo, o nosso momento é de oração. O nosso momento de agradecimento.

Pai de infinita bondade, reunidos em oração, nós vos bendizemos por vosso amor fiel e por vossa presença constante em nossa caminhada. Em cada amanhecer, renovais sobre nós vossa misericórdia e nos ofereceis a oportunidade de recomeçar. Iluminai, Senhor, nossa mente e nosso coração, para que saibamos discernir aquilo que é justo e agradável aos vossos olhos. Que não nos deixemos conduzir pelos valores passageiros deste mundo, mas permaneçamos firmes na verdade do Evangelho. Concedei-nos um espírito de oração sincera e profunda, confiança em vossa providência. Mesmo diante das dificuldades, ajudai-nos a permanecer perseverantes, acreditando que vós sois nossa força, nosso refúgio e nossa esperança. Abençoai nossas famílias, nossos trabalhos e todos aqueles que hoje necessitam de paz, saúde e consolo. Que o Espírito Santo nos conduza pelos caminhos da santidade e faça de nós instrumentos de reconciliação e fraternidade.

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2: 12:31, bom dia.
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2: Com a Mãe Aparecida, Rede Aparecida de Rádio, juntinho de você, onde quer que você esteja, viu? Abraçando o nosso irmão querido Roberto Carlos, lá em Sorocaba, interior de São Paulo, rezando conosco, pedindo por ele, por todos os irmãos e irmãs motoristas desse Brasil imenso, rezando por ele, pela família, por todos aqueles que precisam de nossas orações. O Ayrton e o Miguel, lá em São José do Rio Preto, rezando com a gente. O nosso irmão Pedro Canuto, rezando conosco também, pedindo as bênçãos da Mãe Aparecida, lá em Aracaju, pela Rádio Cultura FM. O Rogério em Jales, São Paulo, também rezando por ele, pela família. A Val Souza em Jacobina, na Bahia, louvando e agradecendo a Deus por mais uma madrugada, rezando com a gente, por ela, pela família, pelos amigos, por todos os nossos irmãos e irmãs em Cristo. Logo mais às 4 da manhã, nós rezamos o Santo Terço Mariano. E você, meu irmão, reza por quem no dia de hoje? Quem está precisando aí no seu círculo de amigos de nossas orações, na sua família, os seus vizinhos? Vamos rezar por essas pessoas. Mande para nós a

0: sua intenção pelo 3104-1043, é o nosso WhatsApp para você rezar por você e por aqueles que precisam de nossas orações. 12:33.
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2: Salmo 122. Ó Senhor, para vós eu levanto os meus olhos.
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2: Eu levanto os meus olhos para vós que habitais nos altos céus. Como os olhos dos escravos estão fitos nas mãos do seu Senhor.
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2: Como os olhos das escravas estão fitos nas mãos de sua senhora, assim os nossos olhos no Senhor, até de nós ter piedade. 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

Adriana Arides, Nova Manhã, 12:41. 41 minutos de um novo dia, com as bênçãos de Nossa Mãe, a Senhora Aparecida.

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1: Senhor, que encaminha os nossos corações para o amor de Deus e a constância de Cristo, esteja convosco. Lembro de maneira especial nesta oração os aniversariantes de hoje: Ana Cláudia de Lavrinhas, a Juliana, professora no liceu aqui em Campinas, e a Gabriela de Piracicaba. Iniciemos esta oração invocando a Santíssima Trindade. Em nome do Pai, do Filho e do Espírito Santo. Amém. Senhor nosso Deus, nosso Pai, nós cremos em vós, nós esperamos em vós, nós vos amamos, nós vos agradecemos este dia e vos damos graças porque estamos com vida. Oferecemos este dia ao Senhor com todas as nossas alegrias e sofrimentos, com todos os nossos trabalhos e divertimentos. Guardai-nos do pecado e fazei de nós instrumentos de vossa paz e do vosso amor. Ajudai-nos a observar vossos santos mandamentos. Amém. Quarta-feira, dia 3 de junho. O trecho do Evangelho de hoje é escrito por Marcos.

capítulo 12, versículos de 18 a 27. Anúncio do Evangelho de Jesus Cristo segundo Marcos. Naquele tempo vieram ter com Jesus alguns saduceus, os quais afirmavam que não existe ressurreição. Eles propuseram este caso: Mestre Moisés deu-nos esta prescrição: se morrer o irmão de alguém e deixar a esposa sem filhos, o irmão desse homem deve casar-se com a viúva, a fim de garantir a descendência de seu irmão. Ora, havia 7 irmãos. O mais velho casou-se e morreu, sem deixar descendência. O segundo casou-se com a viúva e morreu, sem deixar descendência. E a mesma coisa aconteceu com o terceiro, e nenhum dos 7 deixou descendência. Por último, morreu também a mulher. Na ressurreição, quando ele ressuscitarem, de quem será ela mulher? Porque os 7 se casaram com ela? Jesus respondeu: acaso vós não estáis enganados por não conhecerdes as Escrituras, nem o poder de Deus? Com efeito, quando os mortos ressuscitarem, os homens e as mulheres não se casarão, pois serão como os anjos do céu. Quanto ao fato da ressurreição dos mortos, não lestes no livro de Moisés, na passagem da sarça ardente, como Deus lhe falou: eu sou o Deus de Abraão, o Deus de Isaac, o Deus de Jacó. Ora, ele não é Deus de mortos, mas de vivos. Vós estáis muito enganados. Palavra da salvação. Continua neste trecho aquela série das pegadinhas ou armadilhas que os opositores de Jesus prepararam para ver se ele entra em contradição. O tema agora é a ressurreição dos mortos. É importante recordar que entre os próprios judeus não havia um consenso sobre esse tema, ou como se dá a ressurreição. Basta recordar a discussão com os apóstolos, com o apóstolo Paulo, relatada nos Atos 23. Quando Paulo percebeu que alguns do Sinédrio eram do partido dos saduceus e outros do partido dos fariseus, exclamou: meus irmãos, eu sou fariseu e filho de fariseus. É por nossa esperança, a ressurreição dos mortos, que estou sendo julgado. Voltando ao Evangelho, Jesus novamente responde com sabedoria e sutileza, sem agredir os saduceus, mas mostrando a sua falta de entendimento das Escrituras. A messe é grande, mas os operários são poucos. Peçamos a Deus que continue enviando muitas e santas vocações para a sua igreja. Senhor da messe, pastor do rebanho, faze ressoar em nossos ouvidos teu forte e suave convite: vem e segue-me. Derrama sobre nós o teu Espírito, que ele nos dê sabedoria para ver o caminho e generosidade para seguir tua voz. Senhor, que a messe não se perca por falta de operários. Desperta nossas comunidades para a missão. Ensina nossa vida a ser serviço. Fortalece os que querem dedicar-se ao reino na vida consagrada e religiosa. Senhor, que o rebanho não pereça por falta de pastores. Sustenta a fidelidade de nossos bispos, padres, diáconos, religiosos, religiosas e ministros leigos. Dá perseverança a nossos seminaristas. Desperta o coração de nossos jovens para o ministério pastoral em tua igreja. Senhor da messe, pastor do rebanho, chama-nos para o serviço de teu povo. Maria, mãe do perpétuo socorro, modelo dos servidores do Evangelho, ajuda-nos a responder sim. Amém. Pedindo a proteção de Deus para a sua vida e para a sua família, invoquemos a bênção de Deus. Oremos. Deus de infinita bondade, que expulsou as trevas deste mundo, expulse também de seu coração as trevas dos vícios e vos transfigure com a luz das virtudes. O Senhor esteja convosco, ele está no meio de nós. Pela intercessão de

0: São Bento. Desça sobre você, sobre a sua família, sobre o seu trabalho, a bênção do Deus Todo-Poderoso. Pai, Filho e Espírito Santo. Amém. O abraço de hoje vai para o pessoal que deixou um comentário aqui no YouTube. Um abraço para a Elizabeth, para o Odair. Um abraço para a Camille, para a Gabriele, para o Giovanni, para o Vitor, para o Jorge. Um abraço para o Walter e para o Paulo. Sou o padre Edmilson Moraes, salesiano de Dom Bosco, e moro atualmente em Campinas, no estado de São Paulo, no Colégio Liceu Salesiano Nossa Senhora Auxiliadora. Que Deus continue abençoando o seu caminho e sua vocação. Abraço e até mais.
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0: Agnus Dei, Espírito de Deus, agora 12:51.
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2: Uma vez mais, estamos juntos, queridos ouvintes. Paz e bênçãos a vocês. Continuemos o nosso encontro de catequese do sacramento de iniciação cristã sobre o batismo e a missão de todo batizado e a missão do leigo lá no meio da sociedade, ali implantando o evangelho de Jesus pelo testemunho. A igreja ainda desperta os leigos para a sua missão específica de, no mundo e no meio do mundo, da sociedade, exerçam eles a sua missão de anunciar o evangelho e convidar à salvação em Cristo através do Catecismo da Igreja Romana, no número 900 desse catecismo. Você conhece o Catecismo da Igreja Católica? Então procure conhecer. E no número 900 ele diz: os leigos e os batizados cristãos que vivem no mundo têm o dever e gozam do direito, dever e direito, individualmente ou agrupados em associações, de trabalhar para que a mensagem divina da salvação, que é o evangelho, seja conhecida e recebida por todas as pessoas, por toda a humanidade e por toda a

terra. Isso é, queridos ouvintes, o que nos propõe o Catecismo da Igreja Católica. Você já leu Catecismo? Você já sabe da sua existência? Já se interessou pelo grande Catecismo da Igreja Católica, que propõe um resumo de toda a doutrina da Igreja Católica? Além da sua missão sacerdotal, profética e real, específica do batizado que estamos vendo, o Catecismo da Igreja Católica ainda especifica, juntamente com a exortação do Papa João Paulo II, em Cristãos Fiéis Leigos, nos exortam então o seguinte: os leigos também podem sentir-se ou serem chamados a colaborar com os pastores no serviço da comunidade eclesial, isso é, colaborar com os sacerdotes, com os diáconos, com o bispo, com o papa, trabalhando pelo crescimento e vida da Igreja. Podem contribuir e devem contribuir no poder de governo e também de ajuda no que diz respeito em colaborar mais proximamente, de maneira mais próxima, às pastorais que existem em cada paróquia, em cada diocese, nos ensina o Catecismo número 458. E o Catecismo continua: os fiéis, distinguindo cuidadosamente os direitos e deveres que lhes competem como membros da Igreja, os fiéis devem viver e dizer cada vez mais, como membros da sociedade humana, o que Deus quer, o que Deus propõe em Jesus Cristo. Deve anunciar essa missão de Jesus. Procurem, portanto, os fiéis harmonizar uns com os outros. Lembre-se de que em todos os assuntos temporais se devem guiar pela sua consciência cristã. Nenhuma atividade humana, mesmo de ordem temporal, no mundo pode subtrair-se, isso é, fugir, contradizer ao domínio de Deus. Deus é o Senhor. Por isso o primeiro mandamento: respeitar a ordem hierárquica. Isso existe uma ordem da Igreja, não de poder, mas de serviço. O Papa, o Bispo, o Sacerdote, o Diácono, que fazem parte da dimensão eclesiástica de hierarquia, estão a serviço. Não são os mais importantes, nem os mais poderosos, os que mandam, ou que devem ser servidos. A hierarquia, desde o Papa até o diácono, todos devem servir. É o lava-pés que Jesus Cristo propõe, né? Então, respeitar essa ordem hierárquica. Quando houver dúvidas, pedir esclarecimentos e dialogar. Todo leigo, de acordo com os dons que lhes foram concedidos, todo leigo é testemunha e instrumento vivo da missão da própria Igreja, segundo a medida do dom de Cristo para cada um, nos diz São Paulo aos Efésios, no capítulo 4, versículo 7. Terminando agora as nossas reflexões sobre o batismo e suas consequências, como mundo sacerdotal, profético e real, rezemos com a Igreja na missa votiva pelos cristãos leigos. Deus, que destes no Evangelho um fermento para a humanidade, concedei aos vossos fiéis leigos, chamados a viverem no mundo, no meio do mundo, e também ao apostolado são chamados, que esses leigos desempenhem suas funções na sociedade e animem o mundo abrasados e com espírito

0: de Cristo e construam sem cessar o vosso reino. Olha que bonito, né? O leigo é chamado a viver o evangelho, a anunciar o evangelho, vivendo no meio do mundo, vivendo o apostolado, procurando desempenhar as suas funções de leigos na sociedade, animando o mundo, abrasados e com o Espírito de Cristo, construindo sem cessar o reino de Deus. Deus conta com os leigos e também a igreja, que deve ser também formada por leigos, a missionária do Senhor na história. Você é chamado para isso. Por hoje é só. Vamos então nos aguardar para o nosso próximo encontro. A partir do próximo encontro, vamos iniciar a nossa reflexão sobre o sacramento da confirmação, isto é, sacramento da iniciação cristã depois do batismo.
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10: 1:02, horário de Brasília.
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10: Onde quer que você esteja rezando conosco em mais uma madrugada com a Mãe Aparecida, às 4 nós rezamos o Santo Terço Mariano. E você, meu irmão, rezando por você, pela sua família, por aquelas pessoas que pedem nossas orações, na verdade, quantos e quantos irmãos nossos encontram-se conosco, é no mercado, é na caminhada, é na rua, no trabalho, olha, reze por mim, reze por fulano, reze por ciclano, por beltrano, que estão precisando muito de nossas orações, e nós rezamos primeiramente a nós, para que nós possamos estar fortalecidos com as bênçãos do nosso Pai Misericordioso, com a intercessão de nossa Mãe Santíssima, a Senhora Aparecida, para que nós possamos rezar pelos outros também, não é verdade? Nós precisamos estar bem para que nós possamos rezar uns pelos outros. 1:04, deixa eu abraçar aqui os irmãos queridos que estão rezando conosco, o Elivaldo reza com a gente lá em Senhor do Bonfim, na Bahia, rezando por ele e por toda a família. O Ricardo da Silva Santos, ele fala do Parque das Rodovias, rezando com a gente aqui em Lorena, Parque das Rodovias, reza pela esposa dele, hoje é aniversário dela, a Joyce, completando mais um ano de vida. Parabéns, Joyce, que Deus lhe abençoe, viu? E o filho Joaquim e minha mãezinha Solange, família que reza conosco, obrigado, viu? Ao nosso querido irmão Ricardo e a dona Joyce, que hoje está completando mais um aninho de vida, e ao nosso pequeno Joaquim, tá lá rezando com o papai e com a mamãe também. Rezando conosco, o seu Jorge Teruel em Votorantim, São Paulo, o Paulo Roberto lá em Santa Rita de Jacutinga, rezando por ele e pela família, louvando e agradecendo.
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0: perto do senhor Padre Juarez de Castro, com a Mãe Aparecida, Rede Aparecida de Rádio, Música, Fé e Missão. 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

0: Padre Zezinho, 1:13, Mãe do Redentor.
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0: Gabi Pedroso chegando com a nossa crônica para o dia de hoje.
2: Amar em todas as dimensões. Se alguém quiser vir comigo, renuncie a si mesmo, tome a sua cruz e siga-me. Jesus em Mateus, capítulo 16, versículo 24. A cruz carregada com amor é mais leve. A palavra cruz lembra um instrumento de tortura composto por dois troncos de madeira perpendiculares entre si, que era fixado no solo e sobre o qual era pendurado um sentenciado à morte. Mesmo antes de Cristo, muitas pessoas foram crucificadas pelos romanos para ficarem expostos e assim servir de alerta aos desordeiros. Era vergonhoso para a família ter um de seus membros condenado à morte desta forma. Jesus foi condenado à morte de cruz, mas ressuscitou. Então a cruz ganha novo sentido. Passa a representar os sofrimentos que passamos e que, encarados com amor, nos purificam. Voluntariamente assumir a cruz é uma opção. Se alguém quiser vir comigo, ela exige uma renúncia ao prazer e ao conforto, para assumir a condição de discípulo que ama Jesus acima de qualquer coisa deste mundo. São Francisco de Assis amou tanto Jesus crucificado por nosso amor, que assumiu toda a pobreza em sua vida, ficando literalmente na dependência da providência divina. Nossa tendência é pedir muitas coisas em oração para nos livrar dos sofrimentos. Mas penso que a cruz traz consigo uma nova visão do sofrimento. Ou seja, ela é como uma alavanca para alcançar as coisas de Deus. Seguir Jesus é amar em todas as dimensões, sem desprezar a própria cruz. Reflexão feita por José Irineu Nenevê.

0: Anjos de resgate, 1:20, manda teus anjos, Senhor. Obrigado a você que nos acolhe, você que está rezando com a gente, com a mãe Aparecida, em mais uma madrugada, louvando e agradecendo sempre.
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2: Tem dia que bate uma saudade, saudade de quem está bem longe, saudade da nossa infância, das brincadeiras de criança, do colo da mãe, saudades de Deus, como narram alguns santos, e às vezes, saudades até de nós mesmos. A saudade, de certo modo, faz com que a ausência se torne presença, a distância se encurte um pouquinho, nos ajuda a dar valor para o que temos e quem temos por perto agora. Sentir saudade é positivo, mas às vezes chega a doer, e como dói. Mas para quem tem fé, a dor traz escondida em si a graça, aquela graça oculta na cruz. E após a dor e a cruz, existe vitória. Após a morte, ressurreição. E depois de um tempo, a saudade vai voltar, mas aí ela muda de companheira. Ela nos traz a esperança, que é a mensageira do amor. E o amor, ah, o amor, esse permanece para a vida eterna e não passará jamais. Segura teu filho no colo, sorria e abrace teus pais enquanto estão aqui.

0: graça, de misericórdia. Momento de adoração. Bom dia.
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0: 1:30, bom dia. 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
0: Com a Mãe Aparecida, Rede Aparecida de Rádio, juntinho de você, meu irmão, minha irmã, que está rezando conosco por uma das nossas rádios parceiras, rádios que integram a Rede Aparecida de Rádio. A você, meu irmão, que nos ouve pelo aplicativo Aparecida, rezando com a gente também pelo a12.com/Rádio Aparecida, como é bom poder estar juntinho de vocês aqui na casa da mãe, louvando e agradecendo ao nosso bom Deus por tudo em nossa vida, por tudo que o Senhor nos dá, não é verdade? Obrigado a você, meu irmão, minha irmã, que reza conosco, louvando e agradecendo ao nosso bom Deus por tudo na sua vida, por tudo que o Senhor reserva a cada um de nós. E nós estamos prestes a celebrar o corpo de Cristo, o Corpus Christi. Isso mesmo, exaltando esse amor divino que nos dá puro misericórdia, pura misericórdia, amor misericordioso, por pura misericórdia, a Eucaristia, na verdade. E nesse dia tão especial que vamos viver na próxima quinta-feira, amanhã, se Deus quiser, e nós vamos estar sempre unidos em oração, louvando e agradecendo sempre ao nosso bom Deus, ao corpo, a esse Cristo que vive, vive em mim, vive em você, vive em todos nós. 1:32.
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1: Pelo Silvério chegando com esse nosso momento especial.
0: Refletindo o tema, a fé simples na devoção mariana. Vamos juntos começar o Momento com Maria de hoje. A fé simples na devoção mariana é o abandono confiante nos planos de Deus. Tendo a Virgem Maria como modelo de discípula e intercessora. Longe de ser apenas um ritual, ela traduz a confiança de uma criança que busca colo materno para se aproximar de Jesus, vivendo virtudes como humildade e escuta no cotidiano. A espiritualidade mariana transforma a experiência de fé diária. Maria respondeu sim a Deus, sem compreender todas as provações, confiando inteiramente na sua graça. A fé simples consiste em aceitar a vontade divina no dia a dia. Toda verdadeira devoção à Nossa Senhora conduz ao seu Filho. Maria é vista como a intercessora que apresenta as necessidades humanas a Jesus, como fez nas bodas de Caná. Refletir sobre as atitudes de Maria, a humildade, paciência e amor materno, é um passo para viver essa devoção com mais maturidade.

0: Maravilhosa Ministério de Música Shalom. Agora 20 minutinhos faltando para as 2 da madrugada. Bom dia, meu irmão. Bom dia, minha irmã.
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3: Irmão, irmã, o mundo tem alegrias, dores, esperanças. Inclusive, há 60 anos atrás, no Concílio Vaticano II, o documento 16, palavra de Gaudium et Spes, dores, esperanças e sucessos e fracassos do povo. Não importasse o que acontecesse, as dores e as esperanças do povo também seriam nossas. Isso significa que toda vez que quisermos ser cristãos e se tivermos alguma responsabilidade sobre alguém, cabe a nós ajudar e assumir, ir junto, comigo.

0: canções que a fé escreveu. Padre Zezinho, 15 minutinhos faltando para as 2 da manhã. Bom dia.
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0: 10 minutinhos faltando para as 2 da manhã, madrugada de quarta-feira, 3 de junho. Bom dia.
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0: Mamãe Aparecida, Rede Aparecida de Rádio, Banda Tip Vox, Cecília Militão, Viver Pra Mim é Cristo. Antes você ouviu Este Pranto em Minhas Mãos, com Gislaine Cantini. Agora 1:58, madrugada de quarta-feira, meia de semana, meiuca de semana. E você, meu irmão, rezando, louvando e agradecendo a Deus por tudo na sua vida, na vida da sua família.
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5: 2 horas, horário de Brasília.
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5: Com a Mãe Aparecida, lá em Bom Jesus da Lapa, na Bahia. O nosso povo querido de Bom Jesus, rezando conosco pela Rádio Bom Jesus FM, a 98.1. A você, meu irmão querido, que está em Uberlândia, Minas Gerais, nos ouvindo e rezando conosco pela Rádio América FM. Você que está em São José do Rio Preto, pela Rádio Interativa FM. Interior de São Paulo, São José do Rio Preto, aqui pertinho de nós, no sul de Minas, São Lourenço, pela Rádio São Lourenço FM. A você, meu irmão, louvando e agradecendo ao bom Deus, pela Rádio Coração FM 95.7, em Dourados, no Mato Grosso do Sul. Mandando um abraço a todos os nossos irmãos queridos que rezam conosco lá no Mato Grosso do Sul. Zé Carlos, Dona Neuza, Adailton e Edileuza, todos os nossos irmãos, louvando e agradecendo por tudo que temos, por tudo que somos. Rubão tá lá também rezando conosco, o Marcinho, todos em oração com a Mãe Aparecida. Agora 2 horas 3 minutos, deixa eu abraçar aqui também a Hebe lá em Cotia, interior de São Paulo, rezando conosco, pedindo as bênçãos da Mãe Aparecida. Ela coloca aqui que acabou de fazer um cafezinho lá, pois a madrugada está fria lá fora, céu nublado, sem chuva, aqui um pouquinho chuva, viu, o nossa querida Hebe? Hoje em especial agradecendo a Nossa Senhora e São Miguel Arcanjo pelos livramentos. Amém. Nossa Hebe rezando conosco. A Sueli Maria, aqui mais pertinho da gente, em Paraisópolis, Minas Gerais, rezando por ela, pelos filhos, pelo esposo, pelas sobrinhas, pelos sobrinhos, por toda a família. O Dito Delário, em Poços de Caldas, louvando e agradecendo. agradecendo ao bom Deus por tudo na vida dele e na vida da família. A Nilva Araújo rezando com a gente em Juiz de Fora, louvando e agradecendo sempre. O Paulo Sérgio, nosso irmão querido, porteiro de condomínio, tá lá em Aracaju, no Sergipe, trabalhando de plantão e rezando pela família. E o Júlio, em Santa Gertrudes, ali coladinho na cidade de Rio Claro, interior de São Paulo, pela Rede Claré de Comunicação, rezando conosco, né, Júlio? Pela dona Valentina, que é a esposa, o João Paulo, que é o filhão, estão lá rezando conosco também. E o Júlio trabalhando, cumprindo a missão e rezando com a gente. Padre Vanderlei está de volta com o nosso momento de oração.
6: Nesta semana em que celebramos a festa do Sagrado Corpo e Sangue, Alma e Divindade de Nosso Senhor Jesus Cristo, Corpus Christi, a festa da Eucaristia, oremos ao Santíssimo Sacramento, inspirados da visita de Santo Afonso Maria de Ligório. Senhor meu Jesus Cristo, que pelo amor que tendes à humanidade, estais noite e dia neste sacramento, cheio de piedade e de amor, esperando, acolhendo, chamando todos os que vêm visitar-vos. Eu creio que estáis presente no Santíssimo Sacramento do altar e vos adoro do abismo do meu nada e vos dou graças por todos os benefícios que me tendes feito, especialmente por terdes dado a mim neste sacramento a vossa divindade, por me terdes concedido como advogada vossa mãe amantíssima e por me terdes chamado a visitar-vos nesta hora. Eu vos saúdo hoje e ao vosso amantíssimo coração, com a intenção de fazê-lo por três motivos. Primeiro, em ação de graças por esta grande dádiva. Segundo, para desagravar-vos todas as injúrias que tendes recebido neste sacramento por todos os vossos inimigos. E terceiro, com a intenção de adorar-vos nesta visita em todos os lugares da terra onde vossa presença sacramental está menos reverenciada e em maior abandono. Meu Jesus, eu vos amo de todo o meu coração. Pesa-me de ter no passado tantas vezes ofendido a vossa divina bondade. Proponho-me, com o auxílio de vossa graça, nunca mais ofender-vos, para o futuro e no presente. Miserável como sou, eu me consagro todo a vós e renuncio a toda a minha vontade própria, a todos os meus afetos e desejos egoístas e ao acúmulo de como se tudo fosse meu, para vos oferecer de hoje em diante todo o meu ser. Fazei de mim e de tudo que me pertence aquilo que for de vosso agrado. Só procuro e peço o vosso santo amor, a perseverança final e o perfeito cumprimento de vossa vontade. Recomendo-vos as almas do purgatório, especialmente as mais devotas do Santíssimo Sacramento e da Bem-aventurada Virgem Maria. Recomendo-vos também todos os pobres pecadores. Finalmente, Senhor, desejo unir a vós, meu querido Salvador, todos os meus afetos, como os de vosso amorosíssimo coração. E assim unidos, os oferecer a vosso eterno Pai e lhe pedir em vosso nome que por vosso amor os queira aceitar e atender. Amém.
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0: Pais e mães, na voz da banda Louvor e Glória. 2:13, madrugada de quarta-feira, com a mãe Aparecida, música, fé e missão. Logo mais às 4 da manhã, nós rezamos o Santo Terço, rezando por você, meu irmão, pela sua família, por todos aqueles que precisam de nossas orações. Continue enviando as suas intenções pelo 3104-1043, é o nosso WhatsApp. Participe e reze com a gente, aqui no Com a Mãe Aparecida.
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0: Padre José Allen trazendo para nós a sua mensagem para o dia de hoje.

0: paz esteja com você. Muita alegria estarmos aqui mais uma vez nesse encontro com Maria. E vamos aprofundar um pouco mais o sentido da oração. Rezar como Maria é expressar o Magnificat, aquele hino de louvor e gratidão a Deus que ela fez na casa de Isabel, quando Isabel a recebeu, a saudou como bendita entre as mulheres e bendito o fruto do seu ventre. E Maria reconheceu a grandeza do amor de Deus e se colocou como sua serva. Essa oração de Maria deve ser uma inspiração para a nossa vida. Ao mesmo tempo que a gente reconhece que Deus é o grande Senhor da nossa vida, Ele que faz as maravilhas, nós também devemos nos colocar à disposição dEle, que Ele faça em nós a sua vontade. E que a gente saiba reconhecer que todo bem que existe no mundo vem de Deus. Para isso é preciso que a gente caminhe com Deus, na fidelidade, que estejamos sempre longe do desânimo, do fracasso, do abandono. Maria é o exemplo de um modo de viver e de orar na fidelidade a Deus. E é nesta fidelidade que nós devemos sempre aprofundar a nossa experiência de oração. Maria é uma pessoa orante. Se a gente entender bem o que, que é a oração, nós vamos entender que toda a vida de Maria é uma oração. É um relacionamento com Deus. Eu oro não só com palavras, oro com atitudes, com gestos, com comportamentos. Aprendamos com Maria através dos evangelhos, onde se reflete a sua vida, a sua missão, a orar, fazendo realmente da oração um dom, um tesouro da nossa vida a Deus.
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0: Maestro Banda Tempo Eterno, agora 2:26 com a mãe, Aparecida, música, fé e missão. Bom dia.
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0: 2:29, bom dia.
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0: Música, fé e missão, juntinho de você, na sua casa, no seu trabalho, onde quer que você esteja, viu, meu irmão? Louvando e agradecendo ao bom Deus por tudo na sua vida, na vida da sua família. Obrigado a você que está rezando conosco, pedindo as bênçãos da mãezinha querida, a Senhora Aparecida, pelo seu trabalho. Você que está aí, meu irmão, finalizando a sua jornada, quase já, né? No final, já já o Santo Terço, você rezando conosco, agradecendo a você, meu irmão, que está no leito de hospital, também pedindo a intercessão de nossa mãe na sua vida, na sua saúde, nos médicos que estão cuidando de você, nos enfermeiros, todo esse povo querido de Deus que trabalha nos hospitais, que trabalham sempre no amor, na fraternidade. Obrigado, viu, a todos vocês e a você, meu irmão, que está aí rezando com a gente, louvando e agradecendo sempre ao nosso bom Pai.
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0: E essa canção vem para vocês, viu? Ramon Brito e Eliana Ribeiro, Minha Força.

0: Bessa, Ramon Brito e Eliana Ribeiro. 2:35 com a Mãe Aparecida, onde quer que você esteja, louvando e agradecendo pela sua vida, pela vida da sua família. 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

coração do homem. Valmir Alencar, Padre Fábio, Ziza Fernandes, Guilherme, Davidson Silva. 2h40, 20 minutinhos faltando para as 3 horas da madrugada. Louvando e agradecendo ao nosso bom Pai por tudo que temos, por tudo que somos, pedindo as bênçãos de nossa mãezinha querida, a Senhora Aparecida. E você rezando conosco. 3104-1043 é o nosso WhatsApp para você enviar as suas intenções. Por quem nós estaremos rezando no dia de hoje? Com a Mãe Aparecida, música, fé

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2: E Jesus lhes disse: Eu também não vos digo com que autoridade faço estas coisas. Marcos 11:33b. É divertido ver alguém de boca fechada frente a uma pergunta. E aqui estava um grupo significativo: sumos sacerdotes, escribas e anciãos, de boca bem fechada. Não sabiam o que dizer. Essa pequena multidão, a elite religiosa do povo judeu, estava calada. Por isso, Jesus também se cala. Calar-se normalmente, essa não é a sua atitude. Sua tarefa era esclarecer, falar a verdade, pregar o evangelho sem nenhuma dúvida. Por que então se nega a falar sobre quem concede este poder? Isso, é claro, tem tudo a ver com os perguntadores, na verdade, inquisidores. Eles não queriam ouvir, queriam tão somente contradizer o mestre e condená-lo. Em tais circunstâncias, nenhuma resposta seria dada, nenhuma valeria a pena. É o que sucede normalmente a nós quando procuramos por todos os modos colocar a nossa relação com Deus num plano bem lógico e agradável. Fazemos perguntas que não têm ou não merecem respostas, ou seja, fazemos perguntas que não têm resposta cabível, perguntas que se desfazem antes de serem formuladas. Senhor, antes que se feche a tua boca e o teu coração frente a perguntas que não têm nenhum cabimento e muito menos justificativa, leva-me o primeiro perguntar pelo bem-estar do meu próximo e do meu irmão, para os tesouros do céu se abrirem. Amém.
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0: Jesus, meu Deus humano. Padre Fábio de Melo, 2:48, abraçando os nossos irmãos queridos lá em Monte Aprazível, que nos ouvem pela Rádio Difusora FM. A você, meu irmão querido, em Tubarão, Santa Catarina, pela Rádio Tubá FM. A você que reza conosco em Tucano, na Bahia, pela Rádio Tucano FM. 2:49. Com a Mãe Aparecida, Rede Aparecida de Rádio, Música, Fé e Missão.
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0: Os santos nos ensinam, hoje, dia 3 de junho, eu, Padre André, daqui da Arquidiocese de Aparecida, estou com você, amigo e amigo ouvinte, para conhecer um pouquinho mais a história de São Carlos Luanga e companheiros mártires, e também pedimos a eles a intercessão. Nesse dia, celebramos a memória desses grandes mártires que na África testemunharam o nome de Jesus. Carlos Luanga era chefe dos pajens, que servia na corte do rei Muanga da Uganda. Acontece que a entrada da evangelização na África não foi tarefa fácil. Os missionários tinham que ser homens verdadeiramente de Deus, ou seja, homens de caridade, pois facilmente eram confundidos com colonizadores. Depois da entrada dos padres missionários, que fizeram um lindo trabalho de evangelização, que atingiu Carlos Luanga e outros, o rei se revoltou e decretou pena de morte para os que rezassem. São Carlos, depois de muito se preparar, como seus companheiros, se apresentou diante do rei com o firme propósito de não negarem a fé. Por isso foi queimado vivo diante de todos. Seguindo o irmão na fé, nenhum deles recusou, até que em 1887 o último deles morreu afogado, como parte dos corajosos mártires da Uganda na África. Os mártires ugandenses foram beatificados por Bento XV e canonizados por Paulo VI no dia 18 de outubro de 1964. Rezemos. Deus nosso Pai, que o vosso reino de amor se espalhe sobre a terra, entre todos os povos. Suscitai missionários corajosos e fervorosos para anunciar e testemunhar Jesus Cristo. Não permitais que a discriminação, as perseguições, afastem os irmãos e irmãs de vosso amor. Ajudai-nos a viver e proclamar a boa nova, doando nossa vida a exemplo dos mártires de hoje. São Carlos Luanga e companheiros, rogai por nós.
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Padre Reginaldo Carreira cantando pra gente Amar Até o Fim. 2:57 com a Mãe Aparecida, louvando e agradecendo. Música, fé e missão. Às 4, o Santo Terço Mariano. Reze conosco, reze por você, pela sua família.

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2: 3 horas, horário de Brasília.
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2: Com a Mãe Aparecida, onde quer que você esteja, rezando com a gente, louvando e agradecendo. O Odair Cavicchioli, em Guabiruba, Santa Catarina, rezando por ele e pela família, louvando e agradecendo ao nosso bom Deus. A Auricele Vasconcelos, lá em Portugal, rezando com a gente também. A Elaine, em São Paulo, pedindo por ela, pela família, louvando e agradecendo a Deus por tudo. A família Kirkmaier, em Juiz de Fora, nossa querida Isabel, rezando pelos filhos, pelo esposo, pelo tio dela, José Maria, irmão redentorista. A Laura em Aracaju também, né? Sintonia. Jesus, manso e humilde de coração, fazei o nosso coração semelhante ao vosso. Amém. O Carlão em Campinas, rezando conosco, por ele e pelos filhos, a Daniela e Rafaela, o Leonardo, Lucas, pelo paizão dele, o seu Raimundo, a irmã Célia e o Wilson, José e Rodolfo, todos em oração conosco. Quem reza com a gente também é o Serginho, radialista, lá na Rádio Cultura 107.5 em Aracaju, rezando conosco. Paulo Corretor, em Lagoa Santa, Minas Gerais, o Luiz Fernando em Taubaté, também rezando conosco por ele e pela família. E o nosso irmão querido, lá o Júlio, lá em Santa Gertrudes, rezando. Semana passada ele pediu oração pelo amigo dele, o Roberto, que faria uma cirurgia do coração hoje, e ele está agradecendo, pois correu tudo bem. Está em casa se recuperando e ele agradece. Obrigado, minha mãe Aparecida, e a todos que rezaram. Amém, meu irmão. Que bom que o nosso irmão querido, amigo Roberto, esteja bem, né, Júlio? Com a graça de Deus, a intercessão da Mãe Aparecida na vida dele e também na vida de todos os nossos irmãos enfermos. Agora, 3:02.
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1: Olá, meu irmão, minha irmã. Graça e paz para você e toda a sua família. Como sempre, mais uma vez, veremos no Evangelho hoje os inimigos e perseguidores de Jesus se aproximam dele com o objetivo de pegá-lo em alguma cilada. Desta vez, são alguns saduceus. E o tema abordado é a ressurreição dos mortos. Para Jesus, quem morre entra na vida eterna, na contemplação da vida divina. O mundo futuro não consiste na continuação da vida atual do corpo. Por isso, nada mais do que é terreno faz sentido. Invoquemos a luz do Espírito Santo para que abra as nossas mentes e corações ao acolhimento da palavra do Senhor.

Ó Espírito Santo, tu que habitas, tu que falas, rezas e ages em mim, abra-me a palavra, que a minha mente e o meu coração sejam o terreno bom onde a semente da palavra possa germinar, crescer e frutificar, para que a minha vida seja transformada. Amém.

Hoje, dia 3 de junho, a liturgia nos oferece o Evangelho de Marcos, capítulo 12, versículos 18 a 27. Vieram até ele alguns saduceus, que dizem não haver ressurreição, e interrogavam-no: Mestre, Moisés nos escreveu que se o irmão de alguém morrer e deixar esposa, mas não deixar filho, que seu irmão tome a mulher e suscite descendência a seu irmão. Havia 7 irmãos. O primeiro tomou uma mulher e, morrendo, não deixou descendência. O segundo a tomou e morreu, não deixando descendência. E o terceiro igualmente. Na ressurreição, quando ressuscitarem, de qual deles ela será esposa? De fato, os 7 a tiveram como esposa. Dizia-lhe Jesus: Não é Deus dos mortos, mas de vivos. Estais muito enganados. Mais um grupo entra em confronto com Jesus. Dessa vez são os saduceus. Eles abrigam as elites sacerdotais e são vinculados ao controle do templo de Jerusalém. Não acreditam na ressurreição. Por isso, elaboram uma pergunta meio folclórica para cutucar Jesus. O que está em jogo é a lei do levirato ou do cunhado. O irmão deve casar-se com a viúva e dar uma descendência ao falecido. A pergunta é sobre o fato da ressurreição e sobre seu modo. Na resposta, Jesus parte do modo. Os homens e as mulheres, na ressurreição dos mortos, nem se casam, nem se dão em casamento. São como anjos. Quanto ao fato da ressurreição, Jesus retoma o texto de Êxodo 3, versículo 6. Quando Deus revela seu nome no episódio da sarça ardente. Ele é o Deus de Abraão, Isaque e Jacó. Nenhum judeu tem a ousadia de dizer que os patriarcas simplesmente morreram. Eles permanecem vivos e são fundamento da fé de Israel. A conclusão de Jesus tem um toque de ironia. Vós estáis muito enganados. Nós estamos a caminho, em peregrinação rumo à vida plena. E é esta vida plena que ilumina o nosso caminho. À nossa frente está o Deus dos vivos, o Deus da aliança, como ele mesmo disse: Eu sou o Deus de Abraão, de Isaque e de Jacó. Também é o Deus que traz o meu nome, o teu nome, o nome de cada um, o nosso nome, o Deus dos vivos. Deus não é Deus de mortos, mas de vivos. O Senhor nos convida a sermos praticantes da palavra. Neste momento, vamos dispor o nosso coração para a vivência de Sua palavra.

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1: Hoje, dia 3 de maio, nós vamos conhecer a história de Tiago, irmão do Senhor, apóstolo e líder da igreja em Jerusalém. Esse nome, Tiago, é a forma portuguesa para Jacó. Não se sabe o significado exato, né, desse nome Jacó ou Tiago. Uma explicação popular referindo-se à história do nascimento de Esaú e Jacó dizia que esse nome significa aquele que segura o calcanhar. No grupo dos 12 havia dois Tiagos, o Tiago irmão de João, filho de Zebedeu, e o Tiago filho de Alfeu. O terceiro Tiago, de que fazemos memória hoje, é o assim chamado irmão do Senhor, ou seja, ele era considerado um irmão de Jesus. O povo dizia a respeito de Jesus: esse homem não é carpinteiro, o filho de Maria, o irmão de Tiago, de José, de Judas e de Simão? E as suas irmãs não moram aqui conosco? Tiago, irmão de Jesus, também chamado de O Justo, foi a maior autoridade cristã em Jerusalém desde a morte de Jesus até a sua própria morte, em 62 anos antes de Cristo. Foi ele quem presidiu o concílio de Jerusalém, enviou a carta dos conciliares para Antioquia. A ele é atribuída a carta de Tiago, na qual ele se apresenta como servo de Deus e do Senhor Jesus. Quem nos conta a morte de Tiago é o historiador judeu chamado Flávio José. Ele diz que o sumo sacerdote Ananus, devido à ausência do governo romano, reuniu os juízes do Sinédrio, trazendo a eles, entre outros presos, certo homem chamado Tiago, irmão de Jesus. Acusou de transgressão, determinou que fosse apedrejado, e tal ato ofendeu os habitantes da cidade, já que eles eram considerados justos e também observadores da lei.

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1: Olá, Deus nos surpreende de diversas maneiras. Muitas vezes ele usa o improvável para mostrar o caminho, a direção. Hoje na escola

0: Escola de Maria, vamos conhecer um título que nasceu de um sinal inesperado: Nossa Senhora das Neves. Maria que se manifesta na delicadeza e nos lembra que Deus continua agindo, mesmo além da lógica. A devoção a Nossa Senhora das Neves remonta ao século IV, em Roma. Segundo a tradição, que um casal que desejava dedicar seus bens a Deus rezava pedindo uma direção, uma orientação. Na mesma época, o Papa Libério também buscava discernimento. A Virgem Maria apareceu em sonho ao casal e ao Papa, indicando que uma igreja deveria ser construída onde a neve caísse, mesmo em pleno verão. Foi então que aconteceu algo surpreendente. Na noite de 5 de agosto, em pleno verão europeu, imaginem, caiu neve sobre o Monte Esquilino, indicando o local exato onde deveria ser construída uma igreja. Ali surgiu a Basílica de Santa Maria Maior, uma das mais importantes igrejas dedicadas a Maria no mundo. Todos os anos esta memória é celebrada com uma tradição especial e muito bonita. Pétalas brancas são soltas dentro da basílica, lembrando a neve que marcou aquele acontecimento. No Brasil, Nossa Senhora das Neves é padroeira das cidades importantes como João Pessoa, na Paraíba, onde a devoção é muito forte e celebrada com grande fé. A neve, nesse contexto, não é apenas um fenômeno natural ou sobrenatural. Ela se torna um sinal, um jeito delicado de Deus mostrar direção, mas sem impor, sem forçar, indicando com leveza, pureza e serenidade o caminho a seguir. Nossa Senhora das Neves nos ensina a perceber os sinais e as delicadezas de Deus. Nem sempre eles serão grandiosos, mas sempre serão suficientes. Ela nos convida a confiar, mesmo quando o caminho parece incerto, duvidoso. Muitos devotos relatam experiências de direção inesperada, momentos em que não sabiam o que fazer e, de repente, um caminho se abriu. Uma decisão clareou, uma oportunidade surgiu e a resposta chegou. Como a neve que cai silenciosamente do céu e muda tudo. Nossa oração, vamos pedir a intercessão de Nossa Senhora das Neves. Ó, Nossa Senhora das Neves, Mãe que nos guia com delicadeza, abre nossos olhos para perceber os sinais de Deus. Ensina-nos a confiar, mesmo quando não entendemos tudo. Conduz nossos passos e ilumina nossas decisões. Que saibamos reconhecer tua presença nos detalhes mais simples da vida. Nossa Senhora das Neves, rogai por nós. Amém. Muito obrigado pela sua presença, pela sua companhia. Muito obrigado por estar conosco hoje. E amanhã vamos conhecer mais um título de Nossa Senhora.
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6: 3h37.
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6: Com a Mãe Aparecida, Rede Aparecida de Rádio, onde quer que você esteja rezando conosco, louvando e agradecendo ao nosso bom Deus por tudo que temos, por tudo que somos e aquele convite sempre muito especial para que você reze conosco logo mais às 4 da manhã, pedindo as bênçãos da Mãe Aparecida por você, pela sua família, por todos aqueles nossos irmãos que precisam de nossas orações. Com a Mãe Aparecida, todos os dias, rezando com você. Às 22 horas, na primeira parte do programa Com a Mãe Aparecida, e depois comigo às 4 da manhã, todos os dias, ao vivo, rezando com você, meu irmão, com você, minha irmã, onde quer que você esteja nesse momento, no seu trabalho, na sua casa, louvando e agradecendo ao nosso bom Deus por tudo na sua vida e na vida da sua família.
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0: abandono. Agora 3:44.
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2: Não esqueças que o sentido da comunhão não é santificar os momentos que passas no templo. O essencial não é o lugar onde comes, mas sim onde vives. Serás consequentemente

0: te bom cristão, se não te contentares em comer Cristo, mas que o vivas. Tu o comes para vivê-lo.
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0: Banda Vida Reluz cantando pra gente, eis aí tua mãe. 10 minutos faltando para as 4 da manhã.
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2: Bom dia, meu amigo, minha amiga. Conta-se que um rabino vivia em uma aldeia na Rússia há 20 anos e todos os dias cruzava a praça da aldeia para ir até a sinagoga orar. E a cada manhã, um policial que odiava os judeus o observava atentamente. Enfim, numa certa manhã, o policial se aproximou do rabino e lhe perguntou aonde ia. Não sei, respondeu o rabino. Como assim você não sabe? Durante os últimos 20 anos, todas as manhãs, eu o vejo ir a essa sinagoga do outro lado da praça. E agora como é que você não sabe? Pois eu vou lhe dar uma lição para você aprender. E depois de dizer isso, agarrou o velho rabino pela barba e o conduziu até o calabouço. Enquanto o policial trancava a fechadura do calabouço, o rabino, olhando maliciosamente, lhe disse: "Vês agora o que eu queria dizer quando lhe disse que não sabia para onde ia?" A nossa vida cotidiana, a nossa rotina, muitas vezes nos anestesia. Podemos ficar entediados ou cansados das atribulações da vida. E isso pode acontecer a tal ponto que vamos ficando mais frios com muitas coisas que nos cercam. Os habitantes de uma cidade violenta, por exemplo, acabam com o tempo se acostumando com a violência e com os meios para se proteger dela. Nossas cidades são recheadas de muros altos, grades pontiagudas, cercas elétricas e câmeras de vigilância, como se fosse normal termos que nos proteger de tanta violência, quando o natural seria vivermos numa sociedade pacífica, onde não precisaríamos sequer nos preocupar com essas coisas. Essa sensação de anestesiamento acaba acontecendo também no mais profundo da nossa vida, e perdemos a noção de que estamos em uma peregrinação. Em nossa peregrinação terrestre, somos como um rio que nasce numa fonte lá nas montanhas e vai morrer desaguando no mar. No entanto, não sabemos os caminhos que a nossa vida pode tomar até chegar o dia de nos espalharmos no mar. O rio da nossa vida certamente encontrará obstáculos, contornará pedras, sofrerá quedas e cachoeiras, algumas vezes será forte e barulhento, outras vezes fraquinho e parecendo não ter mais forças, mas continuamos correndo para o mar. E por incrível que possa parecer, a incerteza é uma grande dádiva. Que bom que não sabemos o que acontecerá conosco. Que bom que não precisamos de horóscopos ou bolas de cristal. Afinal, assim como um rio, nós somos renovados a cada dia e continuamos renovados a nossa caminhada nessa peregrinação. Um grande abraço e até o nosso próximo encontro.
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3: 4 horas, horário de Brasília.
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3: Com a Mãe Aparecida, rede Aparecida de Rádio. Rezando com você, meu irmão, minha irmã, neste horário, última hora do nosso programa Com a Mãe Aparecida. Momento

de agradecermos ao nosso bom Pai por mais um dia que Ele nos concede. Neste novo amanhecer em nossa vida, que o Senhor nos conceda a graça da paciência, que o Senhor nos conceda a graça da obediência, da perseverança, da fraternidade, do amor para com o próximo. Que nós possamos viver este dia com muita alegria, com muita paz, sempre pedindo e recebendo graças por intercessão de nossa mãe querida, a Senhora Aparecida. A mãe que acolhe, a mãe que afaga, a mãe que acalma, a mãe que nos conhece. A mãe nos conhece por inteiro. Ela conhece a sua necessidade, ela conhece as suas dificuldades, assim como conhece as minhas também. Nós pedimos, mãe querida, que a senhora continue intercedendo por cada um de nós que somos seus filhos, filhos amados, filhos queridos. Obrigado, mãe, pelo seu cuidado. E nós queremos neste terço agradecer pela sua intercessão, agradecer as bênçãos que o Senhor tem reservado a cada um de nós. Iniciemos o nosso Santo Terço invocando a Santíssima Trindade cantando.

Divino Jesus, nós vos oferecemos este terço que vamos rezar, meditando nos mistérios da vossa redenção. Concedei-nos, por intercessão da Virgem Maria, Mãe de Deus e Nossa Mãe, as virtudes que nos são necessárias para bem rezá-lo e a graça de ganharmos as indulgências desta santa devoção. Oferecemos particularmente em desagravo dos pecados cometidos contra o Santíssimo Coração de Jesus e o Imaculado Coração de Maria. Pela paz do mundo, pela conversão dos pecadores e pelas almas do purgatório. Pelas intenções do Santo Padre o Papa Leão, pelo aumento e santificação do clero, pela santificação das famílias, pelas missões, pelas vocações, pelos doentes e por todo o povo brasileiro. Professemos a nossa fé. Creio em Deus Pai Todo-Poderoso, Criador do céu e da terra, e em Jesus Cristo, seu único Filho, nosso Senhor, que foi concebido pelo poder do Espírito Santo, nasceu da Virgem Maria, padeceu sob Pôncio Pilatos, foi crucificado, morto e sepultado, desceu à mansão dos mortos, ressuscitou ao terceiro dia, subiu aos céus, está sentado à direita de Deus Pai Todo-Poderoso, donde há de vir a julgar os vivos e mortos. Creio no Espírito Santo, na Santa Igreja Católica, na comunhão dos santos, na remissão dos pecados, na ressurreição da carne, na vida eterna. Amém. Com amor e confiança, rezemos a oração que o próprio Jesus nos ensinou. Pai nosso que estais nos céus, santificado seja o vosso nome. Venha a nós o vosso reino, seja feita a vossa vontade, assim na terra como no céu.

0: tentação, mas livrai-nos do mal. Amém.
1: Ave Maria, cheia de graça, o Senhor é convosco. Bendita sois vós entre as mulheres, e bendito é o fruto do vosso ventre, Jesus.
2: Santa Maria, Mãe de Deus, rogai por nós, pecadores, agora e na hora de nossa morte. Amém.
1: Ave Maria, cheia de graça, o Senhor é convosco. Bendita sois vós entre as mulheres, e bendito é o fruto do vosso ventre, Jesus.
2: Santa Maria, Mãe de Deus, rogai por nós, pecadores, agora e na hora de nossa morte. Amém.
1: Ave Maria, cheia de graça, o Senhor é convosco. Bendita sois vós entre as mulheres, e bendito é o fruto do vosso ventre, Jesus.
2: Santa Maria, Mãe de Deus, rogai por nós, pecadores, agora e na hora de nossa morte. Amém.
1: Glória ao Pai, ao Filho e ao Espírito Santo, como era no princípio, agora e sempre. Amém. Ó meu bom e amado Jesus, perdoai-nos, livrai-nos do fogo do inferno, levai as almas todas para o céu e socorrei principalmente aquelas que mais precisarem da vossa infinita misericórdia. E nós acolhemos a você, meu irmão, minha irmã, irmãos em Cristo que rezam conosco nesta madrugada, neste novo amanhecer. O Paulo Araújo em Sabinópolis, Minas Gerais, rezando por ele e pela família. O nosso irmão Vicente lá em Mococa, São Paulo, rezando por ele e pela família. Reza conosco também, pedindo as bênçãos da Mãe Aparecida, a Gláucia Rodrigues de Juiz de Fora, pedindo por ela, pela família, por todos os nossos irmãos e irmãs. Louvando e agradecendo a Deus também, pedindo as bênçãos da Mãe Aparecida, o Damião, do Rio de Janeiro, rezando por ele e pela família. O Carlos Roberto também reza com a gente, pedindo por ele e pela família. A Gorete em Baipendi, rezando pelo filho Tiago, pelo Cláudio em Tremebé, por todos os amigos. O Dal Barnabé também rezando conosco. O Hinaldo Menezes, lá de Apiaú, Bahia, rezando por ele, também pela amiga Viviane Mendonça, que se encontra enferma. O Paulo Corretor, em Lagoa Santa, rezando por ele e pela família, louvando e agradecendo ao bom Deus por tudo. O Marcial, em Pindamonhangaba, rezando por ele, pela mãezinha dele, Dona Isaura, pela aposentadoria dele, pelos filhos, netos e netas. O Osmair, rezando conosco em Santa Bárbara do Oeste. O José da Silva, em Apiúna, Santa Catarina, rezando por ele e pela família. O nosso irmão Zico, lá em Jales, interior de São Paulo, nos ouvindo pela Rádio Assunção FM. O Luiz Cortez, em Franca, São Paulo, pedindo por ele e por toda a família Cortez, louvando e agradecendo a Deus. O nosso irmão Luiz, lá em Portugal, rezando por ele e pela família, pela mãezinha dele, a Dona Ivete, pela esposa Selma, por todos os nossos irmãos e irmãs em Cristo que estejam neste momento rezando conosco também, pedindo as bênçãos da Mãe Aparecida por eles, por todos os nossos irmãos e irmãs que rezam conosco, louvando e agradecendo ao bom Deus por tudo na nossa vida, na vida deles, na vida de todos os nossos irmãos e irmãs em Cristo que rezam conosco. Pedindo sempre a proteção e as bênçãos da Mãe Aparecida, reza conosco o nosso primeiro mistério, a Dona Marita, lá em Salvador. Dona Marita, bom dia.
3: Bom dia, Cláudio.
1: Tudo bem, graças a Deus.
3: E agora que eu vou rezar com você.
1: Que maravilha. E hoje nós rezamos na intenção de quem, Dona Marita?
3: Hoje, Eduardo, vou rezar louvando e agradecendo e pedindo a Deus por você, porque você é o nosso repórter e é nosso mensageiro. Vou rezar por mim, pela minha saúde. Vou rezar por minha bisneta, Ana Gabriela, fez aniversário ontem. Graças a Deus. Ela ontem fez 19 anos, mas ela não tem saúde boa. Mas Nossa Senhora vai tomar conta dela. e vai te mostrar ela o caminho certo que ela vai seguir.
1: Sim.
3: Vou rezar pelos meus irmãos em Cristo, por aqueles que não falam meu nome, mas também agradecer tanto quando eu ouço alguém falar de mim. Muito obrigado, minha Nossa Senhora, e vamos rezar.
1: Vamos rezar e

0: agradecer a Deus por tudo, pelo aniversário da Gabriela, que a mãe Aparecida a cubra com seu manto sagrado. Muita saúde, muita paz para ela. Contemplemos o nosso primeiro mistério glorioso.
1: E ela não tem mais o pai, Eduardo.

0: Pai nosso que estais nos céus, santificado seja o vosso nome. Venha a nós o vosso reino, seja feita a vossa vontade, assim na terra como no céu.
1: O pão nosso de cada dia nos dá hoje. Perdoai as nossas ofensas, assim como nós perdoamos a quem nos tem ofendido. E não deixeis cair em tentação, mas livrai, Senhor, do mal. Amém.
0: Ave Maria, cheia de graça, o Senhor é convosco. Bendita sois vós entre as mulheres, e bendito é o fruto do vosso ventre, Jesus.
1: Boa tarde, Maria, porque é ela que marca esse texto para me rezar. Santa Maria, Mãe de Deus, rogai por nós pecadores, agora e na hora de nossa morte. Amém.
0: Ave Maria, cheia de graça, o Senhor é convosco. Bendita sois vós entre as mulheres, e bendito é o fruto do vosso ventre, Jesus.
1: Santa Maria, Mãe de Deus, rogai por nós pecadores, agora e na hora de nossa morte. Amém.
0: Ave Maria, cheia de graça, o Senhor é convosco. Bendita sois vós entre as mulheres, e bendito é o fruto do vosso ventre, Jesus.
1: Santa Maria, Mãe de Deus, rogai por nós pecadores, agora e na hora de nossa morte. Amém.
0: Ave Maria, cheia de graça, o Senhor é convosco. Bendita sois vós entre as mulheres, e bendito é o fruto do vosso ventre, Jesus.
1: Santa Maria, Mãe de Deus, rogai por nós pecadores, agora e na hora de nossa morte. Amém.
0: Ave Maria, cheia de graça, o Senhor é convosco. Bendita sois vós entre as mulheres, e bendito é o fruto do vosso ventre, Jesus.
1: Santa Maria, Mãe de Deus, rogai por nós pecadores, agora e na hora de nossa morte. Amém.
0: Ave Maria, cheia de graça, o Senhor é convosco. Bendita sois vós entre as mulheres, e bendito é o fruto do vosso ventre, Jesus.
1: Santa Maria, Mãe de Deus, rogai por nós pecadores, agora e na hora de nossa morte. Amém.
0: Ave Maria, cheia de graça, o Senhor é convosco. Bendita sois vós entre as mulheres, e bendito é o fruto do vosso ventre, Jesus.
1: Todos os meus irmãos em Cristo, receba a minha oração. Santa Maria, Mãe de Deus, rogai por nós pecadores, agora e na hora de nossa morte. Amém.
0: Ave Maria, cheia de graça, o Senhor é convosco. Bendita sois vós entre as mulheres, e bendito é o fruto do vosso ventre, Jesus.
1: Santa Maria, Mãe de Deus, rogai por nós pecadores, agora e na hora de nossa morte. Amém.
0: Ave Maria, cheia de graça, o Senhor é convosco. Bendita sois vós entre as mulheres, e bendito é o fruto do vosso ventre, Jesus.
1: Santa Maria, Mãe de Deus, rogai por nós pecadores, agora e na hora de nossa morte. Amém.
0: Ave Maria, cheia de graça, o Senhor é convosco. Bendita sois vós entre as mulheres, e bendito é o fruto do vosso ventre, Jesus.
1: Santa Maria, Mãe de Deus, rogai por nós pecadores, agora e na hora de nossa morte. Amém.
0: Glória ao Pai, ao Filho e ao Espírito Santo.
1: Como era no princípio, agora e sempre. Amém.
0: Ó meu bom e amado Jesus,
1: perdoai, livrai-me do fogo do inferno, levai as almas todas para o céu, socorrei-me, principalmente as que mais precisarem da vossa infinita misericórdia.
0: Santa Dulce dos pobres,
1: rogai por nós.
0: Nossa Senhora da Saúde,
1: rogai por nós.
0: Nossa Senhora das Graças,
1: rogai por nós.
0: Senhora Aparecida, Mãe, Rainha e Padroeira do Brasil,
1: rogai por nós, Mãe, e aquela

0: agradeço a Deus. Amém,
1: amém. Amém, amém. Dona Marita, muito obrigado por ter rezado conosco. Um dia abençoado a senhora, toda a família. Fique com Deus.
0: Amém, amém, você também. Eu só tenho, Eduardo, que agradecer a Deus e a vocês aí, que tem paciência de convidar para rezar. Amém.
1: Salve Maria.
0: Salve Maria.

0: E nós acolhemos a você, meu irmão querido, minha irmã querida, irmãos em Cristo que rezam conosco. O Antônio em São Paulo, se preparando para sair para o trabalho, rezando, pedindo por ele, pela família, pelos colegas de trabalho, louvando e agradecendo a Deus por tudo e rezando também pela família dele lá no Sergipe. O nosso querido seu Joaquim Pereira em Franca, rezando por ele, pela família, pelos filhos, netos, funcionários, pela Dona Maria Divina, pela saúde deles e de todos os irmãos do Santo Terço. Paulo Sérgio e Márcia também em Franca, interior de São Paulo, rezando por eles, pela vida e saúde deles, das filhas, dos genros, de todos os irmãos do Santo Terço. O Vander e Gino em Suzano, rezando por ele e pela família, louvando e agradecendo a Deus por tudo, pela vida e saúde de todos os nossos irmãos. O José João em Palhoça, Santa Catarina, o Lula Motos rezando conosco também, louvando e agradecendo a Deus pela vida e saúde dele, de todos os familiares do senhor Mangueira e também da dona Eufrásia, rezando, louvando e agradecendo. Pedindo as bênçãos da Mãe Aparecida, o nosso irmão Leleu, lá em Pedregulho, interior de São Paulo, rezando por ele e pela família. O Jorge Pimenta também rezando por ele e pela família. Seu João Reis em Brasília, rezando por ele e pela família. A Edneia em Campinas, rezando por ela e pela família. Louvando e agradecendo a Deus também, lá de Ipatinga, Minas Gerais, o nosso irmão querido, a nossa irmã, Nilva Araújo, pedindo por ela e pela família, louvando e agradecendo a Deus, o nosso irmão Gentil de Ponta Grossa, no Paraná, o José do Carmo, rezando conosco em Uberlândia, pedindo por ele e pela família também, louvando e agradecendo. Pedindo as bênçãos da Mãe Aparecida, o Cláudio em Tremembé, rezando por ele, pela nossa querida Gorete lá em Baipendi, e o Francisco também de Baipendi. Ah, o Silvio Barbeta em Massaranduba, Santa Catarina, o Sebastião da Silva, ambos rezando pelas famílias, louvando e agradecendo a Deus também, o Arlindo Olizete em Taubaté, nosso irmão querido, está trabalhando, pedindo as bênçãos da Mãe Aparecida. Na verdade, hoje ele está descansando, mas está rezando conosco e por todos que precisam de orações. O Márcio, o Sérgio e o Lucas lá em Daial, Santa Catarina, junto com o seu Paulo e Dona Lúcia também, rezando, pedindo as bênçãos da Mãe Aparecida. E quem reza conosco, já melhorzinha, graças a Deus, Dona Maria de Jesus Passos, lá em Ribeirópolis. Bom dia, Dona Maria.
1: Bom dia, Eduardo. Graças a Deus.
0: Graças a Deus. Que bom,
1: ruim, mas
0: que
1: graças
0: bom.
1: A Deus. É. Então, primeiramente, agradeço a Nossa Senhora por mais uma noite que passei. Rezo por toda a minha família, vivos e falecidos, pelas vocações sacerdotais, por todos os padres do Brasil, pela alma do Papa Francisco, pelo nosso padre, Edivaldo. Rezo por Dona Inês de Campinas, que é ela que liga para mim. Adelma Serra do Machado, Dona Yara na Veneza, Dona Marita, por a senhora que Jesus dê muita saúde, Júlia no Matador, Dona Maria do Carmo, que não esquece de mim, pela saúde de Dona Bernadette e seu Evaristo, por Adalziz e Barros Coqueiro, seu BT Bergo, seu Domingo em Aracaju, Pedro das Mensagens, Dona Terezinha do Alecrim, seu Carlos Ferreira de Terra Nova, Francisco da Gameleira, professora Dete, pela saúde dela, Rosa Maria Santa Rosa de Lima, Heraldo Fonseca, Gilson, Madrinha Marlene, Dona Valdir.

0: em queimadas. Aparecida da fazendinha Vavá em Carmópolis, pela saúde de Eusa e Jaquinho, que caiu de uma moto, por todos doentes, todos idosos, seu Paulo Brito, por você, que Nossa Senhora ilumine seu caminho, livre tudo quanto for ruim, e dê muita paz e saúde. Por todas minhas amigas, Paulo Antônio e Dona Elise, seu Nilo Quirino, Dona Ladaí, por todos os caminhoneiros, pela paz do mundo, por professora Fátima em Itabaiana, e ela mandou lembrança para você, viu,
1: amém,
0: Eduardo?
1: Amém.
0: E por todos que me pedem oração, vamos rezar.
1: Vamos rezar e agradecer a Deus pela saúde da senhora,
0: graças
1: pela saúde
0: Deus,
1: de todos os nossos irmãos e irmãs. Pai nosso que estais nos céus, santificado seja o vosso nome, venha a nós o vosso reino, seja feita a vossa vontade, assim na terra como no céu.
0: O pão nosso de cada dia nos dá hoje. Perdoai as nossas ofensas, assim como nós perdoamos aos nossos devedores. Não nos deixeis cair em tentação, livrai-nos do mal. Amém.
1: Ave Maria, cheia de graça, o Senhor é convosco. Bendita sois vós entre as mulheres. E bendito é o fruto do vosso ventre, Jesus.
0: Santa Maria, Mãe de Deus, rogai por nós, pecadores, agora e na hora de nossa morte. Amém.
1: Ave Maria, cheia de graça, o Senhor é convosco. Bendita sois vós entre as mulheres. E bendito é o fruto do vosso ventre, Jesus.
0: Santa Maria, Mãe de Deus, rogai por nós, pecadores, agora e na hora de nossa morte. Amém.
1: Ave Maria, cheia de graça, o Senhor é convosco. Bendita sois vós entre as mulheres, e bendito é o fruto do vosso ventre, Jesus.
0: Santa Maria, Mãe de Deus, rogai por nós, pecadores, agora e na hora de nossa morte. Amém.
1: Ave Maria, cheia de graça, o Senhor é convosco. Bendita sois vós entre as mulheres, e bendito é o fruto do vosso ventre, Jesus.
0: Santa Maria, Mãe de Deus, rogai por nós, pecadores, agora e na hora de nossa morte. Amém.
1: Ave Maria, cheia de graça, o Senhor é convosco. Bendita sois vós entre as mulheres, e bendito é o fruto do vosso ventre, Jesus.
0: Santa Maria, Mãe de Deus, rogai por nós, pecadores, agora e na hora de nossa morte. Amém.
1: Ave Maria, cheia de graça, o Senhor é convosco. Bendita sois vós entre as mulheres, e bendito é o fruto do vosso ventre, Jesus.
0: Essa Santa Maria, eu vou rezar por um caminhoneiro que tem aqui, que é o Antônio Diaconia. Quando ele vai pegar a carrada por lá daí, quando ele chega, Dona Maria, assistir a missa na Aparecida. Santa Maria, Mãe de Deus, rogai por nós, pecadores, agora e na hora de nossa morte. Amém.
1: Ave Maria, cheia de graça, o Senhor é convosco. Bendita sois vós entre as mulheres, e bendito é o fruto do vosso ventre, Jesus.
0: Santa Maria, Mãe de Deus, rogai por nós, pecadores, agora e na hora de nossa morte. Amém.
1: Ave Maria, cheia de graça, o Senhor é convosco. Bendita sois vós entre as mulheres, e bendito é o fruto do vosso ventre, Jesus.
0: Santa Maria, Mãe de Deus, rogai por nós, pecadores, agora e na hora de nossa morte. Amém.
1: Ave Maria, cheia de graça, o Senhor é convosco. Bendita sois vós entre as mulheres, e bendito é o fruto do vosso ventre, Jesus.
0: E essa Santa Maria, eu rezo por todos os hospitais que se encontram nas suas casas. Santa Maria, Mãe de Deus, rogai por nós, pecadores, agora e na hora de nossa morte. Amém.
1: Ave Maria, cheia de graça, o Senhor é convosco. Bendita sois vós entre as mulheres, e bendito é o fruto do vosso ventre, Jesus.
0: Essa última Ave Maria, eu rezo, essa última Santa Maria, eu rezo pela criancinha Samuel, que tem tantos anos, tantos meses, meu Deus, que está internado no ITI. Que Nossa Senhora dê a saúde dele. Santa Maria, Mãe de Deus, rogai por nós, pecadores, agora e na hora de nossa morte. Amém.
1: Glória ao Pai, ao Filho e ao Espírito Santo.
0: Assim como era no princípio, agora do sempre e dos séculos. Amém. Ó meu Jesus, perdoai-me, livrai-me do fogo do inferno, levai todas as almas. Levai todas as almas para o céu e socorrer principalmente aquelas mais precisadas.
1: Na vossa infinita misericórdia, São José.
0: Rogai por nós, São José, Sagrado Coração de Jesus,
1: nós,
0: que é nosso padroeiro.
1: Nós temos confiança em vós, Divino Espírito Santo.
0: rogai

0: por nós.
1: Nossa Senhora Aparecida, Rainha, Padroeira do Brasil,
0: rogai por nós, abençoai nosso Brasil.
1: Amém. Dona Maria de Jesus Passos, muito obrigado por ter rezado conosco. Um dia abençoado para a senhora. Fique com Deus.
0: Amém. Para o senhor também. Viu? Que Jesus lhe dê muita paz e muita saúde.
1: Amém. Salve Maria.
0: Salve Maria.

0: rezando conosco, louvando e agradecendo a Deus, em Promissão, interior de São Paulo, a nossa querida amiga Vera, rezando com a gente, pedindo por todos os enfermos, pelos irmãos do Santo Terço, principalmente pela Dona Marita, que está rezando, que rezou o primeiro mistério, e por todos nós. Obrigado, viu, Vera? A Vera que reza conosco todos os dias lá em Promissão, interior de São Paulo, rezando conosco. Seu Geraldo Madeira em Coronel Fabriciano, ele e Dona Raimunda, rezando pela alma do Vaguinho, rezando por todos aqueles irmãos e irmãs que precisam de orações, por todos da família dos devotos também. Reza com a gente o Arlindo Canal, em Cachoeiro do Itapemirim, ele e Dona Lucineide, rezando pelos filhos, netos, pelos irmãos e irmãs em Cristo no Santo Terço, pelo Aloísio também, irmão do Arlindo, louvando e agradecendo a Deus por tudo. A Anuzi em Aracaju, rezando por ela e pela família, louvando e agradecendo a Deus, pelo Alexandre, Carol, Renata e o neto João Alexandre. Quem reza conosco no Ceará, lá em Bela Cruz, é o Mamauri, pedindo por ele e pela família. O nosso irmão Marcos e Cremilda, lá de Boa Esperança, Minas Gerais, pedindo bênçãos pelos filhos e netos, por todos os irmãos em Cristo. Quem reza conosco também é a Maria, lá de São João del Rei, Minas Gerais, rezando por ela, pela família, por todos que estejam nesse momento sofrendo no leito de hospital. O Tiago, em Populina, interior de São Paulo, rezando conosco. Paulo Araújo, em Sabinópolis, Minas Gerais. A Maria Augusta, em Salvador, na Bahia. O nosso irmão Valdir, também rezando com a gente, pedindo por ele e pela família, louvando e agradecendo a Deus. A Célia Nogueira, na cidade de Birigui, São Paulo, rezando por ela, pela família, louvando e agradecendo ao nosso bom Deus por tudo que temos, por tudo que somos. E quem reza conosco este nosso terceiro mistério é o nosso irmão Paulo Brito, lá em São Sebastião do Passé, rezando por ele, pela família, louvando e agradecendo ao nosso bom Deus por tudo que temos e somos. Paulo, bom dia!
1: Bom dia, meu irmão, a paz, amor de Maria e salve Maria.
0: Salve Maria. Rezamos por quem hoje, meu irmão?
1: Agora eu quero rezar hoje pelo dom da minha vida, pela minha saúde, rezar pelo meu netinho Tiago, né? Meu netinho Tiago, rezar por todo deficiente visual. Quero rezar pela Dona Marita, que rezou o primeiro mistério, Dona Maria de Jesus rezou o segundo mistério. Quero rezar São Edivaldo Mire, Dom Milton Garcia, Zé Garcia, Maria Márcia, Almira, Inês em Campina, a Néa, que fez aniversário aqui, vai fazer aniversário, seu Elias fez aniversário ontem, e pela Maria de Brotas, que Deus abençoe ela pelas orações, sempre continua colocando o nome nas suas orações. Quero rezar pela sua saúde, da sua família, do Evandro Brum, do Zé Antônio, seu Geraldo Madeira, pela saúde de Dona Zélia, seu Carlos Ferreira, a Cláudia Silva, e vamos rezar, meu irmão, vamos rezar.
0: Vamos rezar e agradecer a Deus por tudo. Pai nosso que estás nos céus, santificado seja o vosso nome, venha a nós o vosso reino, seja feita a vossa vontade, assim na terra como no céu.
1: O pão nosso de cada dia nos dê hoje, perdoar o nosso devedor, não deixe eu cair em tentação, mas livrai, Senhor, do mal. Amém.
0: Ave Maria, cheia de graça, o Senhor é convosco, bendita sois vós entre as mulheres, e bendito é o fruto do vosso ventre, Jesus.
1: Rezado pelo Giovanni, Dona Neném e Dona Cleusa. Santa Maria, Mãe de Deus, rogai por nós, pecadores, agora na hora de nossa morte. Amém.
0: Ave Maria, cheia de graça, o Senhor é convosco. Bendita sois vós entre as mulheres, e bendito é o fruto do vosso ventre, Jesus.
1: Santa Maria, Mãe de Deus, rogai por nós, pecadores, agora na hora de nossa morte. Amém.
0: Ave Maria, cheia de graça, o Senhor é convosco. Bendita sois vós entre as mulheres, e bendito é o fruto do vosso ventre, Jesus.
1: Rezar pela Lu, Valdir, Amarildo, Jauli, A Edileuza e Adailto, Santa Maria, Mãe de Deus, rogai por nós, pecadores, agora, na hora de nossa morte. Amém.
0: Ave Maria, cheia de graça, o Senhor é convosco. Bendita sois vós entre as mulheres, e bendito é o fruto do vosso ventre, Jesus.
1: Santa Maria, Mãe de Deus, rogai por nós, pecadores, agora, na hora de nossa morte. Amém.
0: Ave Maria, cheia de graça, o Senhor é convosco. Bendita sois vós entre as mulheres, e bendito é o fruto do vosso ventre, Jesus.
1: É vá para Dona Amélia e todos os caminhoneiros, especialmente para Toninho, caminhoneiro, que essa hora está com o texto na mão. Santa Maria, Mãe de Deus, rogai por nós, pecadores, agora na hora de nossa morte. Amém.
0: Ave Maria, cheia de graça, o Senhor é convosco. Bendita sois vós entre as mulheres, e bendito é o fruto do vosso ventre, Jesus.
1: Santa Maria, Mãe de Deus, rogai por nós, pecadores, agora na hora de nossa morte. Amém.
0: Ave Maria, cheia de graça, o Senhor é convosco. Bendita sois vós entre as mulheres, e bendito é o fruto do vosso ventre, Jesus.
1: Rezar pela Célia Janice, pela Luzia Cândida e pelo Tiãozinho do Onde. Santa Maria, Mãe de Deus, rogai por nós, pecadores, agora na hora de nossa morte. Amém.
0: Ave Maria, cheia de graça, o Senhor é convosco. Bendita sois vós entre as mulheres, e bendito é o fruto do vosso ventre, Jesus.
1: Rezar pela Maria do Carmo e toda a sua família. Santa Maria, Mãe de Deus, rogai por nós, pecadores, agora na hora de nossa morte. Amém.
0: Ave Maria, cheia de graça, o Senhor é convosco. Bendita sois vós entre as mulheres, e bendito é o fruto do vosso ventre, Jesus.
1: Rezar por todos que estiveram no leito do hospital, todos doentes visual, que nem eu sou, né? Sou doente visual, peço a todos, meus irmãos, coloca meu nome nas suas orações, meu nome é no meu nome, meu neto Tiago. Santa Maria, Mãe de Deus, rogai por nós, pecadores, agora na hora de nossa morte. Amém.
0: Ave Maria, cheia de graça, o Senhor é convosco, bendita sois vós entre as mulheres, e bendito é o fruto do vosso ventre, Jesus.
1: Santa Maria, quer rezar para nosso padre José Nilson, nosso padre Márcio, pelo todos os bispos do Brasil inteiro, nosso Papa. Santa Maria, Mãe de Deus, rogai por nós, pecadores, agora, na hora de nossa morte. Amém.
0: Glória ao Pai, ao Filho e ao Espírito Santo.
1: Como era no princípio, agora e sempre. Amém.
0: Ó meu bom e amado Jesus.
1: Perdoai, livrai do fogo do inferno, levai as almas todas para o céu e socorrei, principalmente a que mais precisai da vossa divina misericórdia.
0: Nossa Senhora
1: Aparecida, Rainha e Padroeira do Brasil,
0: rogai por nós que recorremos a vós.
1: Santa Luzia, Santa Dulce dos Pobres, Nossa Senhora das Candeias, Santa Rita de Cáceres, São Sebastião,
0: rogai por todos nós. Paulo Brito, meu irmão querido, obrigado por ter rezado. Um dia abençoado a você e a toda a família. Fique com Deus, meu irmão.
1: Amém, Eduardo. A você também, toda a sua família, que o Divino Espírito Santo iluminais a mim, a você e toda a sua família. Salve Maria.
0: Salve Maria.

lembrando e agradecendo conosco, Ademir Almeida, rezando por ele e pela família. A Rosa Inimutaba, louvando e agradecendo a Deus também por ela e pela família. O Jauri Matinhos, rezando por ele e por todos os irmãos do Santo Terço Mariano, louvando e agradecendo a Deus por tudo na vida dele, pelos netos, pelos filhos, também pelas noras. Louvando e agradecendo a Deus e pedindo por todos os nossos irmãos desempregados, enfermos e encarcerados. O José Ari Xavier em Pindamonhangaba, rezando por ele e pela família.

0: louvando e agradecendo a Deus, o Sandro Souza, pedindo por ele, pela família, ele que está lá no Itaim Paulista, capital, rezando com a gente, Paulo Sapatei de Nova Russas, no Ceará, o Reginaldo Guimarães rezando conosco, por ele e pela família, louvando e agradecendo a Deus por tudo na vida dele e na vida da família dele. Hoje ele reza de modo especial pelo aniversário dos filhos, o Guilherme e o Gustavo, 33 anos de vida, graças a Deus. Parabéns, viu, aos filhos, né? Ao nosso querido Guilherme, ao Gustavo, louvando e agradecendo a Deus por tudo na vida deles e na vida de toda a família. Meu irmão querido, Reginaldo Guimarães, rezando com a gente, louvando e agradecendo ao bom Deus por tudo, tudo, tudo. Reza conosco também, louvando e agradecendo, o nosso irmão Rui Tomé, em Quirinópolis, Goiás, de Porto Velho, Rondônia, o Carlos Carvalho, rezando conosco pela Rádio Caiaria FM, pedindo por ele e pela família. O nosso irmão querido, o Gilberto Locatelli, pedindo por ele e pela família. O Elias Edmar Peters, em Juiz de Fora, rezando também por ele e por toda a família, louvando e agradecendo ao nosso bom Deus. Os nossos irmãos que rezam com a gente também, o Rubão, lá em Itapurã, no Mato Grosso do Sul, a nossa irmã querida, a Edelma, rezando por ela e pela família, a Creuza em Americana, rezando por ela e pela família, o Rafael Cunha em Itabaiana, no Sergipe, pedindo por ele e pela família e por todos os nossos irmãos e irmãs em Cristo que rezam conosco, louvando e agradecendo sempre ao nosso bom Deus por tudo que temos, por tudo que somos. E quem reza conosco este santo mistério é o seu Geraldo Madeira, lá em Coronel Fabriciano, ele e Dona Raimunda, pedindo sempre as bênçãos da Mãe Aparecida por eles dois, pela alma do Vaguinho, por todos os nossos irmãos e irmãs em Cristo que estejam neste momento rezando com a gente, louvando e agradecendo ao nosso bom Deus. Pai nosso que estais nos céus, santificado seja o vosso nome, venha a nós o vosso reino, seja feita a vossa vontade, assim na terra como no céu.
1: Pão nosso que cada dia nos dai hoje, perdoai as nossas ofensas, assim como nós perdoamos a quem nos tem ofendido.
0: E não nos deixeis cair em tentação, mas livrai-nos do mal. Amém. Seu Geraldo, Dona Raimunda, coloque pra gente as suas intenções.
2: Nós vamos agradecer a Nossa Senhora por hoje, pela nossa saúde, e rezando pela alma do Vaguinho, rezando pelo seu Paulo Brito, que rezou agora aí, para Dona Almira de Patinga e Dona Marta, o José Geraldo, lá do Pedra Linda, a Dona Maria Alves, esposa dele, por todos a minha comunidade Nossa Senhora de Guadalupe, minha paróquia São Francisco Xavier, rezando por você, para todos aí da TV e Rádio Aparecida, pelo seu que me ligou aqui outro dia, mas, rezando pelo seu Joaquim de Franca, a Dona Inês Maria, e por todos que estão rezando o texto neste momento.
0: Amém. Vamos rezar e agradecer a Deus por todos os nossos irmãos e irmãs. Pai nosso que estais nos céus, santificado seja o vosso nome. Venha a nós o vosso reino, seja feita a vossa vontade, assim na terra como no céu.
2: O pão nosso de cada dia nos dai hoje, perdoai as nossas ofensas, assim como nós perdoamos a quem nos tem ofendido, e não nos deixei cair em tentação, mas livrai-nos do mal. Amém.
0: Ave Maria, cheia de graça, o Senhor é convosco, bendita sois vós entre as mulheres, e bendito é o fruto do vosso ventre, Jesus.
2: Santa Maria, Mãe de Deus, rogai por nós, pecadores, agora e na hora da nossa morte. Amém.
0: Ave Maria, cheia de graça.

0: Jesus.
1: Estamos rezando também para o Zé Garcia e para o senhor Edivaldo. Santa Maria, Mãe de Deus, rogai por nós, pecadores, agora e na hora da nossa morte. Amém.
0: Ave Maria, cheia de graça, o Senhor é convosco. Bendita sois vós entre as mulheres e bendito é o fruto do vosso ventre, Jesus.
1: O paninho do Manuel Maipa e para Dona Ana Maria Luísa de Campinas. Santa Maria, Mãe de Deus, rogai por nós, pecadores, agora e na hora da nossa morte. Amém.
0: Ave Maria, cheia de graça, o Senhor é convosco. Bendita sois vós entre as mulheres e bendito é o fruto do vosso ventre, Jesus.
1: Santa Maria, Mãe de Deus, rogai por nós, pecadores, agora e na hora da nossa morte. Amém.
0: Ave Maria, cheia de graça, o Senhor é convosco. Bendita sois vós entre as mulheres e bendito é o fruto do vosso ventre, Jesus.
1: Santa Maria, Mãe de Deus, rogai por nós, pecadores, agora e na hora da nossa morte. Amém.
0: Ave Maria, cheia de graça, o Senhor é convosco. Bendita sois vós entre as mulheres e bendito é o fruto do vosso ventre, Jesus.
1: Santa Maria, Mãe de Deus, rogai por nós, pecadores, agora e na hora da nossa morte. Amém.
0: Ave Maria, cheia de graça, o Senhor é convosco. Bendita sois vós entre as mulheres e bendito é o fruto do vosso ventre, Jesus.
1: Santa Maria, Mãe de Deus, rogai por nós, pecadores, agora e na hora da nossa morte. Amém.
0: Ave Maria, cheia de graça, o Senhor é convosco. Bendita sois vós entre as mulheres e bendito é o fruto do vosso ventre, Jesus.
1: Santa Maria, Mãe de Deus, rogai por nós, pecadores, agora e na hora da nossa morte. Amém.
0: Glória ao Pai, ao Filho e ao Espírito Santo.
1: Como era no princípio, agora e sempre. Amém.
0: Ó meu bom e amado Jesus,
1: perdoai-nos, livrai-nos do fogo do inferno, levai as almas todas para o céu e socorrei principalmente as que mais precisarem da vossa infinita misericórdia.
0: Nossa Senhora do Rosário,
1: rogai por nós.
0: Nossa Senhora de Guadalupe,
1: rogai por nós.
0: São Francisco Xavier,
1: rogai por nós.
0: São Geraldo Magela,
1: rogai por nós.
0: Mãe Aparecida, Rainha e Padroeira do Brasil,
1: rogai por nós que recorremos a vós.
0: Seu Geraldo, Dona Raimunda, um dia abençoado a vocês. Fiquem com Deus, meus irmãos.
1: Amém. Semana que vem nós vamos rezar fazendo aniversário.
0: Se Deus quiser, vamos rezar juntos. Salve Maria.
1: Salve Maria.

rezando conosco, louvando e agradecendo ao bom Deus por tudo. A Josinete, rezando por ela, pela família lá em Itabaiana. Reza conosco também a Mariluce, em Araucária, no Paraná, rezando por ela, por toda a família, pelo filho Leonardo. O nosso irmão querido também rezando conosco, na verdade a nossa irmã, é o irmão mesmo, é o Ivânio, tá aqui rezando com a gente, ele, pedindo por ele, lá em Pedras, lá em Capela no Sergipe, Vila Pedras, Capela Sergipe, rezando por ele, pela família, louvando e agradecendo ao bom Deus. E a Nilva Militão em Juiz de Fora, rezando conosco também, por ela, pela família, por todos os irmãos. A Cristiane e o Antônio em Fátima do Sul, no Mato Grosso do Sul. O nosso irmão Jefferson Silva, rezando conosco. Luciano em Aracaju, lá no Sergipe, pedindo por ele e pela família. O Beto Machado em Divinópolis, Minas Gerais. O nosso irmão querido, o Sandrinho de Tucano, na Bahia, rezando por ele, pela vida e saúde dele e da família, e agradecendo por graças alcançadas. A Maria Márcia, rezando hoje pelo Itamar José de Abreu, está aniversariando hoje. Que Deus o abençoe. Parabéns, Itamar. Que a mãe Aparecida lhe cubra

com seu manto sagrado. Ele que mora em São João do Manhuaçu, louvando e agradecendo conosco, o Hamilton Martins em Guarapuava, rezando por ele e pela família. Claudemir Silva em Taubaté, rezando por ele e pela família também. Todos os nossos irmãos e irmãs em Cristo, neste momento, sintonizados conosco, são muitos, não dá para falar o nome de todos, mas sintam-se todos abraçados, acolhidos pela Mãe Aparecida, louvando e agradecendo ao nosso bom Deus por tudo em nossa vida, na vida de nossa família, pedindo sempre a proteção e as bênçãos da mãezinha querida. A Jonice Ornelas, rezando conosco, ela pede oração por ela, que vai passar por uma cirurgia, e ela está pedindo a intercessão da Mãe Aparecida e nossas orações. E nós, na alegria e no amor, rezemos este quinto mistério. Pai nosso que estais nos céus, santificado seja o vosso nome, venha a nós o vosso reino, seja feita a vossa vontade, assim na terra como no céu. O pão nosso de cada dia dai-nos hoje, perdoai-nos as nossas ofensas, assim como nós perdoamos a quem nos tem ofendido. E não nos deixeis cair em tentação, mas livrai-nos de todo o mal. Amém. Ave Maria, cheia de graça, o Senhor é convosco. Bendita sois vós entre as mulheres, e bendito é o fruto do vosso ventre, Jesus. Santa Maria, Mãe de Deus, rogai por nós, pecadores, agora e na hora de nossa morte. Amém. Ave Maria, cheia de graça, o Senhor é convosco. Bendita sois vós entre as mulheres, e bendito é o fruto do vosso ventre, Jesus. Santa Maria, Mãe de Deus, rogai por nós, pecadores, agora e na hora de nossa morte. Amém. Ave Maria, cheia de graça, o Senhor é convosco. Bendita sois vós entre as mulheres, e bendito é o fruto do vosso ventre, Jesus. Santa Maria, Mãe de Deus, rogai por nós, pecadores, agora e na hora de nossa morte. Amém. Ave Maria, cheia de graça, o Senhor é convosco. Bendita sois vós entre as mulheres, e bendito é o fruto do vosso ventre, Jesus. Santa Maria, Mãe de Deus, rogai por nós, pecadores, agora e na hora de nossa morte. Amém. Ave Maria, cheia de graça, o Senhor é convosco. Bendita sois vós entre as mulheres, e bendito é o fruto do vosso ventre, Jesus. Santa Maria, Mãe de Deus, rogai por nós, pecadores, agora e na hora de nossa morte. Amém. Ave Maria, cheia de graça, o Senhor é convosco. Bendita sois vós entre as mulheres, e bendito é o fruto do vosso ventre, Jesus. Santa Maria, Mãe de Deus, rogai por nós, pecadores, agora e na hora de nossa morte. Amém. Ave Maria, cheia de graça, o Senhor é convosco. Bendita sois vós entre as mulheres, e bendito é o fruto do vosso ventre, Jesus. Santa Maria, Mãe de Deus, rogai por nós, pecadores, agora e na hora de nossa morte. Amém. Ave Maria, cheia de graça, o Senhor é convosco. Bendita sois vós entre as mulheres, e bendito é o fruto do vosso ventre, Jesus. Santa Maria, Mãe de Deus, rogai por nós, pecadores, agora e na hora de nossa morte. Amém. Ave Maria, cheia de graça, o Senhor é convosco. Bendita sois vós entre as mulheres, e bendito é o fruto do vosso ventre, Jesus. Santa Maria, Mãe de Deus, rogai por nós, pecadores, agora e na hora de nossa morte. Amém. Ave Maria, cheia de graça, o Senhor é convosco. Bendita sois vós entre as mulheres, e bendito é o fruto do vosso ventre, Jesus. Santa Maria, Mãe de Deus, rogai por nós, pecadores, agora e na hora de nossa morte. Amém. Glória ao Pai, ao Filho e ao Espírito Santo, como era no princípio, agora e sempre. Amém. Ó meu bom e amado Jesus, perdoai-nos, livrai-nos do fogo do inferno, levai as almas todas para o céu e socorrei principalmente aquelas que mais precisarem da vossa infinita misericórdia. Nossa Senhora.

hora das graças, rogai por nós. Mãe do perpétuo socorro, rogai por todos nós. Senhora Aparecida, Mãe, Rainha e Padroeira do Brasil, rogai por nós que recorremos a vós. Obrigado, meus irmãos e irmãs, você que está rezando conosco, louvando e agradecendo ao nosso bom Deus. É chegado o momento de nós agradecermos a nossa mãezinha querida por todos os benefícios, mãe, que todos os dias recebemos de vossas mãos maternais. Dignai-vos agora e para sempre tomar-nos debaixo de vosso poderoso amparo, e para mais vos saudar e para mais vos alegrar, vos saudamos com a Salve Rainha. Salve Rainha, Mãe de Misericórdia, vida, doçura e esperança nossa salve. A vós bradamos os degredados filhos de Eva, a vós suspiramos gemendo e chorando neste vale de lágrimas. Eia, pois, advogada nossa, esses vossos olhos misericordiosos a nós volvei, e depois deste desterro mostrai-nos Jesus, bendito fruto do vosso ventre. Ó clemente, ó piedosa, ó doce e sempre Virgem Maria, rogai por nós, Santa Mãe de Deus, para que sejamos dignos das promessas de Cristo. Assim seja. Amém. Obrigado a você, meu irmão, que rezou conosco o Santo Terço, aqui pela Rádio Aparecida, Rede Aparecida de Rádio. E antes de encerrar este nosso momento de oração, eu convido você a renovar a nossa consagração à Senhora Aparecida. Ó Maria Santíssima, pelos méritos de nosso Senhor Jesus Cristo, em vossa querida imagem de Aparecida, espalhais inúmeros benefícios sobre todo o Brasil. Eu, embora indigno de pertencer ao número de vossos filhos e filhas, mas cheio do desejo de participar dos benefícios de vossa misericórdia, prostrado a vossos pés, consagro-vos o meu entendimento, para que sempre pense no amor que mereceis. Consagro-vos a minha língua, para que sempre vos louve e propague a vossa devoção. Consagro-vos o meu coração, para que depois de Deus vos ame sobre todas as coisas. Recebei-me, ó Rainha incomparável, vós que o Cristo crucificado deu-nos por mãe, no ditoso número de vossos filhos e filhas. Acolhei-me debaixo de vossa proteção, socorrei-me em todas as minhas necessidades espirituais e temporais, sobretudo na hora de minha morte. Abençoai-me, ó celestial cooperadora, e com vossa poderosa intercessão, fortalecei-me em minha fraqueza, a fim de que, servindo-vos fielmente nesta vida, possa louvar-vos, amar-vos e dar-vos graças no céu por toda a eternidade. Assim seja. Obrigado a você, meu irmão. Obrigado pelo carinho, pelas suas orações. Nós estivemos e continuaremos sempre unidos. Em nome do Pai, do Filho e do Espírito Santo. Amém. Fiquem todos com as bênçãos do Senhor Jesus, com as bênçãos, a proteção de nossa mãe querida, a Senhora Aparecida. Nos vemos, nos encontramos na próxima madrugada, celebrando o corpo de Cristo, louvando e agradecendo a Jesus Eucarístico. Até quinta, madrugada de quinta, se Deus quiser.

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5: 5 horas. Bom dia, caro ouvinte. Em nome do Pai, do Filho e do Espírito Santo, amém. Eu vos adoro, meu Deus, e vos amo de todo o coração. Dou-vos graças por me terdes criado, feito cristão e conservado nesta noite. Humildemente vos agradeço todos os benefícios que me concedestes. Estou pronto para ajudar-vos na construção de uma humanidade mais feliz, na construção do vosso reino de amor e de paz. As pessoas estão me esperando. Ofereço-vos todas as ações desse dia. Fazei que sejam todas segundo a vossa santa vontade, para a vossa maior glória, e seja sempre comigo a vossa graça e com toda a minha família. Defendei-me.

pecado e de todo mal. Senhor Deus, Rei do céu e da terra, dirigi, santificai e governai neste dia os nossos corações e os nossos corpos, sentidos, palavras e ações, a fim de que mereçamos ser salvos e libertos, aqui e na terra, por nosso Senhor Jesus Cristo, vosso Filho, na unidade do Espírito Santo. Amém. Que este dia seja um dia abençoado para cada um de vocês, caro ouvinte. Abençoe-vos o Deus Todo-Poderoso, Pai, Filho e Espírito Santo. Amém.

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0: 5 e 10.
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1: Arrô, meus amigos, vamos atravessar a fronteira do Brasil. Oscar Martins, Julião Saturno.

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4: Ouvintes da Rádio Vida Nova FM, bom dia. Vamos fazer junto a nossa oração da manhã. Senhor Deus e Pai, a Ti a minha gratidão pela vida que desperta, pelo calor que cria vida, pela luz que abre meus olhos. Eu Te agradeço por tudo que forma minha vida, pela terra, pela água, pelo ar, pelas pessoas. Inspira-me com Teu Espírito Santo, os pensamentos que vão me alimentar, as palavras que eu vou dizer, os gestos que vou dirigir, a comunicação que vou realizar. Abençoa as pessoas que eu vou encontrar, os alimentos que vou ingerir. Abençoa os passos que eu der, o trabalho que devo fazer. Abençoa, Senhor, as decisões que eu vou tomar, a esperança que vou promover, a paz que vou semear, a fé que vou viver, o amor que vou partilhar. Ajuda-me, Senhor, a não fugir diante das dificuldades, mas abraçar com amor as pequenas cruzes desse dia. Quero estar contigo, Senhor, no início, durante e o fim desse dia. Amém.

ouvintes da Rádio Vida Nova FM, vamos estarmos juntos nessa manhã de quarta-feira, 3 de junho de 2026. Pedimos a Deus que abençoe todos os nossos amigos e amigas aqui da Vida Nova FM. Palavra de Deus ilumina a nossa oração, texto do Evangelho de Marcos. Porque na ressurreição dos mortos, as pessoas não se casam, nem se dão em casamento, mas são como anjos no céu. A questão colocada a Jesus era complexa. Os saduceus, que não acreditavam na ressurreição, usaram a lei de Moisés, lá do Antigo Testamento, para que Jesus lhe aplicasse o que aconteceria com as pessoas depois da morte. Naturalmente, a pergunta não tinha nenhuma intenção teológica de descobrir algo novo, mas foi feita para ver se Jesus cairia em contradição. Um deslize estaria armada a arapuca. Aquelas pessoas não acreditavam que Jesus era de fato o Deus encarnado. Deus que se fez sua resposta, Jesus era de fato o Deus encarnado. Deus, ser humano, entregou-se a nós em tudo e menos o pecado. Mas na sua resposta, Jesus, verdadeiro Deus, verdadeiro homem,

0: mostra a dimensão da ressurreição. Uma outra vida bem diferente da que vivemos nesse mundo, sem dor, sem ódio, sem sofrimento. Na ressurreição as pessoas são como anjos do céu. Esse é o desejo de cada um de nós. Não que nós rejeitamos a vida deste mundo, mas a nossa esperança é que um dia nos libertemos de toda dor, de todo sofrimento pelo qual passamos nessa vida. Mas essa esperança só poderá se concretizar através da nossa fé, crendo no Filho de Deus que morreu por nós. Senhor, concede-nos pela fé essa possibilidade da ressurreição, que um dia possamos concretizar em nossa vida. Ouvinte da Rádio Vida Nova FM, que o Senhor te abençoe e te guarde. Ele mostre a sua face e vos seja favorável. Que Ele envolva para você seu olhar e vos dê a sua paz. Que você sinta a presença amorosa de Deus em sua vida cada minuto desse novo dia. Que uma chuva de bênção seja derramada sobre você e sua família. E que o Senhor te guarde na palma da sua mão e o livre de todo mal. E até que nos encontremos de novo, que Deus te abençoe. Em nome do Pai, do Filho e do Espírito Santo. Tenha um bom dia e até amanhã, se Deus quiser.
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3: Ai de mim se não anunciar o Evangelho. Primeira carta de Paulo aos Coríntios, capítulo 9, versículo 16. Celebremos jubilosos 40 anos da nossa Diocese de Guanhães. Rezemos com nosso bispo diocesano, Dom Otacílio Ferreira de Lacerda.
4: Inflamados de amor pelo Senhor. Reflexão à luz da passagem da segunda carta do apóstolo Paulo a Timóteo, capítulo 1, versículos 1 ao 3, 6 ao 12. Assim falou o apóstolo: por este motivo, exorto-te a reavivar o dom espiritual que Deus depositou em ti pela imposição das minhas mãos. Pois Deus não nos deu um espírito de medo, mas um espírito de força, de amor e de sobriedade. O apóstolo exorta Timóteo a reavivar a vocação, reanimando o carisma que recebeu, à luz da escuta da palavra divina, da comunhão com Deus e dos sacramentos, que nos comunicam a graça de Deus. É, portanto, preciso que se viva as qualidades fundamentais que devem estar presentes na vida do apóstolo. Primeiro é a fortaleza frente às dificuldades. Segundo, o amor que impulsiona para uma entrega total a Cristo e ao seu rebanho. Terceiro, a prudência necessária para a animação e orientação da comunidade. Sim, fortaleza, amor e prudência. Com isto, se afasta o perigo das desilusões, fracassos, monotonia, fragilidade humana que enfraquecem o entusiasmo original, levando à perda das motivações primeiras do compromisso com Jesus e a boa nova do reino. É preciso despir-se de toda preguiça, inércia, comodismo, renovando as forças e a coragem para superar todo o medo e assim vencermos as dificuldades que nos impedem de viver inteiramente para Deus e para o nosso próximo. Impelidos pelo amor divino, vamos bem mais longe, reavivando a vocação como dom de Deus, encontro de duas liberdades, a divina que chama e a humana.

0: que responde: a vocação é sempre fecunda se for fruto de um encontro que muda a vida de quem encontra o Senhor, como bem afirmou o Papa Bento XVI. No início do ser cristão, não há uma decisão ética ou uma grande ideia, mas o encontro com um acontecimento, com uma pessoa que dá à vida um novo horizonte, Jesus. E desta forma, o rumo decisivo, dado que Deus foi o primeiro a nos amar. Primeira carta de João, capítulo 4, versículo 10. Agora o amor já não é apenas um mandamento, mas é a resposta ao dom do amor com que Deus vem ao nosso encontro. Deus Caritas S, número 1. Inflamados de amor pelo Senhor.
1: Alegrai-vos sempre, orai sem cessar. 1 Tessalonicenses capítulo 5, versículos do 16 ao 17. 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
1: Bom demais, hein? Bom dia pra você ligado aqui na Vila Nova. Agora são 6h19 da sua quarta-feira. Hoje, 3 de junho de 2026, WJ com Desperta Brasil. Excelente manhã pra você, juntinhos até as 8 horas da manhã. 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Bom dia!
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Mas, hein, sempre com vocês, juntinhos até as 8 horas da manhã, pra você em casa, pra você no trabalho, pra você também na estrada com o Desperta Brasil. Já chegando por aqui a participação da Renata com a gente. Oi, Renata, bom dia, boa quarta. Tá em Sabinópolis, né, curtindo. Tá deixando um abraço especial para o irmão Rian com a gente, abraçando também o pai, o Toco. Tá na sintonia, tá curtindo por aqui o nosso Desperta Brasil e ela curte, ignora. Abraço, Renata, abraço Sabinópolis e toda a região. Bom dia, boa quarta, Desperta Brasil.

0: bom demais. Ignora Felipe Rodrigo. 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
0: Bom demais esse Desperta Brasil. Excelente manhã de quarta-feira aí pra você, né? Feriado já batendo a porta. Cuidado, né? Estrada tá molhada, deu aquele ar da graça da chuvinha aí, né? Principalmente nesse trajeto da MGC 120. Conhece, parece que não caiu aquele sereno, aquela chuvinha pela madrugada ainda, né? Pois é, mas tá com cara que vai chegar pra trazer já aquele friozinho. Marinha Aparecida, tá ligadinha também com a gente aqui no Desperta Brasil, né, Marinha Aparecida? Bom dia pra você, diz aí.
2: Bom dia, aqui tudo é Aparecida, falo da Conquista. Gostaria de ouvir a música Parabéns, Parabéns, com Leandro Leonardo.
0: Tem refrão aqui no Desperta.
2: De um modo muito especial para minha sobrinha Samira, que hoje está aniversariando.
0: Parabéns
2: e
0: aí.
2: Também para o Heitor, que hoje também está completando 5 aninhos.
0: Bacana, parabéns, Heitor.
2: Deus, Nossa Senhora Aparecida, ilumine grandemente a vida deles com saúde, paz, alegria.
0: Isso.
2: E tudo de bom.
0: Valeu, Aparecida. Obrigado, tá, pela participação. Parabéns, meninos. Obrigado pela companhia, viu? Abraçando aqui também, tá ligadinha a Rosineia Pereira com a gente, lá em Sabinópolis também, né, Rosineia? Ótima manhã. No Moura também, tô abraçando por aqui a Vânia. Oi, Vânia. Bom dia também pra você, tá ligadinha, né, no Desperta Brasil. Ótima manhã. Tem parabéns, então, para os aniversariantes, juntinhos aqui já nessa manhã do Desperta Brasil.

Bom demais, parabéns aqui no Desperta Brasil, abraçando o Fabiano com a gente lá em Betim, também curtindo pelo app nosso Desperta Brasil. Agora 6 horas 26 minutos.

bom demais, hein? Desperta Brasil. Cortando as BR, você curtiu aqui no Desperta Brasil. Ótima manhã pra você que tem casa, pra você no trabalho, a turma também na estrada. Muito obrigado aí, tá? Pela carona, pela companhia aqui no Desperta Brasil. Juntinhos até as 8 horas da manhã. Lembrando que hoje tem bate-papo WJ e Cláudia Rocha, né? Teve vários comentários ontem. O WJ tinha sumido, que não sei o quê, que nada, né? É, tava por aí de boa. É, galera tá afinada aí, né? Já, já. Hoje

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0: sucesso do Zezinho Gasolina, o Playboy demais.
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7: Bom demais, hein? Desperta Brasil, pra você ligado, uma excelente manhã, juntos com lojas Pague Menos, mania de vender barato, Utimóveis, é pra você que ela existe, panela gás, gás e água mineral, também com a venda de registro Aliança lá, tá? 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
8: Oi, bom dia!
7: Bom dia para o Afonso Batista com a gente no Vista Alegre, abraçando nesta manhã as colegas Anne, Larissa também com a gente, Tamara, Carla também, a Jennifer, e abraçando também a Lorena. Valeu, Afonso, bom dia pra turma aí, tá? Sirleia também já ligada no Village, bom dia.
9: Bom dia, Wagner, chama Sirleia.
7: Bom demais, Sirleia.
9: Rick Reis, sem direção.
7: Manda aí.
9: Vou oferecer pro Saulo, para todos os meus familiares aqui em Goiânia, para Geraldinha, Dona Lica, para Maria e família na Jacutinga, Emílio Bernardinho e família, pro Leandro e família na Jacutinga, Das Neves e família, Ritinha e família, Lourdinha e família, pro Misael, Maiara, Graciane e Edson, na Messaria, Milu, pro Ronaldinho, a esposa dele, Filho das Pombas, pro Anderson, Laninho, Luzia, pro Cleidione, o Ederson, lá em Dores de Goiânia, e para todos estão ligadinhos no Desperta.
7: Bom demais, hein?
9: Brasil, tenha um ótimo dia, que Deus abençoe você hoje e sempre. Tchau, tchau.
7: Tchau, tchau, valeu, Silen, abraço pra turma aí do Vilagem com a gente, abraçando aqui também o Geraldo, né? Famoso Geraldo da Rodoviária, obrigado pela companhia, excelente manhã. Tô abraçando aqui também a Júlia, tá ligadinha, né, Júlia? Bom dia pra você, a todos aí na Fazenda Quartel e toda a região com a gente. Abraçando você, que tá ligado na região, né? Da frequência 91,5. Abraçando a Ana Paula com a gente. Santo Antônio aí também, né? A região plugada aqui na frequência 91,5. Você curtindo pelo nosso app, pelo nosso player também, em qualquer cantinho desse planeta. Na frequência 91,5. Bem juntinha de você. Boa quarta, viu? Sem direção, Rick Renner. Agora 6:41.

Bom demais, hein? Linda essa, tá aí, sem direção, Rick Renner, você curtiu aqui no Desperta Brasil. Tô abraçando o Igor com a gente, o Carlinhos e também a Sônia, turma lá do Sítio Alegre, bom dia, boa quarta. Abraçando também a Dona Maria com a gente, André e Andresa, o Vertão, também o William, alô Chumbão, turma lá na Barreira, né? Acompanhando nossa programação, abraço pra turma lá da Barreira de Cima, Barreira de Baixo, toda essa região, Barra Mansa com a gente, Ponte Alta, você na Conquista, Moinho Velho, alô Cabaceira, toda essa região com a gente, é o Desperta Brasil, bom dia, gente!

0: dia!
1: Bom dia para o Felisberto com a gente, ligado também já no Desperta Brasil, né, Felisberto? Boa quarta, rapaz. E aí, diz aí?
2: WJ, bom dia.
1: Bacana, bom
2: Como
1: dia.
2: É que vai?
1: Bom demais?
2: Hoje você não vai embora cedo, não, né?
1: É, rapaz, hoje eu tô quietinho.
2: Toca uma música pra mim aí e quero oferecer para os meus filhos, o Douglas nos Estados Unidos, o Dalto na Austrália, a minha neta Marina, que está estudando no Paraguai, e para os amigos de Guanhães aqui, o Geraldo da Rodoviária, o Pitingó, os Pimenta lá na Barra Mansa, o Juca, o Jackson e o Tum, o Lúcio, enfim, a pimentada toda.
1: Toma
2: o Divino,
1: com a gente aí.
2: Lá na Base Fria, o futuro vereador de Senhor do Porto. O João do Laé, o Vantuinho lá no Maia dos Buracos. E uns outros amigos que eu tenho lá. O Pisquila e família. A Divina lá no bairro Alvorada. Dona Maria lá no Corrente Canoa. E todos os atleticanos.

0: e amigos.
1: Pois
0: falou?
1: É. Falou.
0: Fica com Deus, um abraço.
1: Abraço.
0: E até a próxima, se Deus quiser.
1: Deus quiser. Bom aqui feriadão,
0: Maria,
1: hein?
0: Do programa Santo do Dia.
1: Santo do Dia.
0: Tudo de bom.
1: Valeu. Obrigado, viu, Felisberto? Boa quinta, boa quarta, aliás, né? Ótimo feriadão pra você, pra todos aí na sintonia com a gente, curtindo o nosso Desperta Brasil. Oi, bom dia.
2: Bom dia, Wagner Júnior.
1: Oi.
2: Wagner Júnior, você faz favor de...
1: Fala, Evita.
2: Tocar uma música aí pra mim.
1: Diz aí.
2: Aquela música, olha no retrovisor.
1: Gustavo
2: aqui
1: Lima.
2: Aqui é Evita, que mora se tiver, não dá mesmo.
1: Legal.
2: São Evangelista. Oferecer para Clóvis, para Raquel, para todos que gostaram da música.
1: Bom demais,
2: muito
1: Evita.
2: Obrigado.
1: Abraço pra você, pra todos aí em Ribeirão da Mesa, né? São João Evangelista, toda a região com a gente. Bom dia pra você também, paulistas com a gente, Nelson de Sena. Você também com a gente, curtindo a vida nova aí no Cerro. Alô, Serra Azul de Minas, bom dia. E também é do Mato Dentro, né? Conceição do Mato Dentro. Você também, Dom Joca, Dom Joaquim, Gustavo Lima. 6:48.

0: Rádio Mais Retrovisor, Gustavo Lima. Volto já já logo após o Santo do Dia. Te espero.
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2: Bom dia para você que nos ouve através das ondas da Rádio Vida Nova FM e através das redes sociais. Você que nos acompanha pelas redes, deixe o seu like, comente, siga o perfil da rádio e se inscreva no nosso canal. Eu sou Kine Maria. É uma imensa alegria ter a sua companhia. O programa Santo do Dia é um programa para nos aproximar de Deus, nos inspirando com o exemplo daqueles que santificaram suas vidas, dedicando-as a Deus. Hoje é quarta-feira, 3 de junho de 2026. Celebramos hoje São Carlos Luanga e companheiros. São Carlos

Luanga e seus 21 companheiros foram jovens mártires ugandeses do século XIX, mortos a mando do rei Muanga II por defenderem sua fé e pureza. Eles foram o primeiro grupo de santos da África subsaariana, canonizados pelo Papa Paulo VI em 1964. Carlos Luanga nasceu por volta de 1860 na região de Buganda, atual Uganda. Ele era o chefe dos pajens, jovens servidores na corte do rei Muanga II. Após o contato com os missionários conhecidos como padres brancos, Luanga converteu-se ao cristianismo. Ele se tornou grande líder e protetor de um grande grupo de jovens cristãos na corte, incentivando-os a rezar e, inclusive, batizando aqueles que ainda não haviam recebido o sacramento. O rei Muanga II iniciou uma perseguição severa aos cristãos, instigado por feiticeiros locais, mas também motivado pelo ódio à santa pureza. O rei possuía um harém masculino e exigia que os pajens se submetessem a seus desejos imorais. Como líderes cristãos, Luanga e seus companheiros recusaram-se a participar de tais atos, escolhendo proteger sua castidade e sua fé. Em 26 de maio de 1886, o rei deu a ordem de execução. Os jovens foram forçados a marchar por 27 milhas até a colina de Namugongo, em um suplício de 8 dias marcado por torturas brutais. Muitos morreram antes de chegar ao destino. No dia 3 de junho, Carlos Luanga e os sobreviventes foram amarrados e queimados vivos. Luanga manteve a fé até o fim, encorajando os mais jovens, como Quisito, um garoto de apenas 14 anos. Suas palavras finais demonstraram coragem inabalável diante da morte. O sacrifício deste grupo de 22 mártires católicos e outros 23 anglicanos ficou mundialmente conhecido. Ocorrida em 1920 pelo Papa Bento XV, a beatificação deles. Eles são padroeiros. Em 1934, o Papa Pio XI declarou Carlos Luanga o padroeiro da juventude africana. O Papa Paulo VI canonizou o grupo em 18 de abril. Namugongo tem um santuário erguido no exato local do martírio. O templo tem o formato de uma cabana tradicional africana e foi consagrado pelo Papa Paulo VI em 1969. São Carlos Luanga e seus companheiros mártires, rogai a Deus por nós. Agora, quero convidar você, ouvinte, a rezar comigo a oração que o Senhor nos ensinou. Pai nosso que estais nos céus, santificado seja o vosso nome. Venha a nós o vosso reino. Seja feita a vossa vontade, assim na terra como no céu. O pão nosso de cada dia nos dai hoje. Perdoai-nos as nossas ofensas, assim como nós perdoamos a quem nos tem ofendido. E não nos deixeis cair em tentação, mas livrai-nos do mal. Amém. Ave Maria, cheia de graça, o Senhor é convosco. Bendita sois vós entre as mulheres, e bendito é o fruto do vosso ventre, Jesus. Santa Maria, Mãe de Deus, rogai por nós, pecadores,

0: pecadores, agora e na hora da nossa morte. Amém. Meu irmão, minha irmã, santificado seja o seu e o nosso dia. Até o próximo encontro, onde traremos mais exemplos de fé e coragem para santificar a sua vida. Fique com Deus e até lá.
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2: Bom demais, hein? 7:03, bom dia, Desperta Brasil, WJ aqui, seu amigão de todas as manhãs. 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Vida nova. 7:04, bom dia, tá chegando o boletim do agro com a Juline Porgoselski, trazendo para você as informações do agro para esta quarta-feira, hoje, 3 de junho de 2026. Bom dia para você que tá ligado.
3: O preço do boi gordo voltou a subir nesta terça-feira, dia 2, no estado de São Paulo. A arroba teve alta de 0,60% e inicia esta quarta negociada a R$352,30, segundo os dados do CPEA. Já no mercado de aves, o movimento foi de queda. O frango congelado recuou cerca de 2,09%, vendido a R$ 7,03, enquanto o frango resfriado caiu 2,22%, cotado a R$ 7,04 nas principais praças paulistas. Na contramão do frango, o mercado de suínos apresentou valorização. A carcaça suína especial subiu 0,93% e está sendo negociada a R$ 8,71 o quilo nos atacados da Grande São Paulo. Reportagem Juline Pogorzelski.
2: Bom demais, valeu Juline pela participação e claro com informações do agro aqui no Desperta Brasil. Eu volto já já com você e muito mais por aqui.
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1: Bom demais, hein? Desperta Brasil, tô de volta, hein? 7:10. 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

0: Bom demais ter você aqui no Desperta Brasil, abraçando a Vanilda com a gente no Grampu, né, Vanilda? Boa quarta-feira aí, também com a gente, abraçando o Aiz e Simone, toda a família ligadinha, né, no nosso Desperta Brasil, tá lá no Áudio Pereira, obrigado pela companhia, viu? Obrigado aí pela turma, sempre com a gente aqui no Desperta Brasil, também com a gente a Leda, tá lá em Quilombo, bom dia, Leda.
1: Se fosse possível, gostaria de pedir a música Eduardo Costa, Imagina Eu. Quero oferecer para toda a galera do Quilombo e para todos que gostarem da música.
0: Bacana demais, hein?
1: Bom dia, Vaguinho, tudo bem?
0: Beleza, valeu, Leda. Obrigado, viu, pela participação.
1: Se fosse possível, gostaria de pedir a música Eduardo Costa, Imagina Eu.
0: Legal, vai curtindo uma boa aqui na programação. Um abraço para toda a turma lá do Quilombo, né? Toda a região com a gente, curtindo o nosso Desperta Brasil. Abraçando aqui também, tá na sintonia, tá conferindo o nosso Desperta Brasil. A Valdete com a gente, né, Valdete? Obrigado pela companhia, tá deixando um abraço para todos lá da beira do Rio, deixando um abraço também para todos curtindo a vida nova nesta super quarta aí, né? Abração lá pra turma, viu, Valdete? Turma aí da beira do Rio com a gente, sempre na sintonia, obrigado, pode deixar recado sempre aqui na programação, tá? Toda a região aí. Lá em Materlândia, tô abraçando também, tá ligadinha com a gente a Ana Maria. Oi, Ana, obrigado, viu, pela companhia também. Excelente manhã pra você, a todos da sintonia. Dores de Goiães, abraço pra turma aí. Você também da Ressaca, né, com a gente. Alô, Santa Terezinha, Senhora do Porto, Santo Antônio de Baixo, Santo Antônio de Cima.

0: Imagina eu, Eduardo Costa, Vila Nova 715. Bom dia, Desperta Brasil.
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12: Bom demais, hein? Desperta Brasil, WJ, seu amigão de todas as manhãs com você sempre, né? Trazendo por aqui as melhores e, claro, com a sua participação sempre no nosso Desperta Brasil. Em casa, no trabalho, na estrada,

0: Bom demais, é Desperta Brasil. Tá chegando por aqui a participação do Paulinho com a gente lá do sítio Aricanga. Tá chegando sucesso. E aí, Paulinho, manda pra quem? Bom dia, diz aí.
1: Feliz pra tia Socorra lá na Papa de Mania. Tijão Galinha, o Chiquinho, a Tita, o Tiago, o Aniso, a Melícia, meu amigo Cadeiroso lá do Bar Amazônia, tá lá na sua programação.

0: consertando as suas motos, quadriciclo, no trabalho, lá focado, escutando a programação. Meu amigo Zé Boa, Jorge Pito, a Maria, a Senhora do Porto, Silvio, a Regina, a Geimara, Fazenda Bom Jardim, o Zé Russo, a Nilza, Cita Maraty, o Geraldo, Aparecida, conversando, o Dedê lá no campo de viação, com o pai Dedê, tirando o vídeo, escutando sua programação.
1: Bom demais, hein?
0: A Diva, no Barreira, Canasta, também ligado.
1: Bom demais.
0: Deco no Cruzeiro da Vicanga, Dona Wanda, o Isaquinha, Deco, pessoa nota mil, é o caboclinho da cerveja gelada, Salgado, nota mil, Demada Carroça, Demada Cruzeiro, gente boa, Ronaldinho, e tu estiver ligado no Desperta Brasil.
1: Bom demais, hein, Paulinho?
0: Põe um galo pra cantar lá pra mim, que
1: bom, eu tô demais.
0: Virando duas de alegria.
1: Boa quarta aí, tá? Bom feriadão.
0: Fica com Deus, tamo junto, meu amigo.
1: Tamo junto, boa quarta, abraço pra Tilma aí do sítio Aricanga, e aqui o galo canta mesmo no Desperta Brasil, né? Bora tomar aquele cafezinho, 7:23, bora mexer o doce, menino parado no vento picolé, né? Pois é, abraçando aqui também com a gente no Desperta Brasil, tá ligado, tá curtindo por aqui a nossa programação, é o Luciano com a gente, né, Luciano? Bom dia pra você, tá ligado, tá curtindo a nossa programação, tá dizendo aqui, te conheci numa festa de rodeio, isso mesmo, Luciano, tamo junto, tô sempre nos rodeios por aí, abraço pra turma, viu, meu amigo? Obrigado, viu? Abraçando a Valdineia Maia com a gente, lá da Aldo Pereira, tá ligadinha, né? Abraça a turma aí do Aldo Pereira, toda a região com a gente, na sintonia, conferindo também o nosso Desperta Brasil. Você deixando por aqui o seu recado, deixando seu abraço na nossa programação. Grace Mara, bom dia pra você. Também tá ligadinha, né? Tá curtindo por aqui a nossa programação. Vanderlei Francisco, bom dia.
2: Bom dia, Wagner.
1: E aí?
2: Wagner Júnior, toca uma moda aí pra nós.
1: Manda aí, Vanderlei.
2: Saudade pulou no peito.
1: Pra quem você manda?
2: Minha família ali no Bom Sucesso ali,
1: uhum.
2: Minha mãe, meus irmãos. Ofereço ali no Bom Sucesso com a Leia, Bahia, a Paula, Dasdô, o Buté. Ofereço lá na Gamileira pro Jean, Marcos, família. Ofereço pro Teim, lá no Retiro Cabeceira do Cedro, o Nazareno, lá no Retiro Monteiro, os meninos que trabalham lá, Joselino, Vanderlan. Ofereço aí pra Lucas lá na Ciate, ofereço pra Javi, David, Jaiano, lá em Sabinópolis, ofereço pra galera lá do Zé Barroso, ofereço pra galera ali do Bom Jardim, o Emanuel, ofereço aí pra toda a galera que estiver ligado na rádio aí, ó, que tenha um bom dia.
1: Isso.
2: Um abraço pra todos vocês da rádio aí, bom dia.
1: Valeu, Anelis também com a gente, obrigado pela companhia, diz aí, feliz bom dia.
3: Eu sei pra Cláudia, pô. Rony, pro pra Edmar, pra Estela da Gamileira, pra Renata, pros filhos delas e pra todos que gostam da música, pro meu marido e pra todos vocês.
1: Bacana, tamo junto, fica obrigado, viu, pela participação. Olá, o Teco, tá lá em São do Porto, também no Rancho Queimado com a gente, hein? A turma tá ligada e, claro, participa aqui do Desperta Brasil, bom dia.
4: Parabéns pra galera do Quilombo, galera do Sampaio, galera do São do Porto, Felicida, minha sobrinha, e todos que tiver no bairro Palmeira, todos que tiver na escuta.
1: Bacana, hein, Teco, obrigado pela participação.
4: Sampaio. Barra Mansa, região Jacaré, São do Porto e todos.
1: Toda a região com a gente. Valeu, Teco. Abraço pra turma aí do Rancho Queimado e toda a região, né? Maria Aparecida, bom dia, menina.
5: Eu sou da Goiânia, ofereci pros meus quatro filhos, meus
1: manda
5: cinco
1: aí.
5: Netos. Para todos meus irmãos e irmãs, para todos que gostarem da música e para vocês da rádio.
1: Valeu, Maria Aparecida. Ligadinha com a gente, obrigado pela companhia. Aldo Pereira, tô abraçando também, curtindo a nossa programação, a Valdineia, já deixou o recadinho, o Aizen também, a Simone, né? Com toda a família, obrigado pela companhia também. E deixando um abraço pra Andresa Cristina Pio Ferreira, tá ligadinha, né, Andresa? Obrigado pela companhia, abraçando a Raquel também com a gente, Lagoa da Prata, né? Tá pelo app, tamo junto, é o Desperta Brasil.

0: bom demais, hein? Tá aí o Rio Negro e Solimões no Desperta Brasil, com saudade pulando o peito. Agora 7h29, bom dia! É o nosso Desperta Brasil, bora, bora mexer o doce, menino parado no vento. Picolé, a Rosileia tá com a gente, lá na Cachoeira das Pombas, né, Rosileia? Bom dia pra você, diz aí.
1: Eu queria oferecer pra todos que escutando a rádio, todos vocês da rádio, todo Cachoeira das Pombas, todo popular, enfim, eu tô sintonizando a rádio.
0: Bacana, tamo junto.
1: Parece pro Ronaldinho, pro Rosinho, pro Paulinho. Eu tô sentindo alegre, enfim. Um bom dia, uma boa quarta-feira.
0: Valeu! Obrigado, Rosileia. Abraço pra você, a todos aí em Cachoeira das Pombas, né? Toda essa região maravilhosa, pela companhia, pela audiência de sempre. Oi, Eva, bom dia!
2: Bom dia, sou a Eva aqui do Vista Alegre.
0: E aí, curte qual?
2: A música, Maria Mendonça Estrelinha.
0: Boa, manda aí.
2: Pra mim e pra todos que estão ouvindo, ó.
0: Bom demais, hein? Valeu, obrigado pela participação, pelo carinho, pela audiência de sempre. Abraçando por aqui o Márcio com a gente em Ferros, né? Tá curtindo a nossa programação. Ótima manhã pra você que tá na sintonia também. O Flávio da Lipo de Melo PH tá pelo app. Abraçando Priscila pelo app também, Sorocaba, São Paulo. Tamo junto, é o Desperta Brasil.

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0: bom demais, hein? Desperta Brasil, oi, bom dia.
1: Bom dia, Wagner Júnior.
0: Bom demais, e aí, bacana? Quartou, rapaz.
1: Gostaria de ouvir a música A Porta do Mundo.
0: Modão, hein?
1: Carreira de Paulo.
0: É o poema.
1: Isso não é uma música, é uma melodia, né?
0: Linda.
1: Quero
0: essa, hein?
1: Quero agradecer essa música pro Divino lá na Vale Fria. Pra tia Luísa e Tivanas lá no bairro João Miranda.
0: Fica bacana. Valeu, bora, bora mexer o doce. Oi, Mário, bom dia pra você, Mário. Manda aí.
2: Fiz essa música pra minha esposa, pra Franciela, pra Maria Pacheco, pro Pedro na Ponte Alta, pro Chiquinho, pro Pitingó e pro Salvador, Mamão e pra todos os atleticanos.
0: Beleza.
2: Que seu dia.
0: Valeu, Mário. Fica com Deus também. Obrigado pela companhia. Se tem modão, tem Desperta Brasil. É a porta do mundo. É o Carreira e Zé Paulo. Bom dia pra você, 7:40.

0: bom demais, a Desperta Brasil, WJ, em seu amigão de todas as manhãs com você, no oferecimento Lojas Pague Menos, mania de vender barato, Ultimóveis é pra você que ela existe, panela gás, gás e água mineral, também com a venda de registro Aliança lá, 3421-5257, Miranda Agropecuária, 99708-8761. Bom dia pra turma lá da Miranda Agropecuária, você que tá aí, né? Ligado na programação da Vida Nova também. Obrigado pela sua companhia. Cleiton Gomes, bom dia.
1: Fala, Wagner Júnior, bom dia.
0: Bacana, Cleiton Gomes.
1: Toca pra nós aí a música Prato do Dia.
0: Manda aí.
1: Manda pra todos os ouvintes, principalmente os trabalhadores da construção civil.
0: Bom demais, hein? Abraço pra essa turma aí, né? Na sintonia, curtindo a nossa programação sempre ao Desperta Brasil. Juntinhos até às 8 da manhã. Uma

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10: Bom demais, meu tempo tá esgotado.

0: ligado aqui no Desperta Brasil. 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
1: Oi, bom dia!
0: É, o tempo tá esgotado, né? Hoje não vou me escapar das perguntinhas da Cláudia Rocha, então vou pro último bloco. Oi, Neuza, bom dia! Manda a próxima pra quem, Neuza?
2: Eu ofereço pra minha mãe Jupira, pra minha madrinha Zica, pra minha cunhada Irani, para Luísa lá no João Miranda, pra dona Zumira no Santa Teresa, pro Júlio César, pro Bacana, pro Geraldo Rodoviária, pro Felisberto, e pro João do Laé e pra todos que gostaram da música, pro meu marido Osmar também.
0: Valeu, obrigado, viu, Neuza, pela participação. Excelente manhã pra você. A Neuma Nunes também com a gente. Bom sucesso, dois, né, Neuma? Tá deixando um abraço, vai curtir o Eduardo Costa. Abraçando todos em Cachoeira das Pombas, pra toda a equipe Vida Nova. Obrigado, tá? Pela participação, pela companhia, tá bom? Tá ligadinha com a gente lá no Bom Sucesso 2. A Neuma Nunes com a gente, ligadinha também no nosso Desperta Brasil. Oi, bom dia!
3: Bom dia, Vale. Ô, Vale. Clemilson aqui do Maia.
0: Fala, Clemilson.
3: Civil aqui na obra do Cristiano. Todo mundo curtindo a programação.
0: Legal, obrigado, tá? Pela participação. Abraço, Clemilson. Abraço pra turma aí, né? Bom trabalho pra essa rapaziada na sintonia e também curtindo o nosso Desperta Brasil. Galera aí da Construção Civil, sempre com o rádio ligado, né? Oi, bom dia.
4: Aqui, Luzia do Bairro de Miranda.
0: Oi, Luzia.
4: Já me ligadinho.
0: Tá ligadinha. Você. Bacana.
4: Que Deus abençoe.
0: Amém. Tamo junto, viu, Luzia?
4: Tudo vocês.
0: Daqui a pouquinho tem um bate-papo WJ e a Cláudia Rocha. Hoje ela não escapa porque eu tô com muita pergunta. O motivo de não ter vindo ontem foi esse, né? Tava estudando ali, fazendo umas colinhas, né? Pra trazer aí um conteúdo bacana, com muita pergunta, né? Porque ela tá afiadíssima, né? Tá acertando tudo e aí fica difícil. Vou montar meu cavalo aqui, vou lá buscar ela na porteira e já, claro, o bate-papo do dia. Cafezinho, tá na hora, 7:55.

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0: Chegou a hora. Bom dia, Cláudia.
1: Bom dia, Wagner.
0: Bom dia, bom dia.
1: Oh, meu Deus.
0: Já chegou chegando, hein?
1: Olha, gente, não, pois agora sim, viu? Esse efeito especial aí, esse gritinho, combinava, sabe com o quê? Com a imagem que foi criada sua em cima do cavalo ontem.
0: Ah, é, do Cleiton Gomes, né?
1: Combinava certinho.
0: Boa.
1: Não consigo ver essa imagem e imaginar esse gritinho lá.
0: Pois.
1: Aqui, você tá ligado? Que ontem surgiram muitas teorias.
0: Pois é, tá? Menina.
1: Todo mundo deu lá sua opinião de onde estava o Wagner Júnior. Olha lá a imagem. Aí, pra quem tá acompanhando no YouTube, gente, no YouTube. Tá lá, ó. O Wagner em cima de um cavalo. Que cavalão bonito, né?
0: Bonito, né? O Cleiton.
1: É, isso. Uma
0: lação
1: e correndo
0: aí,
1: atrás do passarinho que fugiu com a gaiola e tudo. Que até hoje as passarinhas tá por aí, né?
0: Os passarinhos tá.
1: Tá até de uniforme o Wagner em cima do cavalo.
0: Ah, você vê lá? Bonitão. Chique, né?
1: É muita criatividade, gente. Esses ouvintes são demais. Ontem eu dei muita risada. Você não tava aqui ontem, Wagner?
0: Uhum.
1: Só fisicamente.
0: Uhum.
1: Porque você foi o assunto aqui no Bom Dia Vida.
0: Não, eu tava acompanhando aí pelo trânsito da cidade.

0: né?
1: Aí.
0: Daquele engarrafamento danado. E aí, gente, o que que esse povo tá falando de mim?
1: Né? Foi muito divertido.
0: Foi divertido, foi divertido. É bom demais.
1: Coloquei até o áudio da Luzia no ar, que ela falou assim: cadê o Wagner Júnior? Sumiu?
0: Sumiu! Cadê a Luzia? Eu tomei Doril ontem.
1: Ah, tomou Doril e sumiu. Ah, achei que era só minha mãe que usava esse ditado.
0: Eu tomei Doril e sumiu.
1: Ah, muito bem, gente. Hoje ele não me escapa, tranquei a porta.
0: Pois é lá,
1: viu?
0: Já?
1: Eita. Tá trancada. Hoje ele não escapa da pergunta não, viu, pessoal?
0: Pois é, igual eu falei com a turma aí mais cedo, eu tava ontem ela estudando, né?
1: Aí,
0: pra...
1: gente.
0: Ela tá muito, como diz o...
1: Tá muito
0: afiada, como diz o nosso amigo o Zé Celso. Tem um que fala também, ela tá muito sabida. É, não sei quem é que fala assim, mas tem alguém que fala.
1: Aham.
0: Uhum. Ela tá muito sabida, hein?
1: É, olha, gente, ele tirou o dia ontem pra estudar.
0: É.
1: Não, então tô lascada.
0: Então você tem que dar uma estudada.
1: Tô lascada.
0: Né?
1: Vou aproveitar que eu tô vendo aqui a mensagem da Mirissan.
0: É.
1: Alô, Mirissan, bom dia. Ela mandou assim, o Fujão voltou.
0: É, o Fujão,
1: hein?
0: Né? Muito
1: ela
0: bom.
1: Ela falou assim, que é pra você tirar uma selfie comigo aqui.
0: Ah, é?
1: Você é de peruca.
0: Meu Deus, mas de peruca?
1: Porque teve essa teoria ontem,
0: ah,
1: tá?
0: Ah, é.
1: Falaram que você deve ter ido atrás da peruca. Que você tem um sonho de bater cabelo igual a Joelma.
0: Eu acho que aqui em Goiás nem vende peruca, vende?
1: Eu acho que sim.
0: Será?
1: Vende.
0: Gente, o que vocês estão me aprontando?
1: Até sei onde. Vou te indicar depois. Ô, Cileia, bom dia. Quem mais deu bom dia pra nós?
0: Aí,
1: a Rosineia. Ô, Rosineia, bom dia. Então, rapaz, hoje você não me escapa.
0: Ai,
1: viu?
0: Ai, ai.
1: Mas vou te contar primeiro o caso da Mirissan.
0: Ah, é?
1: Mirissan me mandou um vídeo na rede social aqui, achei interessantíssimo, que diz ela que lembrou de você na hora.
0: Ah, aí, Mirissan.
1: Você já deve ter visto esse vídeo, é um vídeo que tá rolando por aí do pessoal que as mulheres estão abrindo a garrafa de cerveja com o cabelo,
0: sério?
1: Né?
0: Sério?
1: Elas pegam ali uma mecha do cabelo, enrola na tampa da cerveja e puxa.
0: E puxa, isso aí mesmo.
1: Aí chega na vez do careca, ele olha pra cerveja, coça a cabeça.
0: Aí moiou pra nós.
1: Que jeito que abre? Não tem
0: jeito,
1: cabelo.
0: Não tem jeito. Mas eu consigo abrir ela com... com a tampinha mesmo, uma tampinha de refrigerante,
1: é,
0: ou então um isqueiro.
1: É, né? É. Eu consigo abrir na mesa.
0: Na mesa?
1: Na mesa eu abro.
0: E...
1: Agora tem... eu vi um amigo meu abrindo o dente, meu Deus.
0: E consigo abrir ela com...
1: Não recomendo.
0: Com aliança ou então com anel também.
1: É mesmo? É. Que é isso? Todo mundo tem a técnica,
0: ela
1: né?
0: Ela estoura igual champanhe, só escuta assim.
1: Mas que a tampinha sai.
0: Aí sai aquele vaporzinho, aquela fumacinha...
1: Aquele barulhinho
0: fumacinha
1: que a gente
0: branca.
1: Ama.
0: Aí depois é só abastecer o opalão.
1: Nossa senhora. É muito bom.
0: Boa demais.
1: E pra café da manhã hoje, hein?
0: Café da manhã hoje?
1: Que vai?
0: Eu vou de suco natural de laranja.
1: Olha.
0: Aquela laranja, né? Palhada ali na hora.
1: Uhum. Nossa, Sara, é bom demais.
0: Umas mexerica também espremida ali no meio pra dar um tchan.
1: Um mix bem cítrico.
0: Isso. E pra acompanhar tudo isso, hoje eu iria de quê? Ah, eu vou lá naquele biscoito de polvilho, aquele...
1: Olha.
0: Nossa, na hora ali mesmo, sabe?
1: Na hora vem com aquela casquinha por fora e macio por dentro, na hora
0: isso.
1: Saindo do forno. Ai,
0: aquele
1: que
0: típico
1: delícia.
0: Da vovó mesmo. Não, ai, é no forno, é frito bom. Mesmo na hora ali
1: Nossa
0: mesmo.
1: Nossa senhora.
0: É isso.
1: Eu vou de quê? Eu vou no seu suco.
0: Uhum.
1: Posso compartilhar?
0: Pode,
1: você compartilha comigo um copo
0: demais
1: de suco.
0: Da conta.
1: Então tá bom. Um copo do suco do Wagner, laranja com tangerina, laranja
0: isso.
1: Com a nossa mexerica.
0: Isso.
1: E uma torta de frango.
0: Torta
1: de frango com sardinha.
0: Sardinha, bom demais aí, tá
1: Nossa
0: vendo?
1: Senhora, fechou. Pra mim já tá, tô satisfeito.
0: Bom demais.
1: Um pedacinho desse tamanho.
0: Qual mexerica você gosta mais? Aquela pocã, que é aquela maiorzona, ou aquela pequenininha fedorenta, mas que é gostosa, Paraná?
1: Eu gosto da pocã.
0: Da pocã?
1: Eu gosto.
0: Ah, eu também.
1: Eu vou tirando os gominhos e eu gosto de virar ela ao contrário, assim, ó.
0: Tem uma pequenininha, como eu te falar.
1: Comer ela assim.
0: O pessoal é meio preconceituoso com aquela pequenininha.
1: É porque ela denuncia, você tá comendo mexerica lá quietinho no seu canto, mas o cheiro
0: vai
1: lá fora.
0: Mas é maravilhosa aquela danadinha,
1: se
0: viu?
1: Se for pra pegar no quintal do vizinho, então acabou. Se você descascar ela ali, meu filho.
0: É, não tem tem jeito.
1: Você tá entregue.
0: Ai, ai, ai. Muito bom, muito bom.
1: É muito bom. Bom, muito bom mesmo.
0: Mexerica.
1: Ó, deixa eu ver quem mais. Dona Rosa. Bom dia, Dona Rosa.
0: Bom dia.
1: Olha, hoje é, diz ela que hoje é dia do ovo.
0: Ah, é?
1: Dia da corrida e dia da bicicleta.
0: Dia da bicicleta. Parabéns aí aos ciclistas, né? Inclusive, isso. Hoje, na hora que vim, já tava chovendo. Choveu.
1: Choveu?
0: Inclusive, na serrinha aqui, próximo ao portal.
1: Ah.
0: Mas tava caindo um toró. Olha. Mas um toró. Mas é que a nuvem que parece que era só
1: ficou
0: no lugar que ela descarregou.
1: Olha aí.
0: Nossa senhora.
1: Eu tava, atípico, né?
0: É, tava de 100, tive que voltar pra 60, mas não tava enxergando nada, né?
1: Nossa.
0: E falei, nossa, será que vai, aqui em Goiânia o pessoal tá rezando mesmo, tá caindo um toró. Beleza, andei. Andei 50 metros. Cadê a chuva?
1: É estranho, né? Às vezes a gente vê isso.
0: Cabuloso.
1: Mesmo. Na estrada você vê até a divisão, assim, o lugar certinho até onde foi a chuva.
0: Aí, antes
1: dali pra lá, tudo seco.
0: Antes do portal, nem uma gota d'água.
1: A natureza é uma coisa
0: interessante.
1: Incrível, incrível.
0: É demais.
1: Não é isso. Deixa eu ver quem mais. Ah, Mirissa mandou um cafezinho. Oh. Que isso, Mirissa? Isso não é café, não. Isso é um almoço.
0: Um almoço, hein?
1: Menina, mexido com queijo. Aí eu gosto também.
0: Coloca um
1: queijinho.
0: Porco.
1: E o torresminho. Feijãozinho preto, tá?
0: Feijãozinho preto.
1: Eu amo também. Ali tô vendo a muranga, eu amo muranga.
0: Isso.
1: Nossa senhora. Isso. Eu aceito, Mirissa.
0: Muito
1: se quiser
0: bom.
1: Mandar, se quiser mandar uma marmitinha aqui pra nós.
0: Aí, ó.
1: Queremos, viu? Ah. Ah lá, o Juninho de Santa Bárbara mandou aqui, ó, pede, é laranja ou mexerica? Tá carregado, já tá até com a escada lá no jeito,
0: aê,
1: ó.
0: Juninho.
1: É mexerica, parece, ó.
0: É,
1: nó, Juninho, elas estão no ponto, estão amarelinhas.
0: Amarelinhas.
1: Nó, Juninho, que dia que vai chegar
0: muito bom, hein?
1: Uma sacola cheia de laranja e mexerica pra nós.
0: E essa galinha que tá debaixo, não vem no brinde.
1: Olha, gente, ele enxergou a galinha que tá debaixo do pé de...
0: Gima, que cepa de galinha, esse... essa, olha a coxa dela, olha.
1: Essa dá um, uma panelona, assim.
0: Imagina isso tem na panela.
1: Dá uma panela caprichada.
0: Tadinha.
1: Você acha que vai melhor como? Fritinha, ensopado, com quiabo.
0: Na hora que ela tá fritinha, dá pra dar uma petiscada, né? E depois dá aquela...
1: Por que não,
0: faz,
1: né?
0: Faz aquele guisado mesmo, aquela galinha cozida.
1: Nossa senhora, cozidinha, né?
0: Nossa
1: tá
0: assim,
1: soltando
0: senhora.
1: Do osso. Nó é bom demais.
0: Faz uma aí... panelada de angu ali pra
1: isso,
0: acompanhar.
1: Isso, exatamente. Nossa, gente, ele... Pois é, Juninho, você foi mostrar a mexerica, a galinha apareceu e o Wagner não perde nada. E falar na galinha, o filho dela tá lá dentro do pão, ó.
0: Aí, ó, ovo, é mesmo,
1: pão
0: vinha lá, pão com ovo. Ei, Juninho.
1: Ah lá, ó, o Vanderlei mandou assim, pega leve com ele hoje não, Cláudio.
0: É.
1: Não, já tranquei a porta, ele não vai fugir. Hoje ele não foge. Ô, Nilza, bom dia pra você. Ela Jacaré, Serra do Porto.
0: Abraço, Nilza.
1: A Vânia do Moura, bom dia, Vânia.
0: Vânia ligadinha.
1: Olha, a Luzia tá lá também, com o cesto cheio de mexerica. É dessa que eu gosto.
0: É bom demais, hein?
1: Essa é a boa. Nossa senhora.
0: E o bom que você vai repondo vitamina C nesse tempo frio aí, você fica ótimo. Mais
1: verdade,
0: forte, né?
1: Verdade, é temporada de gripe. De resfriados, então isso aí ajuda muito.
0: Demais.
1: Ô, Luzia, deixa eu ver, 1, 2, 3, 4, 5, sei lá. Dá pra trazer umas 5 pra cada um de nós aqui?
0: Bom demais.
1: Tranquilo.
0: Ó, tá bonita, viu?
1: Um beijo.
0: Sensacional.
1: Foi a Luzia que mandou ontem. Cadê o Wagner? Sumiu?
0: É, Luzia, mas apareceu.
1: Não me escapa, não, Luzia. Mas ontem eu brinquei com os ouvintes, foi bacana demais. Você sabe que
0: eu tava ouvindo lá.
1: Esses ouvintes nossos aqui são incríveis,
0: bom
1: né?
0: Bom demais.
1: Aí então... a gente brincou, deu muita risada aqui. Mas hoje é com você, hoje você não me escapa. Cadê a pergunta? Perdi a pergunta.
0: Perdeu?
1: Não
0: quando
1: é possível.
0: Quando você acha, se quiser, eu começo contigo aqui com o Zé Afonso.
1: Pode.
0: Zé Afonso tá lá
1: Afonso
0: no nosso
1: tá lá?
0: WhatsApp. Nossa, ó, o WhatsApp hoje tá bombando, tem. Tem Zé Afonso, tem Dona Neuza e tem o Mário.
1: É mesmo?
0: E tem duas pra mim aqui de colinha de papel.
1: E não é que ele faltou ontem pra poder se preparar mesmo? Ah, não acredito numa coisa dessa.
0: Zé
1: da Dona Neuza. Da Dona Neuza são dois, né?
0: Isso.
1: Uma pergunta, outra resposta?
0: Isso, a do Zé é a primeira lá em cima.
1: Ah, tá. Qual vai primeiro?
0: Essa aí.
1: Aqui? Então tá. Vamos lá.
2: Alô, Jovem, bom dia.
0: Bom dia.
2: Bom dia pra todo mundo aí, você, o Cada Rocha.
1: Bom dia.
2: Quarto.
0: Quarto, Zé.
2: Vou perguntar pra você fazer pra Cláudia Rocha aqui.
0: É.
2: E. Eu acho que ela vai responder, vai saber porque tem uma lógica aí.
0: É.
2: Se ela for pela lógica, vai matar a charada.
0: Certo.
1: Já qual deu é a dica.
2: O país que imita o cachorro.
0: É.
1: Hã? País que imita o cachorro?
0: Esse é o lobo, né? O roivando aqui pelas montanhas de Minas Gerais. Qual é o país que imita um cachorro?
1: Ah, eu vou chutar na Austrália. Austrália.
0: É, faz sentido,
1: será?
0: Né? Será? É mesmo.
1: Austrália.
0: É.
1: Eu acho que é.
0: Não.
1: Austrália.
0: Não é isso, não. Não.
1: Será
0: é
1: que não?
0: Eu acho que não.
1: Você acha que é o quê?
0: Austrália. É.
1: É, Austrália.

0: Ainda mais se for gago.
1: Essa resposta
0: aí fala,
1: é boa.
0: A Austrália.
1: Eu já tinha ouvido a resposta dele, mas...
0: Ah, então eu errei.
1: Ah. É, pela lógica, sim, dele, né? Agora...
0: Aí já me deu a dica que eu já errei, então não é Austrália. Deixa eu pensar em outra coisa. Austrália não é? Nossa, mas achei que eu tinha dado um chutão.
1: Tchananana,
0: Austrália não é?
1: Tchananana, tchananana.
0: Não sei.
1: Tchananana, tchananana.
0: Não lembro. Não consigo lembrar de nada aqui.
1: Começamos bem, Zé Afonso.
0: Zé Afonso, não é Austrália, não?
2: Qual o país que imita um cachorro?
0: A Austrália.
1: O país que imita um cachorro.
2: É o país latino.
1: É um país latino-americano.
0: Ah, não, não gostei. Latino, olha, gente.
1: Ai, ai, ai. América Latina.
0: É, somos nós somos América Latina.
1: América Latina. Boa, Zé.
0: Aí, no caso, América Latino.
1: É. Aú, eita.
0: Bom demais. Tem mais? Dona Neuza, né?
1: É, quer ir com a Dona Neuza?
0: Vamos, vamos.
1: Pode ir.
0: Manda,
1: vamos,
0: Dona Neuza.
3: Oi. Por favor, pergunta pra Cláudia o que é o que é. Qual a semelhança entre o boi e o palhaço?
1: Aê!
0: Olha!
1: Essa é boa!
0: Peraí, eu acho que essa eu sei.
1: Qual a semelhança entre o boi e o palhaço? Essa eu não sei, não.
0: Eu acho que eu sei. Entre o boi e o palhaço. Peraí que eu vou lembrar.
1: Semelhança entre o... É semelhança, né?
0: É semelhança.
1: Entre o boi e o palhaço?
0: Eu acho que os dois gostam de palha. O boi, sim, palha verde, e o palhaço, palhaçada. Será que é isso?
1: Faz sentido.
0: O boi palha verde e o palhaço palhaçada. Será que é isso?
1: Palha verde, mas palha verde.
0: Palhaçada.
1: Palhaçada.
0: É, eu acho que é.
1: Faz sentido.
0: Será?
1: Faz sentido.
0: Será que acertei, Dona Neuza? Conta pra nós.
3: Resposta é: o boi gosta de palha crua e o palhaço de palhaçada.
1: Boa, tá aí. Essa é, tá na lógica.
0: Tem que considerar, tem que considerar.
1: É, tá na lógica,
0: Deixa eu ver se eu acho a minha aqui pra você.
1: Essa foi boa.
0: Essa foi muito boa. Deixa eu ver, aqui ó. O que é o que é? Três irmãos, deixa eu tirar daqui,
1: três
0: ó.
1: Três irmãos, manos.
0: Três irmãos que duas vezes ao dia olham para cima ao mesmo tempo.
1: Dá nos três irmãos pro mercado.
0: Ó, já pode mandar o merchan aí pra nós.
1: Já fiz o marketing.
0: Repita. Que é o que é? Três irmãos que duas vezes ao dia olham para cima ao mesmo tempo.
1: São três irmãos.
0: São três.
1: Que olham para cima ao mesmo tempo? É. Meio-dia, não, né?
0: Não, que droga.
1: Acertei? Acertei?
0: É relógio, mas você falou meio-dia.
1: Meio-dia. Eu falei que eu ia voltar turbinado.
0: Sou obrigada a considerar, exatamente. É quando os ponteiros apontam para o alto.
1: Infinito, né?
0: Para o infinito.
1: Tinha um programa desse?
0: Tinha, é verdade.
1: Os ponteiros apontam para o infinito. Bonito, é profundo isso, né? Acho
0: os
1: legal.
0: Ponteiros apontam
1: esse
0: para
1: nome
0: o infinito.
1: É fantástico.
0: É verdade. É a hora, minuto e segundo, né? Os três irmãos aí.
1: Muito bacana.
0: Tem mais? Não acredito.
1: Tem mais?
0: Ah, não. É do Mário essa?
1: Eu acho que eu vou fazer essa aqui pra você de negócio aqui, ó. Depois a gente volta no Mário, pode ser no áudio?
0: Joia.
1: É, me diz aí, qual que é o cantor que não sabe ler?
0: Qual cantor que não sabe ler?
1: Esse cantor não sabe ler de jeito nenhum.
0: Não sabe ler?
1: E ele é famosão, hein? Pois é, que coisa.
0: Seria o latino?
1: O latino? Não, aí seria aquela lá do... Aí seria aquela com...
0: Quem vê de tá falando, ele tá latino.
1: Do Zé Afonso. Aí ele seria qual cantor que lá... Como é que é? O Zé Afonso tinha feito?
0: Em vez de falar, imita o cachorro.
1: É latino.
0: É o latino. Qual cantor que não sabe ler? Não sabe ler?
1: Essa é difícil, hein?
0: Nossa senhora, essa daí é impossível. Qual cantor que não... Gente, o homem voltou...
1: Eu achei uma fonte agora que eu vou te falar que será a fonte. E engraçado, essa fonte é só de criança, hein? Só criança que mandou estranho, gente.
0: Ah, não, mentira.
1: De
0: aí
1: boa.
0: Já tá humilhando.
1: De boa, não, de boa mesmo.
0: Sério?
1: Essa meninada tá assim... Tá entrando na onda esses meninos. Daqui a pouco eu vou estar na escola recolhendo o que é o que é.
0: Gente do céu, agora...
1: Pois é, a garotada assim, tá numa sintonia.
0: É mesmo, que bom,
1: legal,
0: né?
1: Legal com a gente.
0: Demais. Não sei.
1: Qual o cantor que não sabe ler? Pode deixar essa no ar aí, se você quiser fazer uma.
0: Ah, não acredito, vai me deixar curiosa.

0: Vou deixar você curiosa dois minutos não, e você pode fazer a sua.
1: Não, acho que eu não tenho outra. Eu gostei de achar essa.
0: É.
1: Não tem mais não,
0: ah, então
1: filho.
0: Tá bom aqui, ó.
1: Não tem não.
0: Então, não, vamos com essas turmas que eu tô com ela
1: vamos,
0: aqui.
1: Vamos.
0: Qual cantor que não sabe ler? É o John Lennon. É o John Lennon, gente.
1: Mas ele não tá lendo?
0: O John Lennon.
1: É Lennon.
0: É, ué.
1: Gostei.
0: É o John Lennon, ué.
1: Ah, não, senti até calor agora.
0: Meu Deus do céu.
1: John Lennon.
0: John Lennon. John Lennon, eu lembro que eu cantei música do John Lennon na escola, né?
1: É, ué.
0: Qual que era essa música da época?
1: Imagine all the people. É
0: nossa,
1: linda
0: essa música, é.
1: É.
0: Eu não lembro qual que era o tema. Gente, mas a gente ficou uma semana decorando. É, mas ficou legal,
1: aí.
0: Viu? Uma turma aí de um, dois, acho que eram 8 ou 9.
1: Ah,
0: ficou
1: sim.
0: Legal, viu?
1: É linda essa música, gente, maravilhosa. Depois quem quiser buscar ela aí, ó, e ver a tradução, ela é linda demais. Imagine o mundo e tal, uma coisa assim, sabe? Ela é bem bonita.
0: Muito bom.
1: Linda,
0: muito
1: linda,
0: bom.
1: Linda. Tem mais?
0: Temos o Mário com
1: ainda
0: a gente.
1: Pra que eu pergunto?
0: A última, a melhor vou deixar por último aqui, que é da churrascaria, porque hoje é quarta-feira,
1: é mas feriado. Hoje ele tá igual uma metralhadora. Então vamos com a do Mário, né, Mário?
0: Vamos lá, Mário.
2: Ô, Vaga.
0: Oi.
2: Vou fazer uma perguntinha aí pra você fazer pra Cláudia Rocha hoje, pra mim. O que é o caminhão, mas a carreta, os dois se chocaram. Os
0: Ih,
2: dois.
0: Rapaz.
2: O que que um falou pro outro?
0: Ih, rapaz.
1: Os caminhões chocaram um com o outro.
0: É, os caminhões. Um bateu nos outros?
1: É.
0: Ih, ó.
1: É o mineiro, né?
0: Bateu nos outros.
1: Bateu nos uns outros.
0: É que nem o Fit Uno batendo na Ferrari e por aí vai. Acho
1: se for um caminhão de galinhas que bateu um no outro, eles falaram, tô chocado.
0: É.
1: Boa. Não, mas não sei. Os caminhões bateram de frente, se chocaram um com o outro.
0: O que que um falou pro outro? Cada um paga o seu, Não, será?
1: É lógico. Diz que é igual quando o cara bateu numa Ferrari, né? Diz que ele já saiu falando, cada um paga o seu.
0: É bobo, não é?
1: Ah, tem a outra também, a história da batida lá, né? Que diz que o americano bateu no carro do mineiro. Aí ele chegou falando, hello. Aí ele, hello, foi nada, amassou tudo.
0: Amassou tudo.
1: Ah, não sei não. Gente, mas hoje...
0: Pois que
1: é isso? Não, você tá proibido, tá? De faltar. Vou chegar mais cedo todo dia, só pra trancar a porta, pra não deixar o Wagner sair mais.
0: Será essa galera ali tá sabendo?
1: Ele saiu, foi fazer curso intensivo e voltou afiado, viu? Ô, dona Neuza, bom dia, o Zé Afonso tá aqui, ó. Ah, ele tinha falado que era o Uruguai, né, na resposta da qual país que imita o cachorro,
0: tá.
1: Né?
0: Imita o cachorro?
1: Isso.
0: Mas por que o Uruguai? Aqui. Fiquei curioso.
1: Eu também, Uruguai.
0: Uruguai.
1: Uruguai.
0: É.
1: É, por que, Zé Afonso?
0: É. Diz aí, Zé.
1: Ah, é o Vanderlei.
0: Ah,
1: o Vanderlei que mandou, é. Essa aqui é quem? Ah, esse é José Milton.
0: Ah, o Zé Milton.
1: Ah, o Zé Milton tá mandando pra gente.
0: Ah.
1: É o vídeo dos pés de mexerica, né? Isso é um pomar recém-plantado. Imagina quando tiver produzindo.
0: Vai tá bacana aí, Zé.
1: Menino, olha a quantidade. Aí o quintal tá repleto, deve ter uns 50 pés,
0: bom,
1: né?
0: Bom demais,
1: deve ter uns 50 pés aí, ó. Ali no fundo tem uma caninha.
0: É, uma caninha, hein? Bom demais, hein?
1: Que se transforma numa rapadura que a gente ama.
0: Um caldinho de cana
1: com
0: pastel. Tem um
1: caldinho de cama que a gente ama, e tem uma outra coisa que o Wagner Júnior ama.
0: É, ué, água que tubarão não bebe, passarinho nada.
1: Quem mais? Deixa eu ver. Adriana, oi Adriana.
0: Adriana com a gente.
1: Olha que legal. Ela tinha mandado a resposta de o cantor que não sabe ler. Ela mandou que seria a Lady Gaga, que ela é Gaga.
0: Ah, tá. Uma boa, considero.
1: Você pelo menos conseguiu chutar.
0: Isso.
1: Eu nem chutei.
0: Lady Gaga.
1: Oi, Vanilda, bom dia.
0: Boa essa, Vanilda com a gente, o Graipu.
1: Oh, a Vanilda tá aqui lamentando que amanhã a gente não vai estar aqui fazendo graça.
0: É, Vanilda, só volta na segunda, né?
1: Amanhã é dia de Corpus
0: Christi. Ah, não, é sexta-feira.
1: Dia...
0: É brincadeira,
1: vai
0: gente.
1: Sonhando. Oh, amanhã é dia de Corpus Christi, gente. É um dia importantíssimo, né? principalmente para os católicos, né? É um dia importantíssimo em que a gente é convidado aí a vivenciar esse momento aí, junto com a igreja, as paróquias todas, né? Vão estar envolvidas nesse dia. É um dia importantíssimo com aí. Certeza. Inclusive, nós vamos estar recebendo o nosso bispo hoje aqui para estar falando sobre o dia de

0: Corpus Christi, então acompanhe dentro do Vida News, então, falando sobre o dia de Corpus Christi, nessa quinta-feira, dia 4.
1: Hoje
0: quem
1: é,
0: mais?
1: Hoje é 4 já? Não, hoje é 3, né?
0: Hoje é 3,
1: né?
0: Nessa quinta, dia 4, que
1: dia
0: é...
1: Dia 4, que é o dia de Corpus Christi.
0: Dia de Corpus Christi. Ô, Sebastião, bom dia, ele mandou aqui bom dia, Cláudia, Sebastião, bom dia, Wagner.
1: Sebastião tá lá em...
0: Lá em Gonzaga. Ah lá, essa é quem? A Valdineia mandou assim, ó. Até assustei quando o Wagner falou que só volta na segunda-feira. Calma lá, peraí.
1: É, pensou que o feriado é na sexta, né?
0: Ai, tá querendo emendar.
1: Foi pegadinha do WJ. Pegadinha do WJ pra ver se vocês estão atentos mesmo aí. Né?
0: Tá.
1: Porque são 8h28.
0: Já?
1: É, 8h20. E 8h28, feriado. O feriado, na verdade, o feriado ele é prolongado, né?
0: Pra muita gente é feriado.
1: Aí hoje,
0: prolongado.
1: Né? As mamães estão lá, né? Arrumando a casa, que a casa vai ficar cheia. Aí começa a circular aquele vídeo do mãe,
0: que hora que esse povo vai embora, mãe?
1: Ô, minha filha, eu já fiz.
0: Aqui, não é esse áudio?
1: Eu acho que é ali
0: o áudio original.
1: Daquela região ali de Capelinha.
0: É por aqui, esse.
1: É, Capelinha. Aquela região ali.
0: E aí o pessoal pega o áudio, coloca em cima de outros vídeos e ficou muito legal.
1: Muito legal.
0: Ele foi muito replicado, né?
1: É.
0: Ai, eu fui lá comer, não tinha carne, não tinha nada, não tem jeito de tomar banho.
1: Ô, minha filha, já zanharam 8 latas de 20 litros de carne. Eu não comi nem um pedaço.
0: O povo não vai embora, é tudo parente, papai, mãe. A gente ri muito, né, com esses vídeos, é muita criatividade.
1: Eu conheci, eu fiquei vendo, foi uma, tem uma senhora que acho que é de Capelinha, que vai sempre com Eduardo Costa chama ela de mãe.
0: Sim,
1: a Mamusca. E a Mamusca foi justamente na casa da Cacheada, que tem a mãe dela que fez esse... Esse vídeo viralizou
0: muito
1: aí.
0: Legal,
1: foi,
0: muito
1: exatamente,
0: legal.
1: Naquela região
0: na
1: ali.
0: Na verdade, ela tem vários vídeos interessantes, mas esse foi o que mais viralizou aí.
1: Viralizou, e uma realidade, né? Porque, obviamente, a gente não vai falar isso, né, gente? Mas acontece demais.
0: Quando a casa tá muito cheia,
1: você não consegue tomar banho na hora certa, né?
0: É igual quando você vai em viagem, que aluga uma casa pra 50 pessoas. Na hora do banho é um tumulto.
1: É, não tem como organizar a coisa. Na hora do banho da tumulto, você quer dormir, o outro tá com o som ligado no tal.
0: Ou verdade,
1: então conversando, bebendo de madrugada. Enfim, é festa.
0: Nada de comer, você deixa pra depois chegar lá, não tem nada.
1: Não tem nada.
0: É complicado, complicado.
1: Poxa, eu queria a coxa da Quefrango, só tem o pé.
0: A coxa é a primeira coisa que some.
1: Mas eu adoro um pé, viu, menino? Se deixar só o pé pra mim lá, tá excelente.
0: Eita, coisa boa. Aí existe uma mística aí, né, gente? Eu não sou muito ligada nessas coisas, não. O pessoal fala que na virada do ano, por exemplo, não se deve comer pé de frango.
1: Falam isso de vela, né?
0: Porque diz que cisca pra trás.
1: Cisca pra trás.
0: É, não pode não.
1: Interessante isso, né? Deixa eu ver. Então,
0: vamos ver a resposta.
1: O que que a gente tem que comer, então? Alguma coisa que... Que voa, que corre, que...
0: É, não, mas tudo que tiver o pezinho igual da galinha, se esquece pra trás.
1: Não pode, não?
0: É, ué.
1: É, então...
0: Se eu não me engano, acho que é o porco, né, que o focinho joga pra frente.
1: Ah, é.
0: Ele fuça pra frente, assim.
1: É legal.
0: Né? Não é? Interessante, né?
1: Interessante.
0: Ô, Mário.
1: Vai lá, Mário.
0: O que o caminhão falou um com o outro depois que chocou? Eu não sei, não.
2: Ô, Wagner, essa pergunta... A resposta é essa. Aí um respondeu pelo outro. Os brutos também se amam.
1: Aê! É uma boa!
0: Meu Deus do céu!
1: É uma quarta-feira de love!
0: Os dois se amam!
1: É, legal a resposta.
0: Estelina, bom dia, bom dia.
1: Aí, Estelina com a gente.
0: Os brutos também amam.
1: É, isso é bacana, né? Legal, legal, legal. Gostei.
0: Ai, ai. É, gente, mas esse tipo de amor aí vamos evitar, né?
1: Pois
0: esse
1: é.
0: Esse amor aí é ruim, dá prejuízo demais.
1: E machuca, mata, infelizmente.
0: E aí você falou uma coisa que é verdade, né? Vindo feriado não tem jeito, gente. Parece que a gente tá sendo repetitivo, mas é porque infelizmente ainda anda acontecendo muito acidente nesses períodos de feriado prolongado. Então o Wagner falou, vale a pena a gente ressaltar. Muito cuidado. Vai sair, olha as condições do seu veículo, olha se tá todo mundo com cinto pra você chegar bem no seu... destino, para depois você voltar bem para casa. Vamos tomar esse cuidado. Acho que se todo mundo tiver essa consciência, todo mundo vai e volta e aproveita bem aí o feriado.
1: É verdade. E chama atenção também os números, né? De acidente fatal, principalmente nessa região nossa aqui, MGC 120, 259. Enfim, tem que ter esse cuidado mesmo, porque ultrapassar na hora certa, né?
0: Isso.
1: Tem aquela paciência aí, porque não ultrapassar na faixa contínua, enfim.

0: se você quer chegar cedo, saia cedo.
1: Isso.
0: Então não adianta você estar na estrada e querer correr, ah, que eu vou chegar. Não. A pressa é inimiga da perfeição.
1: Exatamente.
0: Tá bom, gente?
1: Muito bem lembrado, vale a pena.
0: É isso aí. Vamos fechar então com a última?
1: Manda.
0: São quantas horas? Nossa senhora, hoje é 8h33?
1: 8h33.
0: Repita.
1: 8h33.
0: Quarta-feira, 3 de junho de 2026, WJ pergunta. Por quê? Que o... por quê? É por quê ou por quê?
1: Ai, meu Deus do céu. Ele já tá apanhando a pergunta,
0: O menino mandou essa pra mim ontem. Ah, tá. Por que o bebê foi para a churrascaria? Que o bebê foi fazer na churrascaria? Por que o bebê foi na churrascaria?
1: Por que o bebê foi na churrascaria? Bebê?
0: É. Tadinho do bebê. Ele não pode beber aquele bebê.
1: Ah, não sei. Tem gente que chama o amor da vida lá de bebê, uai.
0: É mesmo.
1: Ô, bebê, vem almoçar. Bebê. É os apelidos carinhosos, né? Ô, meu tchutchuco, vem almoçar.
0: Como é que chama aqui? É da propaganda lá? Da propaganda aí que tá rolando?
1: É o Mozoca.
0: Ô, Mozoca! Dia dos namorados tá chegando!
1: É o dia dos namorados, é o dia... Ah, inclusive nós vamos fazer aqui, né? O momento das declarações bregas, viu, gente?
0: Brega.
1: Prepara, porque vai ser que dia que nós falamos? Dia 12?
0: Dia 12,
1: semana que vem, dia
0: pois
1: 12,
0: é,
1: na
0: ué.
1: Próxima sexta. Vamos fazer um momento brega aqui, Caipira. Eu e Wagner, homenagem aí a Santo Antônio?
0: Santo Antônio.
1: É a festa junina aqui da Vila Nova, tá? Então fica ligado aí.
0: Pois
1: prepara aquela declaração bem caipira, assim, pra gente colocar aqui.
0: Mas no fundo do seu coração, né? Vira
1: bregona,
0: pra ela.
1: Bregona.
0: Vira pra ela e fala, meu amor, hoje é dia dos namorados, eu quero falar pra você o quanto você é importante pra mim, por isso eu declaro pra você que meu coração bate com a semente de abacate.
1: Eu acho que o bebê foi bebê.
0: Foi bebê?
1: É.
0: Então tá bom, tem resposta ali.
1: Mas não sei, não. Ah, você fala dos ouvintes?
0: Acho que ninguém acertou.
1: Ó, tem pergunta aqui, deixa eu esconder pro Wagner não ver.
0: É.
1: Olha, que bacana. A Vanilda falando que amanhã vai festejar. Vai pra festa amanhã.
0: Isso aí,
1: tem que aproveitar mesmo.
0: Muito bem.
1: Com responsabilidade, pra você ir e voltar bem. Ô, Vanderlei. Ele mandou assim, ó. Graças a Deus que eu não tenho namorado, eu sou casado. Não precisa dar presente. Quem falou?
0: É o eterno namorado.
1: É, casado, é eterno namorado. Sabia não, menino?
0: Você tá correndo pra não dar presente.
1: Agora sim, nós estamos te salvando, tá? E devolvendo a responsabilidade. Casado é...
0: É o quê?
1: Namoro permanente.
0: Ah, é namoro permanente.
1: É, ué.
0: Eternos namorados. Você tem que dar presente pra ela, não adianta você correr, não,
1: tem,
0: acabou.
1: Tem sim. Ué. Por que não, gente?
0: É, ué.
1: Vamos agradar, ué. Dá um carinho. Você vai ver o
0: exatamente.
1: Sorrisão
0: né?
1: que ela vai dar pra você quando você der o presente lá. Eu não sei, eu acho que o bebê foi bebê.
0: Por que o bebê foi parar na churrascaria?
1: Foi bebê.
0: Porque ele foi procurar uma fraldinha.
1: Ah!
0: E uma fraldinha assada ao ponto. É muito bom.
1: É bom, viu? É bom mesmo. Gostei. É isso aí.
0: Show de bola.
1: Boa demais.
0: Ai, meu Deus.
1: Ah, é igual a diferença do bebê pro carpinteiro, né?
0: Ah, é?
1: É, oi.
0: Do bebê pro carpinteiro? Essa eu não sei, não.
1: O bebê... que é má madeira.
0: Ah.
1: E o carpinteiro que é boa madeira.
0: Exatamente. Boa.
1: Hoje, fechou por hoje? Hoje é só.
0: Isso.
1: Na sexta-feira provavelmente estaremos por aqui.
0: Sexta-feira com cara de segunda estaremos aqui. Nesse mesmo canal, nessa mesma hora.
1: Isso. Então até lá, pessoal.
0: Tchau, gente. Saúde e paz. Cuide-se aí.

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2: Bom dia para você, ouvinte da Vida Nova. São 8:37 no ar para aqui o nosso Bom Dia Vida. Bom dia.

até às 11, viu? É o nosso combinado. Bora ficar junto? Essa quarta-feira com cara de sexta, então a gente vai aproveitar ao máximo, já que amanhã a gente não vai estar juntinho por aqui, vamos aproveitar hoje, tá bom? Vocês estão convidados a participar comigo no 33-3421-2056. Pede uma música legal aí pra gente curtir, tá bom? Vou atender você com todo o carinho do mundo. 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
2: Tamo juntinho por aqui, viu? Bom dia pra vocês, já são 8 horas e 46 minutos, intervalinho tá chegando. Na volta você vai conferir essa aqui comigo, ó.
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2: Zé de Camargo e Luciano Flores em Vida, daqui a pouquinho no Bom Dia Vida.
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0: sempre com você. São 8:53. Bom dia pra você. Estamos de volta do intervalo com participação, deixa eu ver de quem. Oi, bom dia.
1: Olá, Claudio. Sou de Vinda Fazenda São Geraldo. Gostaria que você tocasse pra mim a música do Zezé de Camargo, Luciano. Flores em Vida.
0: Beleza, bora curtir.
1: Quero oferecer para minha esposa Patrícia, para todos meus filhos.
0: Certo.
1: E para todos os ouvintes. E certo. Também para você.
0: Beleza, valeu. Abraço para você aí. Obrigada pela participação. Ele quer curtir, você já ouviu um pedacinho antes do intervalo. Agora bora curtir todinha. Zezé de Camargo e Luciano, Flores em Vida.

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Vida Nova FM, já são 9:03. Bom dia pra você ligadinho aí, no ar por aqui até às 11 da manhã, te fazendo companhia, onde quer que você esteja acompanhando, aquele abraço super carinhoso, é bom demais da conta ter você aí, você participando, melhor ainda. Por falar em participação, nós temos aqui a participação do Clemilson. Alô, Clemilson, bom dia pra você. Ele pediu a próxima música com Eduardo Costa, bora curtir.

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0: Vida 9 FM sempre com você. Bom dia. Sempre com você. De volta do intervalo com música, participação também. Vamos saber quem foi que pediu a próxima música e você tá esperando o que pra pedir também? Fala comigo no 3334212056.
1: Bom dia, Cláudia Rocha, só parecendo mais nova de eu quero ouvir uma música com o Leonardo, Copo de Vinho.
0: Beleza, bora curtir.
1: Esse é pro meus 4 filhos, meus 5 netos, os meus 3 genros. Para todos os meus irmãos e irmãs, para todos que gostarem da música e para vocês da rádio, fique com Deus, que você tenha um bom dia.
0: Valeu, tchau. Um beijo grande para você, obrigada pela participação, Leonardo, Copo de Vinho.

0: até às 11 por aqui.
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0: 9:18 intervalinho e eu volto já.

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0: Vida Nova FM sempre com você. Que bom que você tá aí acompanhando a gente. Meu beijo super carinhoso. Melhor ainda é quando você participa, viu? A gente fica feliz da vida do lado de cá. Por falar em participação, deixa eu ver quem passou aqui. Oi, bom dia.
1: Oi, Cláudia Rocha, bom dia.
0: Oi, Helena, bom dia.
1: Oi, Cláudia.
0: Oi.
1: Gostaria de pedir uma música do padre Fábio de Mello.
0: Uhum.
1: Te desejo vida.
0: Certo.
1: Oferecer especialmente para minha comadre Vanusa, que tá fazendo aniversário hoje. Desejo tudo de bom na vida dela.
0: Certo.
1: Muita paz, muita saúde.
0: Uhum.
1: Tudo de bom mesmo.
0: Valeu.
1: Obrigada.
0: Por nada. É a Lena participando com a gente, mandando um beijo especial e a próxima música para aniversariante do dia, comadre dela. Parabéns para ela, toda felicidade do mundo. 9h28 agora. Bom dia para você ligadinho aí.

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0: vida. Bom dia, bom dia, bom dia pra você.
1: Oi, bom dia.
0: Como é que tá? Tudo bem? Tudo bom? Tudo certo? Tomara que sim. Nesse dia 3 de junho, 9h54 da manhã. Tomara que seu dia esteja correndo bem, esteja dando tudo certo por aí, tá bom? A gente tá aqui pra te fazer companhia, levar uma programação super legal pra animar você, onde quer que você esteja, tá? Deixa eu mandar um abraço pra quem também tá ligadinho com a gente. É a Larissa e a turma lá da Uzicom Materiais. Um beijo pra vocês, pessoal. Bom trabalho aí, obrigada pela companhia. Lá é top, hein? Pessoal, gente finíssima. Larissa e a turma da Uzicom Materiais. Ó, daqui a pouquinho tem o nosso quadro. Fique sabendo com Bom Dia Vida. É fã de rima. Man, tá com saudade de He-Man? Nós vamos trazer uma novidade aí pra você, fica ligadinho. 9h55 chegando Dilcinho, olha o que o amor me faz.

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1: 10:01, hora do nosso Fique Sabendo com o Bom Dia Vida. Mestres do Universo, novo filme de He-Man, herói popular no país nos anos 90, estreia nessa quinta-feira, amanhã. O lançamento teve direito a evento para fãs na Avenida Paulistas e premiere com tapete vermelho. O filme conta com duas atrizes brasileiras, Camila Mendes, com 31 anos, que interpreta Tila, e tem uma relação ainda não explorada no filme com a personagem de outra brasileira, Morena Bacarin. O ator Nicolas Galitzini interpreta o príncipe exilado e Jared Leto, o vilão megalomaníaco esqueleto. A obra estreia finalmente depois de anos com inúmeras tentativas. Tá então a estreia de Mestres do Universo, He-Man. Pra você que é fã, a partir de amanhã, então, já estará lançada aí essa estreia que já foi anunciada, já teve evento na Paulista, enfim, tem muitos fãs aí desde a década de 80 e 90 pra cá, né? Muitos fãs de He-Man e com saudade, com vontade de rever aí alguma coisa nova produzida, e tá aí, vai chegar então a partir de amanhã, Mestres do Universo, He-Man. Amanhã a gente tá de feriado, mas na sexta-feira a gente volta com mais um Fique Sabendo com Bom Dia Vida.
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1: Vida Nova 10:35. Eu com um bom dia, vida. Te fazendo companhia todo dia. 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Sempre com você. De volta do intervalo com música pra gente curtir aqui no seu Bom Dia Vida. Vou mandar alô pra quem ainda falta. Alô, Valdineia, bom dia pra você, obrigada pela sua companhia. Também tem a Terezinha que deixou um cartão lindo de bom dia também. Beijo, Terezinha, obrigada por estar aí ouvindo a gente. Tem o Juninho de Santa Bárbara também, né, Juninho? Tá oferecendo a próxima música pra quem que você manda? Fala com a gente.
2: Pra Leia lá no Bom Sucesso. Pra Ademis lá no Santa Bárbara, Vangeli.
1: Certo.
2: Anisa. Marilene. E pra Fernanda.
1: Valeu. Então tá bom, um abraço pra essa turma, viu, Juninho? Obrigada a você também por estar aí acompanhando a gente. Um beijo pra Andresa, que também marcou presença aqui, né, Andresa? Beijo carinhoso pra você, aquele abraço carinhoso aí. Obrigada pela sua companhia. Abraço também pro Paulo César. Alô, Paulo César, bom dia aí. Obrigada pela sua companhia. 10:36.

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3: Bom dia, vida. Bom dia, bom dia, bom dia pra você. Já são 10 horas e 50 minutos. Final do nosso Bom Dia, Vida. Pois é, já acabou, passou voando. Mandar beijo pra quem ainda falta, né? Quem a gente ainda não conseguiu atender devido ao nosso tempo. Um beijo pra você, Denise. Obrigada por estar aí ouvindo no Sampaio em Sabinópolis. Aquele abraço carinhoso. Ô, Grace Mara, um beijo. Também tem a Aparecida da Conquista. Um beijo pra você, Aparecida. Também um beijo pra Gildásio. Aquele abraço aí. Obrigada pela companhia. Simone Dalcindo Pereira, um beijo. Júlio César, obrigada pela companhia, valeu demais. Obrigada por estar aí acompanhando a gente, viu? Assim a gente vai finalizando o nosso Bom Dia Vida de hoje, agradecendo a você que acompanhou a programação, que ficou aí grudadinho com a gente, bom demais da conta passar as manhãs com você. Amanhã é feriado, mas na sexta a gente volta com o nosso Bom Dia Vida e claro, a gente quer a companhia de vocês de novo, tá bom? Porque é bom e a gente quer mais, tá bom? 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Um bom dia aqui, porque pipocou a mensagem do Zé Dalice. Ô Zé, bom dia. Obrigado por também estar aí acompanhando, ter participado aqui, viu? Abraço pra você. Daqui a pouquinho, Vida News, com muita informação importante pra você. Fique ligado e a gente encerra com o astral lá em cima, Felipe Araújo e Luan Pereira.

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0: 11 horas e 2 minutos. Quarta-feira, 3 de junho de 2026. Começa agora o Vida News com reportagens de Rony Barroso e Wagner Júnior. Edição final de Rony Barroso. Eu sou Cláudia Rocha. Hoje é o Dia Internacional do Administrador de Pessoal e da Comunidade Social, Dia Nacional da Educação Ambiental, Dia do Profissional de Recursos Humanos, Dia da Conscientização contra a Obesidade Mórbida Infantil e Dia de São Carlos Luanga e 21 Companheiros. 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
0: Vamos aos destaques de hoje. Estradas em Minas têm restrições durante feriado de Corpus Christi. Homem é preso após matar ex dentro de Lava Jato em Santa Efigênia de Minas. Daqui a pouco em nosso Pod News nós vamos conversar com o bispo diocesano Dom Otacílio Ferreira de Lacerda sobre as celebrações de Corpus Christi. Voltamos em instantes.
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0: 11:05, bem-vindos ao Pod News, o podcast do Vida News. A partir de agora, transmitindo ao vivo pelo nosso canal no YouTube. Hoje estamos recebendo o nosso bispo diocesano, Dom Otacílio Ferreira de Lacerda. Estamos nos aproximando de uma das festas mais significativas para a nossa fé, o Corpus Christi. O momento que a igreja sai às ruas para manifestar publicamente a presença real de Jesus na Eucaristia. Dom Otacílio, que já está por aqui conosco e vai falar um pouquinho sobre essa data tão importante para os católicos. Bom dia, Dom Otacílio.
1: Bom dia, Cláudia Rocha. Bom dia, ouvintes da Rádio Vida Nova. Você que está nos acompanhando pelos meios de comunicação social. Que alegria, mais uma vez, estar aqui para falar desse assunto tão importante, tão bonito.
0: Muito bem. Ô, Dom Otacílio, eu vou começar perguntando qual que é o significado central de Corpus Christi para os fiéis católicos?
1: Testemunhar publicamente a presença real de Jesus na Eucaristia, no Santíssimo Sacramento. Esse é o grande objetivo, que aliás você tem liturgicamente a procissão de ramos e esta de Corpus Christi. Então é, nós celebramos a missa, não termina ali com a bênção como de costume, E nós saímos com o Santíssimo pelas ruas devidamente enfeitadas, voltaremos a isso, para testemunhar na cidade, nas comunidades, que, pelas ruas e praças, que Jesus caminha conosco e ele está entre nós, de modo especialíssimo, na Santíssima Eucaristia, que adoramos como real presença. Não é simbólica a presença. De fato, é o próprio Jesus.
0: Muito bem. Dom Otacílio, qual que é a origem bíblica, histórica aí dessa solenidade? Como é que essa narrativa chega até as celebrações de hoje?
1: Interessante. Você tem a origem mesmo bíblica, É da instituição da Santa Eucaristia, ou da Santa Missa, que é celebrada na Quinta-feira Santa. E ali você tem o Evangelho de São João, capítulo 6, versículos 51 e 58, sobretudo. Mas você pode também remeter algumas passagens do Antigo Testamento, o livro do Êxodo. Lá é Maná, nós, da Nova Aliança, Jesus na Eucaristia. Maná, antes. O pão vivo, que dá a vida eterna, é o próprio Cristo presente, né? Em corpo, alma, em divindade, né? E espírito está ali presente na Eucaristia. A origem bíblica, então, você pode remeter à instituição da Santa Eucaristia que Jesus fez ali na Quinta-feira Santa, Instituindo a Eucaristia como memorial da sua presença, do seu sacrifício redentor por toda a humanidade. Com isso, claro, a missa foi sendo celebrada, mas já vamos entrar no aspecto histórico Da festa de Corpus Christi, que surgiu alguns séculos depois, no século XIII. E essa festa, Corpus Christi, é sempre bom lembrar que é corpo de Cristo, Corpus Christi, né? É a presença de Jesus, né? Presente no Santíssimo Sacramento. Uma monja interessante, ela teve uma visão e era necessário, Santa Juliana de Monte Cornelon, lá em Liege, na Bélgica. Ela teve uma visão dizendo que faltava uma festa especialíssima para exaltar a presença de Jesus na Eucaristia, sem desmerecer a Quinta-feira Santa.
0: Claro.
1: Só que ali é um enfoque toda a Semana Santa. E os católicos creem piamente que Jesus está na Hóstia Santa. Há um relativismo, há pessoas que ignoram, Até profanam, A presença de Jesus na Eucaristia. Eu que acho bonito, sempre as mulheres têm um papel muito importante, não, Cláudia? Você ouvinte que está nos ouvindo. Olha, foi uma visão de uma mulher, Santa Juliana. Assim como a ressurreição Foi testemunhada por Santa Maria Madalena, eu estava lembrando disso hoje. A festa foi uma visão, uma inspiração de Santa Juliana de Monte Cornelon, Liege, Bélgica. Isso foi lá nos idos do século XIII.

0: Inicialmente, a festa era localizada. É a primeira procissão eucarística como festa diocesana Liege, Bélgica. Uhum. Não vou aqui falar o processo, que aí de século em século, de papa em papa, foi havendo um avanço, de modo que em 1300, e melhor ainda, a solenidade foi estabelecida mundialmente pelo Papa Clemente V, que confirmou com a bula de Urbano IV. Em 1317, o Papa João XXII publicou na Constituição Clementina o dever de se levar a Eucaristia em procissão pelas vias públicas. Não importa aqui ficar decorando data, mas claro, é importante perceber que a festa foi ganhando uma proporção. Ela que era uma visão que era localizado, agora é o mundo inteiro. E chegando hoje, no século XXI, nós temos a graça de celebrar essa festa solene, solenidade de Corpus Christi. E quando que é celebrada? Na quinta-feira após Santíssima Trindade. Celebramos Pentecostes, depois no domingo seguinte Santíssima Trindade, na quinta-feira seguinte, como será amanhã, nós vamos celebrar essa solenidade. Todo ano nós celebramos. Deu para acompanhar um pouquinho? Sim, ela tem, essencialmente, a raiz bíblica está na instituição da Eucaristia. Mas a festa, ela é uma inspiração de Deus a uma mulher. E abraçado pela igreja. O que é de Deus tem que ser abraçado. Eu sempre digo isso. E Deus se vale de quem Ele quiser para falar conosco. Verdade. E usou, mais uma vez, uma mulher para falar com a humanidade. Talvez porque as mulheres têm uma sensibilidade toda especial, não tem?
1: Verdade, Dom Tarcílio. Falando um pouquinho especificamente sobre a procissão do Santíssimo Sacramento, que é lindíssima, né? Com os tradicionais tapetes, eu já ajudei a confeccionar também os tapetes. É lindo de se ver, emocionante de se ver, né? A passagem do Santíssimo Sacramento aí nessa procissão, quem acompanha também. Por que que ela é tão importante para essa fé pública da igreja? Lógico, essa manifestação, né, da nossa fé, mas por que mais o senhor acha importante a procissão do Santíssimo Sacramento?
0: Eu creio que é um momento do povo de Deus, nosso povo de Deus, expressar seu amor a Jesus. Eu creio que a festa de Corpus Christi, seguida de procissão e a bênção solene com o Santíssimo, é uma forma que o povo encontrou dizer: Jesus, nós te amamos na Eucaristia. São Tomás de Aquino escreveu um texto bonito que é rezado na sequência de Corpus Christi, que vale a pena o ouvinte depois acessar. É uma riqueza. Então, o povo expressa seu carinho, seu amor, adoração de Jesus. É tão bom a gente caminhar com Deus ao nosso lado, caminhar na presença do Santíssimo, porque nós passamos muitas dificuldades. Sim. Então, caminhar com Jesus faz toda a diferença.
1: Verdade.
0: Caminhar com Jesus faz toda a diferença. E o povo canta, louva. E é interessante, claro, tem toda essa beleza dos tapetes. Em alguns lugares o povo levanta de madrugada para preparar o tapete. Não é necessariamente, ou melhor, não é obrigatório que se faça, mas é uma expressão de carinho. Em outros lugares, como em Goiânia, eu achei muito interessante. Nós não colocamos tantas flores ou ornamentação artística, e artistas não nos faltam, mas nós priorizamos de um outro modo. Jesus está na Eucaristia, ele está no Santíssimo, mas ele também está no pobre, que é Mateus 25. Olha que interessante, eu tinha falado de João 6, né? 51, 58. Agora eu tô falando de Mateus 25, talvez o ouvinte não saiba que é o julgamento final. Todos agora vão lembrar: eu tive fome, você me deu de comer. Tive sede, você me deu de beber. Porque a sede é terrível.
1: Verdade.
0: Aqui mata a sede por um pouco, por um tempo. Mas Jesus mata a nossa sede de eternidade. Olha que coisa ali. Depois vestir o nu, libertar o cativo. Aqui nós fazemos assim, colocamos cobertores, alimento, leite, macarrão, feijão. Eu fico impressionado com a quantidade de alimentos que chegam

0: nossa paróquia, em nossa catedral, e depois aquele Jesus que nós adoramos no Santíssimo Sacramento, nós vamos encontrá-lo naquele que está com fome e vai ganhar um quilinho de feijão, um quilinho de açúcar. É gostoso, né? Aquele feijãozinho temperado, aquele cobertorzinho, a mamãe colocando cobertor naquela criança que estava passando frio, mas com a procissão de Corpus Christi, aquela família pobre ganhou um cobertor. Então, nós somos aquecidos pelo amor de Deus na procissão. E depois nós levamos esse calor doando um cobertor. Nós somos alimentados pela Eucaristia, depois nós vamos alimentar os irmãos com o pão. Jesus sacia a nossa sede de amor na Eucaristia. Depois nós vamos saciar a sede de irmãos e irmãs com a água também, o povo doa água. Cesto, como é que chama? Engradados, aqueles fardos de água.
1: Água mineral.
0: Água mineral, água mineral. Eu acho muito lindo a relação que se faz. Jesus na Eucaristia, no Santíssimo Sacramento, mas Jesus também presente no meu irmão. Eu tive fome, tive sede. E é esse o critério para que nós, no final da vida, seremos julgados pelo bem que nós fizemos ou não fizemos. Uhum. Seremos benditos ou malditos. Uhum. Portanto, eu repito, pode ser decoração com flores, pode café, serragem, e pode ser alimento. Eu não vou esconder aqui o meu pensamento. Você quer saber?
1: Ah, diga.
0: O que você acha que eu mais gosto?
1: Eu imagino que seja esse, em que depois serão doados aí para as pessoas necessitadas.
0: Acho que eu falei até com mais empolgação, né?
1: Sem dúvida.
0: Claro, não desmereço aquela...
1: É porque acaba sendo um gesto bem concreto, né?
0: Longe de desmerecer,
1: claro,
0: as paróquias que fizerem. Mas depois tem que tomar cuidado, porque aquela decoração linda e maravilhosa não pode parar no bueiro.
1: Verdade.
0: Porque depois dá problema para a cidade. Aí o que era bonito se reverte em um problema ecológico. E a igreja, com o Papa Francisco sobretudo, nós preservamos muito a nossa casa comum. Repito, não condeno, muito pelo contrário, fica livre, mas se puder dar esse caráter evangélico, será muito bom. Bendito seja Deus.
1: Muito bem, Dom Tarcílio. E de que maneira as celebrações desse dia se articulam aí com as práticas de caridade, com a doação de alimentos e cobertores? Acho que o senhor já até falou um pouco, né? Fica até aí a sugestão para algumas paróquias também adotarem, por que não, né? É lógico que, como o senhor falou, e esse gesto de carinho em fazer os tapetes para que Jesus possa passar, é lindo, né? Porque, na verdade, é feito para ele, né? Com muito carinho. Eu acho que vale a pena sim, mas realmente, esse gesto concreto de estar ali, levando um pouquinho da doação de cada um para quem realmente precisa, eu acho que agrada muito a Deus, sem dúvida.
0: Eu gosto de dizer, eu gosto muito de frases, né? Eucaristia celebrada na vida prolongada. Isso resume tudo. Porque eu amo a Santa Missa? Porque eu não fico sem a Santa Missa? Porque eu preciso me alimentar do pão da vida. Eu preciso beber do cálice da salvação. E depois prolongar a minha vida, porque a missa nunca acaba. É missa, missão. Missa, missão. E de missa em missa vamos caminhando até a eternidade. Quero ainda resgatar dentro da nossa conversa sobre os objetivos dessa grande solenidade, essa histórica solenidade, mais uma vez, século XIII, né? Começou aí na Bélgica e agora está no mundo inteiro e nunca mais vai parar, graças a Deus. Aliás, né, depois a gente tem que fazer aí a motivação, porque um católico não pode passar quinta-feira de Corpus Christi sem a missa. Preceito, preceito. Fundamental, como os domingos é preceito, essa solenidade é fundamental, que nossas igrejas estejam cheias para que cada um e cada uma se também encha, preencha do amor e da graça divina. Alguns objetivos que eu poderia compartilhar com o ouvinte. Além de tudo que eu já disse, é claro. É um momento para nós renovarmos a nossa fé e o amor a Jesus presente na Eucaristia. Eu creio, Senhor. Tomé, quando tocou nas chagas gloriosas, disse: meu Senhor e meu Deus. Quando eu olho para o Santíssimo, eu sempre digo, em silêncio, meu Senhor e meu Deus. Aliás, eu vou deixar uma pergunta: o que seria de nós sem o Santíssimo Sacramento?

0: nada.
1: O que seria de nós sem a Eucaristia? Aliás, Santo Tomás de Aquino falou uma frase muito bonita. Na Eucaristia, nossos pecados são destruídos, crescem nossas virtudes e nossa alma é enriquecida de todos os dons. Mais ou menos com essas palavras. Ou seja, na Eucaristia não nos falta nada.
0: Sem dúvida.
1: Saímos renovados, saímos mais virtuosos e saímos mais enriquecidos de todos os dons. Olha que bonito. Graça, virtudes e dons. Esse é o primeiro, renovar a nossa fé. E eu vou explicitar, reconhecê-lo como nosso verdadeiro alimento. É o pão dos homens, pão dos anjos, alimento salutar. Não há outro alimento maior, né? É o divino alimento, divina presença. Quem come desse pão não terá mais fome, quem bebe desse vinho não terá mais sede, disse o Senhor. Um terceiro objetivo, que nós já falamos, mas eu vou reforçar. Uma manifestação pública de nossa fé e confiança em Cristo. A Eucaristia é, de fato, na nossa vida, centro e ápice de toda a vida da igreja. Então, é uma manifestação pública. Temos que sair na rua sempre com disciplina em oração. Eu sempre falo, procissão não é para fazer bagunça nem para ficar conversando. É para rezar, é para cantar, porque nos verão e nos virem na procissão conversando, desatentos. É momento de alegria, sim, pode conversar com quem está do lado, mas como transbordamento de alegria. Isso é fundamental. Terceiro, né, essa manifestação pública da fé. E quarto, eu finalizo. Com Cristo queremos caminhar, queremos alimentados e contando com a sua presença para a comunhão, solidariedade e fraternidade. Solidariedade é festa, então é um encontro festivo. Nós temos fome, sede de amor, de alegria. E qual é a divina fonte? Jesus.
0: Então, Tarcílio, para a gente finalizar, que mensagem que o senhor deixa para quem participa da festa apenas como tradição, para que possam viver o Corpus Christi aí de forma mais profunda, principalmente a partir deste ano?
1: Exatamente. Primeiro, você que nos ouve, procura aí na internet, no Facebook, da paróquia. Cada paróquia tem uma programação. Aqui na Catedral vai ser às 9 horas, seguido de procissão para a Igreja Matriz e a Bênção do Santíssimo. Estarei lá, os padres, né, padre, o cura da catedral, o pároco da paróquia São Miguel Elmas, que é o mesmo, e o vigário paroquial, estaremos lá presidindo a Eucaristia, provavelmente, se não houver em Correntinho, aí pode, talvez só tenha um padre. Mas eu garanto que vai ser um momento memorável. E todas as paróquias celebram o Corpus Christi. Seria impensável, seria um pecado imenso, é impensável uma paróquia que não celebre essa solenidade de Corpus Christi. Eu trouxe sim eu escolhi, tem tanta coisa que eu poderia trazer, mas eu escolhi uma bem curtinha sobre a importância da Eucaristia em nossa vida. Eu falei, né, Jesus no Santíssimo Sacramento, com ele não é que os problemas acabam, mas as forças se renovam. Importante isso. Com Jesus, os problemas não acabam, mas a força se renova. Inclusive, eu gravei, ou melhor, eu escrevi um texto e o Fernando, meu parceiro, cantor, gravou a força de que tanto precisamos. Está na Eucaristia. Oportunamente, a gente sempre passa no programa Hora da Família. Quem quiser pode acessar o nosso canal também. O Fernando sempre musicava as minhas letras, musicava, acho que é isso mesmo, né? Colocava a melodia e canta divinamente e leva a gente até Deus. O que é bom é que a gente vai conversando com muita familiaridade, como deve ser a própria Eucaristia, né? O encontro familiar. Então vamos dedicar para o ouvinte que amanhã vai participar da Santa Missa.
0: Sim.
1: Com certeza. Você estará em São João, né?
0: Sim.
1: Então um abraço para o Dom Marcelo, para o Padre Walter, para todo o clero. Como é bom me dirigir ao nosso amado clero, que estão com certeza se preparando para o grande dia de amanhã.
0: Sim.
1: O título é esse aqui, ó: As Travessias e Turbulências pelas Quais Passamos. As Travessias e Turbulências pelas Quais Passamos.

0: águas agitadas e a força da Eucaristia em permanente travessia. Ah, se não fosse a Eucaristia, Eucaristia, sempre Eucaristia. Com ela, o outro lado é o horizonte próximo. Adorar assiduamente a Eucaristia. Com ela, passaremos a pé enxuto as águas tumultuosas das lutas espirituais, levando-nos à paz. Acreditar piamente, celebrar apaixonadamente, adorar piedosamente, viver intensamente a Eucaristia. Eucaristia, sempre Eucaristia, pão, força, vida, alegria e luz em toda e qualquer travessia. Amém.
1: Amém.
0: Aleluia.
1: Aleluia. Que lindo, Dom Gafieri.
0: Eu escrevi esse texto pensando nas turbulências que todos nós passamos, ora mais, ora menos. E de onde vem a nossa força, nosso alimento? Jesus presente na Eucaristia, que comungamos na hora da missa, e depois nós adoramos lá no sacrário. Isso é muito importante, as comunidades criarem momentos de adoração do Santíssimo Sacramento. Muito importante que nossos católicos visitem a capela do Santíssimo. Eu acho que tem católico que nunca entrou numa capela do Santíssimo.
1: Verdade.
0: E é lá que a gente tem que ir, tem que buscar força. Isso é muito importante. E uma orientação que é importante, eu vou aproveitar o espaço. Eu orientei recentemente que quando o padre passa com o Santíssimo, ele vai todo revestido, cobre as mãos, pelo esplendor, pela dignidade, divindade. Então, evitar, né, aqueles toques. Não é porque é proibido, é veneração, é para dar enlevo, dar relevância à Eucaristia. Porque mesmo que você não toque no ostensório, tenha certeza, Jesus já tocou seu coração.
1: Ah, que lindo.
0: Mesmo que você não conseguiu, tem ali a veste do padre, que aquela senhora quis tocar no evangelho. Mesmo que você não toque no ostensório, lembre-se, Jesus já te tocou. Aí você pode ajoelhar, pode adorar, cantar. É o mais belo que a gente pode fazer, mais bonito, mais grandioso que a gente pode fazer. Assim evita certos exageros. A gente deve cuidar para não exagerar e nem fazer, às vezes, espetáculos indesejáveis.
1: Sim.
0: Tem que ser uma coisa muito sincera.
1: Uhum.
0: E o povo ama, adora, respeita a Santa Eucaristia. Adora, não é venera ou tem carinho, isso é pouco. É adoração. Ele é a razão do nosso viver. Jesus, no Santíssimo Sacramento. Por isso a gente diz: graças e louvores se dê a todo momento
1: ao Santíssimo e Diviníssimo Sacramento.
0: Glória ao Pai, ao Filho e ao Espírito Santo.
1: Assim como era no princípio, agora e sempre. Amém.
0: Maravilha. Espero ter correspondido à tua expectativa e dos ouvintes com esta mensagem.
1: Sem dúvida.
0: Minhas palavras são muito mais de exortação, de iluminação. Não vejo a hora de chegar amanhã, 9 da manhã.
1: Ah, sem dúvida. É um momento muito esperado, sim, por todo católico que entende, ou eu espero que todos entendam a grandeza e a importância deste momento. Vou fazer uma pergunta que talvez seja a dúvida de alguém que está nos acompanhando, e aí a gente aproveita o momento que o senhor está aqui para nos ajudar. O momento em que o Santíssimo passa circulando dentro da igreja ou até mesmo pela rua, qual é o gesto correto, ou se não existe ali um gesto correto, eu devo fixar os olhos no Santíssimo para venerá-lo, adorá-lo, ou eu devo me curvar, fechar os olhos? Qual que é o gesto correto, ou está correto qualquer um dos gestos?
0: Não há uma indicação assim precisa que eu saiba, mas volta aquilo que eu disse. Tem uns que nem podem se levantar, fica sentado,
1: verdade.
0: Não tem problema. Mas quando o Santíssimo passa, se fica de pé. Afinal, é o Senhor Jesus que está passando entre nós. Claro, pode olhar, deve orar, olhar. Mas depois de olhar, se você abaixar a cabeça com uma reverência, aí com profunda reverência, sentir que ele passou, porque você pode simplesmente ficar de olho aberto e não sentir nada.
1: É verdade.
0: E você pode fechar o olho com faz de conta, e não existe faz de conta, ou você crê. Então as reações variam muito de cada pessoa, mas é fundamental que

0: relevante, em podendo se levantar.
1: Sim.
0: Do contrário, fique sentado.
1: Sim.
0: Ou, se puder ajoelhar, pode ajoelhar.
1: Uhum.
0: Mas, via de regra, ficar de pé. Isso é o mínimo. E a inclinação é sempre a reverência profunda, né?
1: Uhum.
0: É sempre aconselhável, que não deve ficar tocando, né?
1: Uhum.
0: Isso é o que eu falei, que deve ser evitado. Não é uma proibição, deve ser evitado.
1: Uhum.
0: Você pode demonstrar seu amor, como eu falei, vendo, sentindo, e aí, quando a gente tem uma emoção muito grande, a gente fecha os olhos.
1: Sim.
0: É uma coisa natural, não pode ser, pode, não pode,
1: uhum.
0: faz, não faz. O que você precisa sentir e crer que ele está passando entre nós. Tem cantos lindos, né? Nesse momento é fundamental o respeito a Jesus. Muitas vezes já aconteceu de eu apresentar o Santíssimo como se, alguma reação das pessoas como se eu estivesse apresentando uma folha de papel ou uma coisa. Não. Então, o teu gesto tem que expressar o seu amor, respeito, adoração profunda. E vai de cada um, de cada das condições, de cada um, do espaço também. Às vezes a igreja está tão cheia que não dá para ajoelhar.
1: Sim, verdade.
0: Né? E também tem isso.
1: Uhum.
0: Mas o que é que não dá para abrir mão, adore de coração e viva intensamente essa adoração. Porque também adorar Jesus que está passando e depois sair, falar mal da vida dos outros, cometer violência, cometer injustiça, não adianta nada.
1: Verdade.
0: É sempre ligar. Jesus está ali na hóstia, no Santíssimo, mas ele está no meu irmão. Então, com a adoração de Jesus e Santíssimo, não tem lugar mais para feminicídio,
1: verdade.
0: Infanticídio,
1: uhum.
0: não tem lugar mais para roubalheira. Quem adora a Deus deve corresponder à adoração.
1: Muito bem, Dom Tarcílio. Assim, nós estamos chegando ao final da nossa conversa. Eu quero agradecer o senhor mais uma vez por ter vindo falar com a gente. É tão importante que as pessoas possam ouvir o senhor, ainda mais nesses momentos aí, né, como Corpus Christi amanhã, para que as pessoas também entendam um pouco mais a importância, né, de estarem participando, né, devem participar amanhã cada um aí na sua paróquia, procurar saber como é que está programado, mas basicamente é quase a mesma coisa, mas que procurem participar. Então, obrigado, senhor, por ter vindo falar com a gente. Leva aí essa palavra a todo o povo. Só fique à vontade aí para se despedir de quem nos acompanhou.
0: Que bom. Fico muito feliz. Cláudia, sempre quando a equipe, o assessor de comunicação, o Joel, o Rony, me convida, eu falo, não é convite. Eu não também vou dizer que é intimação, mas é um presente. Falar com o ouvinte para mim, falar aqui com você no programa ou com qualquer outro apresentador aqui, é uma oportunidade que Deus me concede, ímpar, é um privilégio
1: uhum.
0: eu poder falar, o ouvinte acolher com muito amor minhas palavras. Não sou um comunicador por excelência, mas eu procuro falar com o coração, porque quem fala com o coração certamente vai falar as coisas de Deus. Não venho aqui despejar erudição, mas eu venho aqui trazer uma palavra de luz, iluminação.
1: Bem.
0: Esse é o meu objetivo.
1: E traz, com certeza, eu posso dizer isso, que o senhor traz sempre uma palavra de luz e sempre ilumina a vida de todo mundo que acompanha em cada momento importante que a igreja vive e que o senhor está aqui para nos trazer essa palavra de luz. Obrigada mais uma vez.
0: Eu agradeço e vamos celebrar Corpus Christi na nossa diocese, dentro dessa programação dos 40 anos da diocese. E sem dúvida também os 800 anos da Páscoa de São Francisco de Assis. Nós queremos celebrar Corpus Christi com esse pensamento, viver, sermos instrumentos da paz. Eu creio que participar da missa de Corpus Christi é nos fazermos mensageiros da paz. Quero voltar aqui semana que vem para falar do Santo Jubileu, 13 a 24 de junho. Mas eu acho que esse a gente vai deixar para outro momento, hein?
1: Não, mas você já está convidadíssimo.
0: Virei prontamente, porque o Santo Jubileu de Matozinhos, Conceição do Madrento, 239 anos, é uma riqueza da nossa igreja. Os padres vão valorizar, como sempre, esse momento, vão participar, vão atender confissões, e o povo de Deus já está se organizando. Semana que vem, se Deus quiser, a gente vai falar do Santo Jubileu.
1: Muito bem. Então, até lá, Dom Tarcílio.
0: Com a graça de Deus.
1: Assim, nós vamos finalizando a nossa conversa de hoje com o nosso bispo diocesano, Dom Tarcílio, falando sobre o dia de Corpus Christi, que será amanhã, dia 4, quinta-feira, 11 horas e 34 minutos. Segue por aqui o nosso Vida News. Música.

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5: A seleção brasileira fez o primeiro treinamento em solo americano nesta terça-feira, já na preparação para a Copa do Mundo deste ano. E o técnico Carlo Ancelotti comandou a primeira atividade, contando com 25 dos 26 convocados. Neymar, que se recupera de uma lesão na panturrilha de grau 2, é o único desfalque nesta atividade. O trio que jogou a final da Liga dos Campeões no último sábado participou normalmente do treinamento. Os zagueiros Marquinhos e Gabriel Magalhães e também o atacante Gabriel Martinelli se juntaram aos outros jogadores e já estão à disposição para o amistoso deste sábado diante do Egito. Os jogadores de PSG e Arsenal não estavam no grupo que treinou na Granja Comari, em Teresópolis, no Rio de Janeiro, nos últimos dias. O treinamento foi fechado para a imprensa. A CBF TV chegou a transmitir parte das atividades, mas no início, com uma conversa do técnico Carlo Ancelotti com um grupo de jogadores e um aquecimento. A expectativa é que tenhamos mudanças no time para o jogo de sábado contra o Egito. Esse seria o último antes da estreia do Brasil na Copa do Mundo. Duas mudanças são certas: a entrada dos zagueiros Marquinhos e Gabriel Magalhães, que formam a dupla da zaga titular de Ancelotti. Eles vão ocupar os lugares de Bremer e Léo Pereira. Mais testes podem ser realizados em Cleveland, local da partida diante dos egípcios.
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5: Chegou ao fim a melhor campanha de um brasileiro na chave masculina de um Grand Slam desde 2004. João Fonseca, aos 19 anos, não repetiu as suas melhores atuações. Chegou até a salvar 6 match points na terceira parcial, mas caiu nas quartas de final de Roland Garros. Mérito para o impecável tcheco Jakub Menský, que é o 27º melhor do mundo e que venceu o brasileiro por 3 sets a 0, com parciais de 6-4, 6-3 e 7-6. O brasileiro se despede da segunda participação em Roland Garros com a sua melhor campanha em grandes lances. A última vez que um tenista do país na chave masculina foi tão longe foi em 2004, quando o tricampeão Gustavo Kuerten também parou nas quartas de final em Paris. Eliminado na terceira rodada na capital francesa, nesta edição o carioca venceu 4 partidas, com destaque para a vitória de virada sobre o tricampeão Novak Djokovic, na terceira rodada, após estar perdendo por 2 sets a 0. Essa foi a maior vitória do carioca até aqui na carreira. A semifinal vai acontecer na sexta-feira. E o tcheco, de 20 anos, campeão dos Masters

0: Masters de Miami de 2025 vai desafiar o número 3 do mundo, o alemão Alexander Zverev, em um jogo que promete muita emoção.
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6: 11:41. Os motoristas que circularem por rodovias estaduais de Minas devem ficar atentos às restrições durante o feriado de Corpus Christi. Rony Barroso.
7: A medida foi anunciada pelo Departamento de Estradas de Rodagem de Minas Gerais e o DRMG com o objetivo de garantir mais segurança e fluidez no trânsito. A orientação é que os transportadores e motoristas programem suas viagens com antecedência, respeitando os horários de restrição e evitando transtornos durante os períodos de maior movimento nas rodovias. A decisão vale para rodovias sob responsabilidade do DRMG, especialmente em trechos de pistas simples e segmentos de maior fluxo. A restrição abrange combinações de veículos de carga, como bitrens, rodotrens e cegonheiras, que ultrapassem os seguintes limites: largura, 2,60 metros, altura, 4,40 metros, comprimento, 19,80 metros, peso bruto total combinado, 58,5 toneladas. A proibição se mantém mesmo para aqueles veículos que possuam autorização especial de trânsito ou autorização específica. Durante o feriado de Corpus Christi, a restrição será aplicada hoje, quarta-feira, das 16h até as 22h, amanhã, quinta-feira, das 6h até o meio-dia e no domingo, das 16h até as 22h. O descumprimento da decisão configura infração de trânsito conforme o Código de Trânsito Brasileiro. Nesse caso, o veículo autuado ficará retido até o término do horário de restrição.
6: 11:43. Está preso em Governador Valadares Geraldo Adelson dos Santos. Ele foi conduzido para a Delegacia de Polícia Civil após ser preso pela Polícia Militar ontem pela manhã, suspeito de matar a ex-companheira em Santa Efigênia de Minas. Wagner Júnior.
8: A vítima de Geraldo Adelson dos Santos, 38 anos, Elisiane Gomes Andrade, 22. O atual companheiro de Elisiane relatou que ela saiu de casa pela manhã para levar o filho deles à escola. No centro de Santa Efigênia de Minas, o autor do feminicídio perseguia a mulher a pé. A vítima tentou fugir, entrou em um lava-jato e gritou por socorro, mas foi alcançada e baleada. Geraldo Adelson dos Santos fugiu em direção a Governador Valadares. A Polícia Militar montou um cerco nas principais vias de acesso da cidade e localizou o suspeito por volta das 8h30 na BR-259. Ao ser abordado, o homem confessou a autoria do feminicídio e alegou como motivação questões relacionadas ao término do relacionamento. Ele estava com as mesmas roupas utilizadas no momento do crime. A arma utilizada foi dispensada em uma área de mata no município de Sarduá e foi localizada pelos policiais.
6: 11:44. Os bancos não abrem amanhã, quinta-feira, por causa do feriado de Corpus Christi. Detalhes na reportagem.
9: Neste dia, saques e depósitos poderão ser feitos apenas nos caixas eletrônicos, mas os aplicativos dos bancos estarão liberados para transferências, pagamentos e consultas. As compensações bancárias não serão efetivadas nesta quinta, incluindo a TED. Os tributos federais com vencimento na quinta-feira serão prorrogados automaticamente para o próximo dia útil. Já as

0: uma alternativa flexível aos formatos de contratação atuais que, segundo a entidade, não atendem às necessidades pós-pandemia. O THDG baseia-se na definição de jornadas por hora, acordadas entre empregador e empregado, mantendo integralmente a carteira assinada e os direitos constitucionais, como férias, FGTS, 13º salário e descanso remunerado. O diferencial é que esses encargos seriam calculados e recolhidos mensalmente de forma antecipada. Além disso, o modelo prevê um bônus de 15% sobre o valor da hora do piso da categoria e estabelece limites semanais de horas por empresa. Segundo a federação, a iniciativa busca combater a informalidade e ampliar o acesso à proteção da CLT. Para o trabalhador, o formato oferece maior autonomia de renda e flexibilidade, permitindo múltiplos vínculos. Para o empresário, possibilita uma gestão de folha de pagamento mais eficiente e adaptada a jornadas curtas. Já para o governo, o modelo promete aumentar a arrecadação previdenciária e fiscal através do recolhimento mensal antecipado. Desenvolvido com o apoio de especialistas, advogados e sindicatos, o THDG funcionaria como uma modalidade opcional no mercado. Por exigir alterações na legislação trabalhista, o projeto depende de aprovação do Congresso Nacional para ser implementado.
1: 11:46. Setor produtivo pressiona Congresso para adiar discussões sobre o fim da escala 6x1. Ouça.
2: O documento foi entregue ao presidente do Senado, Davi Alcolumbre, e pede o adiamento das discussões sobre o fim da escala 6x1 para 2027, após o período eleitoral. Para o presidente da CACB, Alfredo Cotaite Neto, adiar a tramitação da mudança da jornada de trabalho permite a ampliação dos estudos e análises sobre os impactos da medida para o país. O manifesto defende mais tempo para avaliar os impactos da proposta ao empresariado. As entidades defendem que a discussão deve ocorrer seguindo pilares como a transição gradual, compensações fiscais e fortalecimento das negociações coletivas. Na última quarta-feira, 27 de maio, a Câmara aprovou a proposta que prevê a redução da jornada semanal de 44 para 40 horas sem redução salarial. Agora, a proposta segue para a análise do Senado Federal. Conforme o setor produtivo, mudanças rápidas na jornada de trabalho podem aumentar custos operacionais, elevar preços ao consumidor e reduzir postos formais de trabalho, especialmente em segmentos com maior uso de mão de obra. O texto aprovado na Câmara prevê período de transição de 14 meses para a implementação das novas regras. Além disso, pela redação atual, após 2 meses da publicação da futura emenda constitucional, os 2 dias de descanso remunerado por semana já deverão valer. Reportagem Bianca Mingotti.
1: 11:48. Minas Gerais contabiliza até o momento 31.303 casos confirmados de dengue, 63.056 casos prováveis, segundo dados da Secretaria de Estado de Saúde, Rony Barroso.
0: O órgão ressalta que a incidência da doença mantém o comportamento esperado para o período sazonal. Quanto aos óbitos, o estado registra 22 confirmações, com 33 ocorrências ainda sob investigação. O monitoramento da Secretaria também abrange outras arboviroses. Em relação à chikungunya, foram registrados 13.105 casos prováveis, com 8.447 confirmações e 2 óbitos registrados. Já para o Zika vírus, o estado soma 30 casos prováveis e 10 confirmados sem registro de mortes. A secretaria alerta que, mesmo durante o período de seca, a transmissão pode persistir devido a fatores como armazenamento inadequado de água, a presença de criadouros domiciliares e alta capacidade de adaptação do mosquito Aedes aegypti ao ambiente urbano. A circulação de diferentes sorotipos da dengue também é um fator de atenção para o aumento de casos. Algumas orientações para a população são eliminar focos, removendo recipientes que acumulem água parada, como pneus, garrafas, pratos de plantas, mantendo caixas d'água vedadas. Permitir sempre a entrada de agentes de controle de endemias em sua residência e, por fim, ao apresentar febre, dores no corpo, dor atrás dos olhos ou manchas vermelhas, procurar atendimento médico imediatamente.
1: 11:49. Minas Gerais alcançou no quarto trimestre de 2025 a menor taxa de desocupação da sua série histórica iniciada em 2012, 3,8%. Wagner Júnior.
3: O dado foi divulgado pelo Boletim de Mercado de Trabalho Mineiro e reflete um cenário de estabilidade e força econômica, posicionando o Estado abaixo da média nacional de 5,1% registrada no mesmo período. Esse índice aproxima o Estado da chamada taxa natural de desemprego

0: indicando que os desocupados são majoritariamente trabalhadores em transição entre postos de trabalho. O mercado formal mineiro também apresentou números robustos, atingindo 5,06 milhões de vínculos ativos em março de 2026. No acumulado de 12 meses, o saldo positivo foi de aproximadamente 72 mil postos formais. Considerando todas as categorias, o estado contava com 10,8 milhões de trabalhadores ocupados. Com relação a 2019, houve um acréscimo de 658 mil vagas, 6,5%, abrangendo tanto o setor formal quanto o informal. O comércio consolidou-se como o maior segmento empregador, reunindo cerca de 1,96 milhão de trabalhadores, ou 18% do total. Além disso, setores como transporte, alimentação, informação e serviços financeiros também registraram desempenhos positivos. Juntos, esses segmentos concentraram cerca de 2/3 das ocupações do estado.
1: 11:51. Após o governo Trump propor um novo tarifaço de 25% sobre produtos brasileiros, a Federação das Indústrias do Estado de Minas Gerais afirmou acompanhar a medida com preocupação e alertou para possíveis impactos relevantes na economia brasileira. Rony Barroso.
2: A entidade lembra que a tarifa adicional está em fase de consulta pública. Apesar disso, afirma que, se for aplicada, a medida afetará os negócios, pois os Estados Unidos são um dos principais destinos das exportações brasileiras e um mercado estratégico para bens industriais, produtos agroindustriais e cadeias produtivas de maior valor agregado. Diante da situação, a FIENG defende que o governo brasileiro mantenha uma atuação firme, técnica e diplomática junto às autoridades norte-americanas com o objetivo de evitar a entrada em vigor da tarifa, ampliar a lista de produtos isentos e preservar a competitividade das empresas brasileiras no mercado dos Estados Unidos.
1: 11:52. Mais de 430 mil famílias melhoraram a renda e deixam o Bolsa Família em Minas Gerais. Ouça com Wagner Júnior.
0: Entre os fatores que ajudam a explicar esse movimento está o aumento da renda e, consequentemente, superação da pobreza. Essas famílias saíram da situação de fragilidade por algum membro conseguir um emprego de carteira assinada ou iniciar sua jornada empreendedora. Assim, as famílias passaram a ter uma renda acima do limite, regra de proteção, ou já cumpriram o prazo previsto para permanência nessa modalidade. A nova versão do Bolsa Família possui regra de proteção, que garante uma transição segura para as famílias que aumentaram a renda. De acordo com o governo federal, mesmo após superar o limite de 218 por pessoa da família, elas podem continuar recebendo 50% do benefício por até 12 meses, desde que a renda familiar per capita permaneça abaixo de 706. Conforme dados do Cadastro Geral de Empregados e Desempregados, o CAGED, cruzados com o Cadastro Único, cerca de 80% das vagas com carteira assinada criadas no primeiro trimestre de 2026 foram ocupadas por inscritos no CAD Único. Já o estudo da FGV Social demonstra que renda de trabalho das pessoas mais pobres cresceu 10,7% no ano passado, acima da média nacional, impulsionada pela geração de empregos formais e pela regra de proteção do programa.
1: 11:53. A Copa do Mundo deve movimentar 4 bilhões e 300 milhões de reais no comércio varejista brasileiro. É um aumento de 6,5% em relação à Copa do Catar em 2022.
3: A previsão é da Confederação Nacional do Comércio de Bens, Serviços e Turismo. Hipermercados e supermercados devem concentrar quase 70% das vendas. Vestuário e acessórios ocupam a segunda posição no ranking. A Copa do Mundo de 2026 vai acontecer em 3 países, Estados Unidos, Canadá e México, a partir do dia 11 de junho. O Brasil estreia no sábado, dia 13, contra o Marrocos. O jogo será às 7 da noite, pelo horário de Brasília. Da agência de rádio Mais News, Rodrigo Santos.
1: 11:54, termina aqui mais uma edição do Vida News, com oferecimento da Ótica Olho de Oros e da Creditiva Soluções em Crédito. O Vida News volta na sexta-feira, às 11 horas da manhã.
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0: ai de mim se não anunciar o Evangelho. Primeira carta de Paulo aos Coríntios, capítulo 9, versículo 16. Celebremos jubilosos 40 anos da nossa Diocese de Guanhães. Rezemos com nosso bispo diocesano, Dom Otacílio Ferreira de Lacerda.
1: Inflamados de amor pelo Senhor. Reflexão à luz da passagem da segunda carta do apóstolo Paulo a Timóteo, capítulo 1, versículos 1 ao 3, 6 ao 12. Assim falou o apóstolo: por este motivo, exorto-te a reavivar o dom espiritual que Deus depositou em ti pela imposição das minhas mãos. Pois Deus não nos deu um espírito de medo, mas um espírito de força, de amor e de sobriedade. O apóstolo exorta Timóteo a reavivar a vocação, reanimando o carisma que recebeu, à luz da escuta da palavra divina, da comunhão com Deus e dos sacramentos que nos comunicam a graça de Deus. É, portanto, preciso que se viva as qualidades fundamentais que devem estar presentes na vida do apóstolo. Primeiro é a fortaleza frente às dificuldades. Segundo, o amor que impulsiona para uma entrega total a Cristo e ao seu rebanho. Terceiro, a prudência necessária para a animação e orientação da comunidade. Sim, fortaleza, amor e prudência. Com isto, se afasta o perigo das desilusões, fracassos, monotonia, fragilidade humana que enfraquecem o entusiasmo original, levando à perda das motivações primeiras do compromisso com Jesus e a boa nova do reino. É preciso despir-se de toda preguiça, inércia, comodismo, renovando as forças e a coragem para superar todo o medo e assim vencermos as dificuldades que nos impedem de viver inteiramente para Deus e para o nosso próximo. Impelidos pelo amor divino, vamos bem mais longe, reavivando a vocação como dom de Deus, encontro de duas liberdades, a divina que chama e a humana que responde. A vocação é sempre fecunda se for fruto de um encontro que muda a vida de quem encontra o Senhor, como bem afirmou o Papa Bento XVI. No início do ser cristão, não há uma decisão ética ou uma grande ideia, mas o encontro com um acontecimento, com uma pessoa que dá à vida um novo horizonte, Jesus. E desta forma, o rumo decisivo, dado que Deus foi o primeiro a nos amar. Primeira carta de João, capítulo 4, versículo 10. Agora o amor já não é apenas um mandamento, mas é a resposta ao dom do amor com que Deus vem ao nosso encontro. Deus Caritas S, número 1. Inflamados de amor pelo Senhor.
0: Alegrai-vos sempre, orai sem cessar. 1 Tessalonicenses capítulo 5, versículos do 16 ao 17. Você acompanhou Momento de Oração com nosso bispo diocesano, Dom Otacílio Ferreira de Lacerda.
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5: Meio-dia e 8.

0: 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Meio-dia e 20.
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0: Meio-dia e 23.

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6: Meio-dia e 44.

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1: Uma hora, 4 minutos. E aí, gente boa, tudo bem? Bora com música boa na tarde.
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1: Você vai fazer o seguinte: vai pegar o telefone e ligar pra mim no 3421-2056 pra gente se divertir bastante nessa véspera de feriado. É, 3 de junho de 2026. Amanhã, feriadão de Corpus Christi pra muitos. Ao trabalho só na segunda-feira. Você tá nessa vibe? Tá suave na nave? Tá de boa na lagoa? Ou tá aí com troma porque vai ter que trabalhar? Reclama não, camarada. Pelo contrário, agradeça, seja qual for a situação que você está aí na vida, tá bom? Vamos de música. Aquela que você gosta pode tocar durante esse 120 minutos que eu estarei com você. Para isso, basta me mandar um zap ou ligar 3421-2056. Eu vou ficar muito feliz em atender o seu pedido aqui. Tamo junto!

0: Dilcinho, Saudade Alcoólica, João Neto e Frederico com Panda e a Mariana Fagundes em Toca Aquela. Eu toco aquela que você quiser. Basta mandar um zap e ligar pra mim. Vou pro primeiro intervalo e na volta posso falar com você. Manda ver aí que eu tô te aguardando, beleza? 1:13.
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2: Uma e 18.

0: Gustavo Lima, embaixador com objeto de vingança, 1:21.
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0: Bora de música, volta em 2007. O dia de TBT não é hoje, mas na quarta-feira vale relembrar a Vanessa da Mata com Ben Happen em Boa Sorte. Curte aí, música boa na Vida Nova FM, sempre com você.

0: Ferrugem, amar ou odiar. Vanessa da Mata e Man Rap, boa sorte. Gustavo Lima, objeto de vingança. Ouvindo nos comerciais que eu volto já com mais. 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

0: 93.
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0: pessoal, Nickelback com Bones of the Crowns e Jamil e uma noite, o jogo joga o jogo direito. E você, tá ligado comigo aonde? Tá em qual lugar da nossa região? Tá ouvindo pela frequência 91.5 ou tá aí pelo aplicativo disponível para Android e iOS? Depois do intervalo, é a sua música que eu posso tocar aqui.
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0: Faltam 15 minutos para as duas.
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4: 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Alô, alô, Banilda, tudo de bom pra você, obrigado pela participação, tá? Ela deseja aí um feliz aniversário pra Pâmela, que tá comemorando mais um ano de vida hoje, hein, Pâmela? Tudo de bom pra você, a Banilda deseja, e a turma da Vida Nova FM também, parabéns, que muitos 3 de junho você possa comemorar um ano melhor que o outro, beleza?

0: Zero.
1: Rosa de Saron, Mire as Estrelas. Alô, alô, Breno, que legal saber que você tá na Vida Nova FM, meu cara. Vamos lá de música pra você. Ele quer curtir o David Guetta com a Baby Rexha. Tem I Am Good Blue no top.

0: Nova. Vida Nova sempre com você. 1h57, tá na hora, gente boa.
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0: Prepara o zap pra você falar pra mim qual que você vai gostar. Se é a primeira, a segunda ou a terceira durante o intervalo, pra na volta, na segunda hora do top, a gente conferir, abrir a hora com a música que vai ser escolhida pela maioria de quem tá do outro lado do rádio ou conectado comigo na web. Escuta só a sequência de hoje. Melhor.

0: E aí, qual vai ser pra você? O Menos é Mais com champanhe? Rubas Tank, The Weasel ou Vini te encontrar de novo? Vai lá durante o intervalo no zap 3421-2056 e fala: Fernando, eu gostei da 1, eu quero a 2, eu prefiro a 3. Já já eu divulgo o resultado pra gente e volto com a música campeã. Não deixe de participar, preciso muito de você.
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6: 2:05.
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6: Vamos lá pro resultado. Será que você escolheu menos é mais champanhe? Ou pode ter sido Ruba Stank com The Reason? Ou a terceira opção, com o Vini Te Encontrar de Novo. Obrigado a cada um que foi lá no Zap 3421-2056 e deu a sua opinião. A música que a maioria decidiu e que vai tocar é esta.
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0: erro gostoso, menos é mais, champanhe. E a Samira Horta pronta para trazer as notícias da Assembleia Legislativa pra gente nessa tarde de quarta-feira, véspera de feriado. Oi, Samira.
1: Isso aí, Fernando, boa tarde para você, boa quarta-feira para todos os ouvintes da Vida Nova, chegando já para encerrar o noticiário desta semana antecipadamente aí devido ao feriado de Corpus Christi. Troca do sistema de gestão hospitalar, Fernando, gera dificuldades no atendimento da FEMIG. O novo programa é responsável pelos prontuários médicos, prescrições e liberação de medicamentos nas unidades da Fundação Hospitalar do Estado de Minas Gerais. O tema preocupa a Comissão de Direitos Humanos da Assembleia. Luiz Felipe Balão.

0: Ana tem detalhes.
1: A rede FEMIG conta com 15 unidades entre hospitais gerais, especializados e de pronto-socorro e tem abrangência em todo o estado. Com a proposta de modernizar o atendimento na rede, a FEMIG começou a implantar o novo sistema de gestão hospitalar a partir de 2022. Mas passados mais de 3 anos do início dessa implantação, a adaptação ao novo programa ainda é um desafio para muitos servidores. Isso porque os trabalhadores estariam convivendo com lentidão e instabilidade do sistema, atrasos na liberação de medicamentos e muitas vezes usando computadores obsoletos. Na maternidade Odete Valadares, primeira unidade a adotar o sistema TASE, os servidores ainda encontram barreiras para usar a ferramenta, como explica a técnica operacional da unidade, Marina Lopes.
2: Eu estou há 3 anos trabalhando no TASI, nenhum dia sequer eu trabalhei sem necessidade de fazer ajustes para que nenhum paciente ficasse sem ser atendido, quer seja um paciente internado, quer seja um paciente externo.
1: Já a assessora de gestão estratégica e qualidade da FEMIG, Érica Pereira, reconhece as dificuldades, mas defende o avanço na implantação do sistema.
3: Nós, gestores, também estamos aprendendo a lidar com o novo sistema. Então, nós estamos aprendendo a gerar relatórios dentro desse sistema, avaliar esses relatórios e, a partir daí, construir melhorias, que é o nosso principal foco.
1: A reunião contou com a presença de dezenas de trabalhadores da rede FEMIG. Os participantes também reivindicaram melhores condições de trabalho, em especial redução na jornada dos técnicos operacionais. É o que explica a servidora Lenise Dias, da Casa de Saúde Santa Isabel.
4: Quando você vai comparar auxiliares administrativos que estão nos hospitais com quem está na cidade administrativa, eles têm direito a fazer até teletrabalho. E a gente que está na área de risco junto com vocês, não conseguimos essa redução.
1: O deputado Lucas Lasmar, da Rede, que pediu a reunião, fez um histórico de visitas que participou em unidades da FEMIG e cobra do Estado melhores condições de funcionamento da rede.
5: Internet insuficiente para suportar a plataforma, computadores obsoletos, sem capacidade para o sistema, duplicidade de prescrições e falha no registro clínico, isso é muito grave o que a gente enxergou lá. Atraso na liberação de medicamentos, é a burocracia. Gestão tem que ter, mas tem que ser mais fácil para o profissional. Nós temos que focar na assistência.
6: E o conteúdo completo dessa audiência está no almg.gov.br. Um ótimo feriado a todos. Eu volto na segunda com mais notícias. Da Assembleia Legislativa em Belo Horizonte, repórter Samira Horta.
7: Let's go.

0: I Gonna Get Good, música que tá aí bombando, trilha sonora da novela das seis, das sete da Rede Globo, do Plim Plim, Coração Acelerado. Quer mais música boa? Fica comigo que você vai curtir mais, já já, escuta só.
1: Não vai embora, já já na Vida Nova tem este sucesso.

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5: Oba, a Valdiné tá no trabalho, ligada comigo. Quem também tá na 91,5 no Córrego do Chaves é a participante, que é a Marília, que pediu pra curtir Daniel. E ele solta a voz em Te Amo Cada Vez Mais.

0: Cia, Ansta, Pablo, Isafé e o Daniel atendeu o ouvinte com Te Amo Cada Vez Mais. 2h36 ouvindo nos comerciais que eu volto já.
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2: 12:41.

e de hoje que chega ao fim. Aí, sexta-feira a gente se fala, viu? Porque amanhã é feriadão de Corpus Christi e aí eu não estarei comunicando com você. Mas sexta, com as bênçãos de Deus, 1 da tarde, a gente se fala. E vou ficar muito feliz em tocar a sua música, que poderá ser pedida pelo zap ou telefone 3421-2056. Consagração, Top Hits, Parada Sertaneja com Cid Mar, são as próximas atrações na Vida Nova FM, que tem agora Hungria, fechando o top de 3 de junho com Amor.

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9: Do Santuário Nacional de Aparecida, na capital da fé mariana.

0: Louvado seja nosso Senhor Jesus Cristo.
1: Para sempre seja louvado.
0: Salve Maria.
1: Salve Maria.
0: Bem-vindos, queridos irmãos e irmãs, aqui no Santuário de Nossa Mãe Aparecida. Bem-vindo você que nos acompanha pela Rádio Aparecida e pelas rádios parceiras, membros da Rede Aparecida de Rádio. Acompanhe essa rede, no momento estamos em 65 rádios pelo Brasil. Dentre essas nós temos Rádio Centro Minas de Curvelo, Minas Gerais, Rádio Cidade FM de Martins Soares, São Paulo, Rádio Imperador de Franca, São Paulo, Rádio Educadora FM de Coronel Fabriciano, Minas Gerais, Rádio Difusora de Monte Aprazível, São Paulo, Rádio Cristo Rei de Oeiras, Piauí, Rádio Vaza Barris de Jeromoabo, Bahia. Queridos irmãos e irmãs, juntos neste momento, unidos num só coração, o Brasil todo se volta para a Mãe Aparecida. Em nome do Pai, do Filho e do Espírito Santo.
1: Amém.
0: O anjo do Senhor anunciou a Maria.
1: E ela concebeu do Espírito Santo.
0: Ave Maria, cheia de graça, o Senhor é convosco. Bendita sois vós entre as mulheres, e bendito é o fruto do vosso ventre, Jesus.
1: Santa Maria, Mãe de Deus, rogai por nós, pecadores, agora e na hora de nossa morte. Amém.
0: Eis aqui a serva do Senhor.
1: Faça-se em mim segundo a vossa palavra.
0: E o Verbo divino se fez carne
1: e habitou entre nós.
0: Rogai por nós, Santa Mãe de Deus,
1: para que sejamos dignos das promessas de Cristo.
0: Oremos. Infundi, Senhor, vos rogamos, a vossa graça em nossos corações, para que nós, que conhecemos pela anunciação do anjo a encarnação de Jesus Cristo, vosso Filho, por sua paixão e morte na cruz, cheguemos à glória da ressurreição. Pelo mesmo Cristo, nosso Senhor.
1: Amém.
0: Queridos irmãos e irmãs, podemos nos assentar um instante para fazermos a nossa meditação catequética desta tarde. Nós estamos vivendo já o mês de junho, mês especial em que muitas celebrações nos convidam a meditar a graça de Deus, o amor que Ele tem para conosco e o nosso compromisso como resposta a esse amor. Celebramos os santos tradicionais do mês, cada um que traz a sua beleza, Santo Antônio com a palavra, São Pedro com a fortaleza e São João com a singeleza de perceber o mistério de Deus que vai se dando na vida. Cada um deles nos ensina a vivermos o mistério da nossa fé. Celebramos o coração de Jesus, esse coração amoroso que o Pai, através dele, nos mostra que quer o nosso bem. Deus não nos quer para castigar. Deus não nos olha para nos condenar, mas sim para nos redimir. E o coração de Jesus traz essa marca forte. O Imaculado Coração de Maria, imaculado porque incapaz de reter rancor, mágoa, raiva. O coração de Maria é puro como o de seu filho Jesus. São vários momentos, várias celebrações, várias intenções que nós trazemos. E eu quero trazer para a nossa meditação, para começar esse mês, ainda estamos no terceiro dia só, ainda temos bastante dias pela frente, mas já começar com o pensamento focado. Qual é o foco da nossa experiência de Deus nesse mês? Compreendermos a presença de Jesus Cristo em nossa vida. Na carta ao Timóteo, a segunda carta, São Paulo vai dizer que é o texto da primeira leitura da liturgia eucarística de hoje, tem um trecho da carta que São Paulo diz: eu sei em quem acreditei. Depois de tantas lutas, idas e vindas, perguntas, questionamentos, depois de tantas e tantas conquistas, Paulo vai chegar a essa conclusão: eu sei em quem acreditei. É o ponto alto da sua expressão de fé.

Porque ele nos ensina que há, ao longo dos textos, que a confiança que vai se estabelecendo na sua relação com a palavra, com Jesus Cristo, não se fixa na sua força. Ele vai entender que, por mais que ele fosse um homem sábio da escola de Gamaliel, por mais que ele fosse um homem forte, trabalhou como comandante de um destacamento para inclusive prender os cristãos, por mais que ele tivesse a força, ele vai chegar o momento que vai dizer assim: olha, não é a força da espada, nem é dos cavalos, nem é nada. O que vai nos fazer vencer essa batalha é a fidelidade à palavra, é Jesus Cristo. Porque ele sim pode nos guardar, ele sim pode nos manter firmes, ele sim pode nos manter rígidos quando as tempestades da vida se abatem. Porque as armas enferrujam, as forças humanas se enfraquecem, os comandos, os governos humanos se corrompem. O único que não se corrompe é o próprio Cristo Jesus. E a sua palavra que deve nos orientar. Por isso ele vai dizer: eu sei em quem acreditei. E é nele, é com Jesus Cristo, que a gente vai procurar reavivar a nossa fé, reavivar a nossa esperança. Quando a gente se sentir abatidos, jogados de um lado para o outro, quando na vida nós tivermos os embates que nos colocam quase como de rosto no chão, é para ele que nós devemos olhar. Se nos sentimos humilhados, olhemos para a cruz. Humilhação maior ele sofreu. Se nos sentimos abandonados, façamos uma visita ao Santíssimo, como nós estamos aqui na capela. Quantas e quantas vezes a gente passa lá no corredor e Jesus está aqui quietinho, silencioso, sozinho no sacrário. Está se sentindo abandonado? Faz uma visita a Jesus no Santíssimo Sacramento. Conversa com ele. Bate um papo. Chega para ele e fala: ó, Jesus, estou me sentindo isolado, sozinho na vida. E olha para o sacrário. O que, que vai vir no seu coração? Mas sozinho estou eu, que estava até agora te esperando, e só quando você se sentiu abandonado pelos outros que você veio a mim. É isso que ele vai dizer para a gente. Porque essa é a verdade. Por isso, meus queridos irmãos e irmãs, São Paulo vai dizer: eu sei em quem acreditei. Porque se eu quero de fato viver bem, é nele que eu vou encontrar o caminho para a minha vida se harmonizar. Por isso, um convite para reavivar a nossa fé. Não abandoná-lo. Não ser tímidos. Não ter vergonha. Não ter medo. Não ter preguiça. Quantas e quantas vezes nós nos deixamos abater por esses instintos primeiros. Por isso vamos pedir ao Senhor nessa tarde, de modo muito especial, quando renovarmos a nossa consagração a Maria, nossa querida mãe, vamos pedir a ela: mãe, ajuda-me a não vacilar, a não fraquejar. E quando eu sentir que a cruz estiver pesada, que eu tenha coragem de olhar para a cruz de teu filho Jesus e não abaixar a cabeça para o mundo. E quando eu me sentir totalmente sozinho, isolado, que eu tenha coragem de visitar Jesus no sacrário para entender como ele se abandonou por mim. E assim renova minha força e a fortaleza. E vamos rezar pedindo a bênção da água que será aspergida ao final desta celebração. Deus eterno e todo-poderoso, quisestes que pela água, fonte de vida e princípio de purificação, as nossas almas fossem purificadas e recebessem o prêmio da vida eterna. Abençoai esta água para que nos proteja e renovai em nós a fonte de vida de vossa graça, a fim de que nos livre de todos os males e possamos nos aproximar de vós com o coração puro e receber a vossa salvação. Que esta água nos recorde a água do nosso batismo como fonte que jorra para a vida eterna, por Cristo nosso Senhor. Amém. E agora, queridos irmãos e irmãs, estendendo as nossas mãos para a pequenina imagem da Mãe Aparecida, vamos renovar a nossa consagração batismal. Primeiro, coloque na sua

suas mãos, suas dúvidas, seus medos, suas angústias, inseguranças, o que te distrai, o que te afasta, que não te faz sentir-se amado e amada de Deus. Entregue isso a Nossa Senhora. Ó Maria Santíssima, pelos méritos de nosso Senhor Jesus Cristo, em vossa querida imagem de Aparecida, espalhais inúmeros benefícios sobre todo o Brasil. Eu, embora indigno de pertencer ao número de vossos filhos e filhas, mas cheio do desejo de participar dos benefícios de vossa misericórdia, prostrado a vossos pés, consagro-vos o meu entendimento, para que sempre pense no amor que mereceis. Consagro-vos a minha língua, para que sempre vos louve e propague a vossa devoção. Consagro-vos o meu coração, para que depois de Deus vos ame sobre todas as coisas. Recebei-me, ó Rainha incomparável, vós que o Cristo crucificado deu-nos por mãe, no ditoso número de vossos filhos e filhas. Acolhei-me debaixo de vossa proteção. Socorrei-me em todas as minhas necessidades, espirituais e temporais, sobretudo na hora de minha morte. Abençoai-me, ó celestial cooperadora, e com vossa poderosa intercessão, fortalecei-me em minha fraqueza, a fim de que, servindo-vos fielmente nesta vida, possa louvar-vos, amar-vos e dar-vos graças no céu.

0: O Senhor esteja convosco.
1: Ele está no meio de nós.
0: Por intercessão de Nossa Senhora Aparecida, Rainha e Padroeira do Brasil, que desça sobre vós, as vossas famílias, a bênção e a proteção, a paz, a libertação, a fortaleza. Abençoe-vos Deus Todo-Poderoso, Pai, Filho e Espírito Santo.
1: Amém.
0: Que a alegria do Senhor seja a vossa força. Uma boa e abençoada tarde. Você que está aqui no santuário, ide em paz. Você que nos acompanha pela Rádio Aparecida e pelas nossas rádios parceiras, fique na paz e que o Senhor sempre te acompanhe.
1: Graças a Deus.
0: E viva a Senhora Aparecida! Viva a Rainha e Padroeira do Brasil! Viva Jesus Cristo! Após o canto final, nós vamos fazer a bênção dos objetos.

0: Ai de mim se não anunciar o Evangelho. Primeira carta de Paulo aos Coríntios, capítulo 9, versículo 16. Celebremos jubilosos 40 anos da nossa Diocese de Guanhães. Rezemos com nosso bispo diocesano, Dom Otacílio Ferreira de Lacerda.
1: A inteligência artificial a serviço da autêntica comunicação. Preservar vozes e rostos humanos. Oremos. Ó Deus, vós que nos criastes a vossa imagem e semelhança, ajudai-nos a preservar a dignidade do rosto e da voz de cada pessoa com quem convivemos, dentro e fora da comunidade que participamos. Ajudai-nos para que jamais percamos a beleza do encontro humano, vivendo em espaços nos quais as relações sejam fundadas no amor, verdade, liberdade. Concedei-nos a vossa divina sabedoria para o correto uso das novas tecnologias e que a inteligência artificial seja instrumento do bem e jamais substitua a empatia e fragilize a liberdade humana. Iluminai-nos para que nossa comunicação favoreça a cultura do encontro e da vida fraterna, colaborando no florescer do pensamento crítico, com a proteção dos mais frágeis e de toda forma de manipulação, dominação e mentira. Pai de ternura e bondade, firmai nossos passos, nos passos do vosso Filho, que se fez palavra e veio morar entre nós, para nos comunicar com a vida e a voz, a palavra de vida plena e eterna. Na fidelidade à palavra do vosso Filho, a revelação do vosso rosto de misericórdia, ensinai-nos a educar e comunicar em todos os espaços, reais e virtuais, com responsabilidade, como alegres cooperadores de esperança. Enfim, ó Deus, para que toda a inovação esteja a serviço da humanidade, sejam nossas palavras promotoras de paz e comunhão, e que nossa voz e nosso rosto revelem sempre a vossa presença com a assistência, ação e luz do vosso Santo Espírito. Amém.
0: Alegrai-vos sempre, orai sem cessar. 1 Tessalonicenses capítulo 5, versículos do 16 ao 17. 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
6: Três e 26.

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1: 3:29.
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0: 3:37
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2: 3:53.

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4: Ótima tarde pra você, meu amigo, minha amiga, onde quer que você esteja. Bom demais, hein? Ter você em nossa companhia.

demais, hein? Sintonize 91,5 e vem comigo, chama aí 3421-2056, hein? Bom demais ter você curtindo aí o nosso Parada Sertaneja no oferecimento da Pimenta Resfriadores. Agora 4:05, tarde de quarta-feira, 3 de junho. Tamo junto, né? E a primeira de hoje, Luan Santana, Simone Mendes, nós.

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0: tá de bem com a vida, chama aí 3421-2056, pode pedir a sua música e mandar pra quem você quiser. Oi, boa tarde!
1: Oi, Sidima, boa tarde, Adelaide.
0: Beleza, Adelaide, tudo
1: quero
0: bem,
1: quero ouvir a música com Velhas Cartas.
0: Velhas Cartas.
1: Me oferecer para todos meus irmãos e irmãs na Fazenda do Quartel, todos amigos e amigas, para vocês, seus colegas aí na rádio, e para todos que gostam da música. Estiver na sintonia da Rádio Vida Nova FM Parada Sertaneja.
0: Beleza,
1: fica com Deus. Deus te abençoe hoje e sempre. Tchau,
0: tchau. César e Paulinho.

0: Vida Nova, sempre com você. Oi, tudo bem? Zé Neto e Cristiano da 91. Alô, Júlio César, abraço pra você, obrigado aí pela participação, a fim de curtir a próxima música. Está oferecendo com a Dilson, Rosa, Rosângela, também para o André do Pandeiro e toda a família, para sua madrinha Isabel, também para a Adriana, para o Newton Aparecida, para a Claudiane, também para o Edson, mandando também para o pessoal lá do Santa Teresa, né? A dona Sumira, Esté, Yasmin, Lafayette Guerreiro, Deus Ded, Cleonice, também mandando para a Sergiane, Nilson Matheus e também para Dona Maria do Jamil e Senhor Osmar, Dona Nilza, lá no sítio Sonho Meu, para Dona Zina, para Maria Lúcia, lá no Agroder, e também para toda a família dela, né? Todos os seus colegas de trabalho também, toda a família 91. Valeu, Júlio, abraço! Henrique Juliano, obrigado, Deus!
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0: pela saúde de cada um de vocês aqui nessa noite. Obrigado, Deus. Obrigado. Obrigado.
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0: feliz.
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0: você. Oi, boa tarde.
1: Ah, tudo bem? Sidimar, você faz o favor de tocar pra mim uma música aí do Léo Magalhães? Aqui é Vitimano Pitebenão da mesma instituição João Evangelista. Vou oferecer para Raquel, para Clóvis, para Edgar, para todos que gostaram da música, para todas as galeras aqui do Sítio Ribeirão da Mesa. Que Deus abençoe você, sua família. Tchau, tchau.
0: Valeu, um abraço para você, Vita. Tudo de bom. Léo Magalhães e Wesley Safari.

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1: Daí você no Parada Sertaneja, tivemos aí Maiara e Maraíza, Quem Sente Saudade Sou Eu. Abraço aí pra Rosineia Pereira em Sabinópolis, está curtindo a Vida Nova, participando. Chegando Gustavo Lima,

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0: É no Parada Sertaneja, no oferecimento da Pimenta Resfriadores, 4:54. Oi, boa tarde.
1: Oi, Sidmar, boa tarde. Aqui é Marilene, Cidade Cerro. Eu tava querendo pedir uma música, Zezé de Camargo, Luciano aí, irmão da Lua, amigo das estrelas, só pra curtir mesmo.
0: Ok.
1: Feliz pra vocês e da rádio. Obrigada.
0: Valeu, obrigado a você e a turma em Cerro, curtindo a 91, Zezé de Camargo.

0: Marcelinho de Lima, Humberto e Ronaldo, Ela Me Largou, música bacana, né? Curtimos aqui no nosso Parada Sertaneja, 5:01, oi, boa tarde.
1: Boa tarde, sou de Mabanga, aqui é Dolores, sou evangelista.
0: Tudo bem, Dolores?
1: Eu preciso passar uma música pra mim, pra ser qualquer um que passa nesse horário.
0: Beleza.
1: Conhecer com o João Cachorro, Geraldo Dito, meu compadre Geraldo aí de Goiânia. Passou a cor que mora aqui no Centenário, aqui. Pessoal de São João Evangelista, de Boa Vista de Norte, de Goiânia. E pra vocês da Rato, gosta da música.
0: Beleza.
1: A Adriana, a Andréia, Ricardo. É. Tá tudo, uma boa tarde pra vocês.
0: Valeu, ótima tarde pra você também, tudo de bom, Dolores, em São João Evangelista. Lamana Prado, agrada Eduarda, as donas da voz.

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0: você, bom demais ter você em nossa companhia, curtindo aí o nosso Parada Sertaneja. Chama aí 3421-2056, hein? Oi, boa tarde.
1: Boa tarde demais, Sirleia, beleza? Toca pra mim, Gini Gênio. Não bebas mais, não. Vou oferecer pro Saulo, pra todos meus familiares aqui em Goiânia, pra Geraldinha, Dona Lica, pra Maria e família na Jacutinga, Delico do Bernardino e família, pro Leandro e família na Jacutinga, das Neves e família, Ritinha e família, Lurdinha e família, pro Misael, Maiara, Graciane e Ederson, na mercenaria Milô, pro Ederson, em Dores de Goiânia, o Ronaldinho, a esposa dele que chora das pombas, pro Anderson, Laninho, Luzia, Cleidione, pra todos que estão ligadinhos no Parada Sertaneja. Tenha uma ótima tarde, um ótimo feriado, que Deus abençoe você e a sua família. Tchau, tchau.
0: Valeu, Silene, abraço pra você, obrigado pelo carinho da sua audiência aqui no nosso Parada Sertaneja. Tá de bem com a vida? Chama aí 3421-2056. É bom demais ter você por aqui em nossa companhia, curtindo Parada no oferecimento da Pimenta Resfriadores. Dirigente.

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0: Legal demais, você em nossa companhia, curtindo aí o nosso Parada Sertaneja, tá de bem com a vida. Vem comigo, chama aí, 3421-2056, é bom demais, hein? 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Tamo junto aqui no Parada Sertaneja, top demais, hein? Silvana Velar, gente boa demais da Barra Mansa, né? Tá curtindo a fim de ouvir Guilherme Silva, oferecendo pra toda a sua família, pra todos que estão ligados aí no nosso Parada Sertaneja, hein? Festa Louca, 5 horas 20 minutos.

0: 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Se nos amamos, Mato Grosso e Matias, essa música é linda, hein? 5:27, bom demais. Fala comigo, Janinho, gente boa.
1: Ô, Sidmar, meu brother, gente boa.
0: E
1: beleza?
0: Aí, bom demais.
1: Manda uma música pra mim e pro Glauber aqui, nós estamos na escuta, hein?
0: Beleza.
1: Glauber, montador da Ultimóveis.
0: É pra você que ela existe. Abraço, tudo de bom pra você. O Glauber e toda a turma curtindo, né? Abraço também pra dona Gracilo, né? O seu José Maria, gente da melhor qualidade. Lá é a Fazenda São Pedro, curtindo a Vida Nova. Abraço pra vocês aí, tá? Tudo de bom, muito obrigado aí pelo carinho da audiência. Felicidades aí pra vocês. Abraço também pro seu Zé, dona Fatinha, lá do Nações. Vontade Dividida, o nome da moda, milionário José Rico. 5:27.

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Tá aí você no Parada Sertaneja, 5 horas 38 minutos, no oferecimento da Pimenta Resfriadores, vendas e manutenção em resfriadores e ordenhas. 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

0: 33997052978. Hora de mandar alô aqui no Parada, né? Quem tá participando aqui com a gente, a Júlia Fazenda Quartel, nossa companheira, gente da melhor qualidade, tá aí na sintonia. Outra companheiraça também é a nossa ouvinte Vanilda, né? Lá no Greipu, passando aqui, deixando aquele alô pra galera, que bacana, hein? Abraço pra você, tá? Muito obrigado aí. Um abraço também pro Zé Dalice, gente da melhor qualidade, lá de Correntinho, né? Tá mandando alô aí pra toda a galera lá de Correntinho, todos os ouvintes, toda a galera que tá aí na sintonia da Vida Nova FM, sempre com você. Valeu, Zé Dalice! Abraço pra você, irmão. Obrigado aí, hein, pelo carinho da sua audiência aqui no nosso Parada Sertaneja. Fala comigo, Alessandro!
1: Oi, Sidmar, toca um modão aí pra nós.
0: Agora.
1: O resto, o Roberto.
0: Mais alguém?
1: Tá mais...
0: Mirissan.
1: Tá aqui o Zé Roberto Garrafão.
0: Zé Roberto Garrafão.
1: Passa filho.
0: O homem da Angola.
1: Pra Queinha.
0: Queinha. Mais alguém?
1: O Vice-Bicudo.
0: Vice-Bicudo. Mais alguém, Alessandro? Fica à vontade aí.
1: O... Ronaldinho.
0: Ronaldinho.
1: O Zé Rodoviária.
0: Zé Rodoviária.
1: Pra você, pra Casa Roça, pro Rony.
0: Valeu, obrigado. Adeus, solidão. Chitãozinho, Chororó. 5h40.

0: convite de casamento, Ana Castela e Jean Giovanni na Vida Nova, 5h47. Oh, maravilha, você por aqui, hein? Oi, boa tarde.
1: Sidmar, boa tarde. Aqui, Fátima de Cerro.
0: Beleza,
1: gostaria,
0: Fátima.
1: Gostaria de ouvir Zezé de Camargo e Luciano. Preciso do seu coração. Se não tiver essa, pode ser outra. Ofereço para minha irmã Josemara Novo Riacho em Contagem, meus sobrinhos Luque e Jorge, para meu irmão José Mário no Corvo dos Bernardo, município de Paulista, e para minha amiga Gorete. Beleza. E para meu filho Ramon, Luana e Luara, e para todos os ouvintes da Rádio Vida Nova e também para você.
0: Ok, valeu, Fátima, turma em Cerro, curtindo a Vida Nova, que bacana, hein? Zezé de Camargo e Luciano, Preciso do Seu Coração, essa é de 1997.

0: Música linda, Zezé de Camargo e Luciano, na Vida Nova FM, sempre com você. 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Bacana demais ter você em nossa companhia. Oi!
1: Oi, Sidmar, boa tarde, aqui é a Sofia. Toca a música Casa Triste com Guilherme Silva pra me fazer favor. Eu quero oferecer pra Tipo Iriciba, o Geraldo Bicudo, começando lá no fim de Itamaraty. Pra minha mãe Mirissã e pro meu pai Zé Roberto. E pra minha irmã Kelinha.
0: Beleza, valeu, Sofia.

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Em nome do Pai, e do Filho, e do Espírito Santo. Amém. O anjo do Senhor anunciou a Maria, e ela concebeu do Espírito Santo. Ave Maria, cheia de graça, o Senhor é convosco. Bendita sois vós entre as mulheres, e bendito é o fruto do vosso ventre, Jesus. Santa Maria, Mãe de Deus, rogai por nós, pecadores, agora e na hora da nossa morte. Amém. Eis aqui a escrava do Senhor. Faça-se em mim segundo a vossa palavra. Ave Maria, cheia de graça, o Senhor é convosco. Bendita sois vós entre as mulheres, e bendito é o fruto do vosso ventre, Jesus. Santa Maria, Mãe de Deus, rogai por nós, pecadores, agora e na hora da nossa morte. Amém. E o Verbo se fez carne e habitou entre nós. Ave Maria, cheia de graça, o Senhor é convosco. Bendita sois vós entre as mulheres, e bendito é o fruto do vosso ventre, Jesus. Santa Maria, Mãe de Deus, rogai por nós, pecadores, agora e na hora da nossa morte. Amém. Rogai por nós, Santa Mãe de Deus, para que sejamos dignos das promessas de Cristo. Oremos. Infundi, Senhor, em nós a vossa graça. Nós vos pedimos, a fim de que, conhecendo pela anunciação do anjo a encarnação de Jesus Cristo, vosso Filho, cheguemos pela sua paixão e morte na cruz à glória da ressurreição. Por Cristo nosso Senhor. Amém.

0: ai de mim se não anunciar o Evangelho. Primeira carta de Paulo aos Coríntios, capítulo 9, versículo 16. Celebremos jubilosos 40 anos da nossa Diocese de Guanhães. Rezemos com nosso bispo diocesano, Dom Otacílio Ferreira de Lacerda.
1: Inflamados de amor pelo Senhor. Reflexão à luz da passagem da segunda carta do apóstolo Paulo a Timóteo, capítulo 1, versículos 1 ao 3, 6 ao 12. Assim falou o apóstolo: por este motivo, exorto-te a reavivar o dom espiritual que Deus depositou em ti pela imposição das minhas mãos. Pois Deus não nos deu um espírito de medo, mas um espírito de força, de amor e de sobriedade. O apóstolo exorta Timóteo a reavivar a vocação, reanimando o carisma que recebeu, à luz da escuta da palavra divina, da comunhão com Deus e dos sacramentos, que nos comunicam a graça de Deus. É, portanto, preciso que se viva as qualidades fundamentais

0: pais que devem estar presentes na vida do apóstolo. Primeiro é a fortaleza frente às dificuldades. Segundo, o amor que impulsiona para uma entrega total a Cristo e ao seu rebanho. Terceiro, a prudência necessária para a animação e orientação da comunidade. Sim, fortaleza, amor e prudência. Com isto, se afasta o perigo das desilusões, fracassos, monotonia, fragilidade humana que enfraquecem o entusiasmo original, levando à perda das motivações primeiras do compromisso com Jesus e a boa nova do reino. É preciso despir-se de toda preguiça, inércia, comodismo, renovando as forças e a coragem para superar todo o medo e assim vencermos as dificuldades que nos impedem de viver inteiramente para Deus e para o nosso próximo. Impelidos pelo amor divino, vamos bem mais longe, reavivando a vocação como dom de Deus, encontro de duas liberdades, a divina que chama e a humana que responde. A vocação é sempre fecunda se for fruto de um encontro que muda a vida de quem encontra o Senhor, como bem afirmou o Papa Bento XVI. No início do ser cristão, não há uma decisão ética ou uma grande ideia, mas o encontro com um acontecimento, com uma pessoa que dá à vida um novo horizonte, Jesus. E desta forma, o rumo decisivo, dado que Deus foi o primeiro a nos amar. Primeira carta de João, capítulo 4, versículo 10. Agora o amor já não é apenas um mandamento, mas é a resposta ao dom do amor com que Deus vem ao nosso encontro. Deus Caritas S, número 1. Inflamados de amor pelo Senhor.
1: Alegrai-vos sempre, orai sem cessar. 1 Tessalonicenses capítulo 5, versículos do 16 ao 17. Você acompanhou Momento de Oração com nosso bispo diocesano, Dom Otacílio Ferreira de Lacerda.
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1: 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Estamos juntos aqui no nosso Parada Sertaneja, galera participando. Oi!
2: Boa tarde, Sidmar.
1: E aí?
2: Eu sou Zileia Tirasco.
1: Beleza, Sidmar. Zileia?
2: Boa tarde, uma boa noite. Se podia passar pra mim qualquer um do Chicote de Luxo?
1: Beleza, vira, vira.
2: Se não fosse, passou. Eu queria oferecer pra todos que escutam na rádio, vocês da rádio, Zileia Tirasco, todo popular. Janaína, Cristiana Popular, Deus Osmar, todo City Alegre, enfim. Todos tivessem prezado na rádio. Uma boa tarde, uma boa noite. Uma
1: beleza.
2: Boa quarta-feira.
1: Valeu, Rosileia. Abraço. Ótima quarta pra você.

0: Edson Hudson na Vida Nova, Porque Chora Tarde. Essa música é linda demais, hein? Você tá doido, menino? Agora 6h22, que maravilha! Parada sertaneja, tamo junto, hein? Oi!
1: Oi, Sidmar, eu de novo, Marilene aqui de Cerro. Tá querendo ouvir uma música de Bruno e Marrone, se não tivesse ido.
0: Linda essa aí.
1: Dá pra curtir, eu adoro essa música.
0: Beleza.
1: Obrigada, tchau.
0: Valeu, Marilene, abraço pra turma em Cerro. Em peso aí, curtindo Vida Nova, que maravilha, hein? Abraço aí pra turma, Sabinópolis também, Materlândia, Rio Vermelho. Vamos curtir Bruno e Marrone.

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Legal demais, hein? Você no Parada Sertaneja, curtindo, 6h31. Abraço pro meu amigo Adilson Pedreiro, tá curtindo a gente lá em Milho Verde, sintonizado na Vida Nova FM, tá mandando a próxima música com muito carinho pra sua namorada Rivânia, lá no Alto do Cruzeiro. Valeu, Adilson, abraço pra você, irmão. Tamo junto, hein? Estrada do Amor, Alemão do Forró.

0: Oi, Sidmar, boa noite.
1: Alô.
0: Oi, Sidmar.
1: Oi.
0: Eu quero ouvir uma música. Nós enverga, mas não quebra. Eu vou oferecer pro Geraldo, pro Adriano, pro Alessandra, Marissã, Zé Roberto, Wilson, Bico de Jacaré. Ô Sidmar, é muita gente.
1: Fica à vontade.
0: E tem o Ronaldinho da Cachoeira.
1: Manda aí.
0: Tem também o Paulinho. Lá da Conquista, Maria Borges, o Lúcio. E aí, Sidmar, tenha uma boa noite. Deus marcando vocês. Saúde e paz.
1: Amém. Boa noite pra você também, Aparecida. Tudo de bom, hein? Gino!

0: Tava sempre com você, dirigindo, nós envelga, mas não quebra. Pois é, né, Ronaldo? Fala comigo.
1: Boa tarde, Sidmar. Ronaldo, Ronaldinho da Cachoeira das Pombas, meu amigo, na área, mas eu vou falar com você, Sidmar.
0: Ah.
1: Chegando tarde, cansado, naquele night.
0: Você é bom, trabalhou muito.
1: Eu achei que minha música não vai nem dar nem tempo de passá-la.
0: Demais.
1: Ô, Sidmar, musiquinha pra gente aí, começando lá pra Cachoeira das Pombas, né? Meus amigos de altíssima qualidade lá, também lá para Sítio Alegre, também para Paulinho no Sítio Aricanga, também para os meus amigos lá do Cruzeiro do Aricanga, né? O Demar da Carroça, Deco, Bastião de Almar, Malaquias, também lá para João de Deus Borges na Fazenda Canastra, Dona Lica na Jacutinga, para Cirleia, para o Saulo. Ô, Sidmar, e essa eu vou dedicar especialmente pra dois amigos, mas gente boa demais, menino.
0: Gente,
1: um é o Timílio, Tamburete de Anão, e meu amigo Zé Roberto Garrafão. Zé Roberto é um homem da Angola, Sidmar. Toca pra gente aí com Jaquilane Manda.

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2: É você na Vida Nova, curtindo Parada, hein? Agora 6h48. Zé Anísio, fala comigo.
3: Ô, Cidman, tamo com a Parada do Grande, Parada, Cidman.
2: Demais.
3: Você vai mandar pra Tia Zilma lá na Prata, hein, pra você. E pra Cana da Rocha, hein, Cidman. Vou no Fernando com a galera.
2: Beleza, abraço pra você, tudo de bom, hein? Alô, novinha.

0: novinha, Guilherme Silva na Vida Nova, 6h51, pintando por aqui a saideira já, né? O tempo passa rápido, atendendo nosso ouvinte Andressa Cristina, lá do bairro Nova União, gente boa, deixando um abraço aí pra toda a sua família. Oi!
1: Boa noite, Dimar, que Luzia, bairro Miranda.
0: Beleza,
1: quero oferecer a música em família pra você e pra todos os ouvintes.
0: Beleza, Luzia, tá aí pra você, um abraço, viu, deu tudo de bom aí. Oi, quem fala?
2: Oi, Sidmar, boa noite.
0: Boa noite.
2: É o Paulinho aqui do Sítio Alicanga.
0: Ô, Paulinho, gente fina.
2: Roda pra nós uma música aí, Sidmar.
0: Beleza,
2: pra todos os companheiros. O Deco, Roda Cruzeiro, Dona Wanda, Isaquinha, Geraldo Bicudo, Aparecida, Alessandro, o Zé Roberto, o Zé Russo, lá na Fazenda Bom Jardim, a Nilza, a Naná lá no Colônia, a Ica, o Bruninho, o Zé Borges, a Maria, o Lúcio lá na Conquista, a Maria Borges, o Zé Biscoito lá em Senhora do Porto, a Regina lá em Senhora do Porto, o Silvio, a Geimara, a Fátima, a Ana Frava, o Moisés, o Isaac, Dedé lá no Campo de Viação, Cadeiroso lá no Bar Amazona, Sidmar. Enfim, todos tiveram.
0: Oi, mais alguém? O...
2: ligado no Parada Sertaneja.
0: Beleza.
2: Boa noite, fica com.
0: Com Deus também,
2: com
0: irmão.
2: Com Deus, um ótimo feriado, meu amigo. Bom descanso.
0: Pra você também,
2: pra todos nós. Valeu. Deus te abençoe. Você.
0: Amém.
2: Tamo junto.
0: Tudo de bom. Valeu. Ô, Zé Roberto, um abraço pra você também, irmão. Tudo de bom, hein? Ana Castela e Zezé de Camargo e Luciano, a última de hoje, encerrando aí o nosso Parada Sertaneja. Valeu demais pela companhia. Ótimo feriado e sexta estarei de volta, hein? Com mais um Parada aí no oferecimento da Pimenta Resfriadores. Valeu, tchau, tchau.

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3: Dia, reunião ministerial.
4: Melhoria da qualidade de vida do brasileiro ganha destaque.
3: Desenrola Brasil. Em menos de um mês já foram feitas 1.400.000 operações de renegociação de dívidas.
4: O governo anuncia que será lançado programa para quem está adimplente, ou seja, em dia com os débitos.
3: Presidente Lula cita a taxação dos Estados Unidos a produtos nacionais e destaca a soberania brasileira.
4: E ainda,
5: a gente vai vender para quem quiser comprar. Se não quiser investir aqui, vamos procurar outro. O que tem que saber é que o Brasil é dono do seu nariz. Isso aqui é um país democrático e soberano.
4: E ainda, mais empresas podem acessar recursos do Plano Brasil Soberano.
3: O programa atende empresas exportadoras que tiveram impacto com tarifa norte-americana ou conflitos no Oriente Médio. Claudio Mário Carvalho.
6: Portaria reduziu de 5% para 1% o impacto mínimo no faturamento bruto, exigido para que exportadores e fornecedores tenham acesso às linhas de crédito.
4: Você vai ouvir também vacina contra pneumonia e meningite.
3: A Pneumovinte já está sendo distribuída a estados e municípios para ampliar a proteção a crianças de 2 meses a 4 anos.
4: Imunização deve ter início na segunda quinzena de junho.
3: Hoje, na apresentação da Voz do Brasil, Mariana Jungmann e Luciano Seixas.
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3: Avanços nas áreas social, econômica e melhorias para as famílias brasileiras.
4: O presidente Lula realizou uma reunião ministerial e foi apresentado um balanço das ações do governo.
3: O presidente disse que espera realizar novas entregas até o mês de julho e ressaltou a soberania do país.
4: O editor Nazi Brum acompanhou a reunião e traz os detalhes para a gente ao vivo. Boa noite, Nazi.
7: Olá, boa noite, Mariana, boa noite, Luciano e os ouvintes da Voz do Brasil. Olha, nessa reunião ministerial foram apresentadas as ações do governo e como isso se refletiu na melhoria de vida para a população brasileira. O presidente Lula iniciou o discurso e foi o primeiro a destacar que pela primeira vez o Brasil atingiu o índice de desenvolvimento humano no patamar de muito alto. O IDH é medido pelas Nações Unidas para avaliar a qualidade de vida e o desenvolvimento de uma população.
3: Nazi, que outros avanços foram destacados nesse balanço do governo?
5: Bom, é um motivo de regozijo para todos nós saber que o Brasil atingiu a sua maior performance na questão do IDH. Não é que a gente tem um melhor. A gente hoje faz parte de um núcleo de países que são países de ponta em questão de qualidade de vida do povo.
3: Vamos lá então, Nazi. Que outros avanços foram destacados nesse balanço do governo?
7: Olha, Luciano, o governo do Brasil focou nas ações implementadas nos últimos meses. Entre os destaques, a aprovação do fim da escala 6x1 na Câmara dos Deputados e o fim da chamada taxa das buzinhas e imposto de importação para produtos de até $50. Na área social, a construção de 138 novas creches e a entrega de 31 mil cisternas pelo país. Na saúde, o programa agora tem especialistas, que já chegou a 52% dos municípios, e o programa Gás do Povo, que alcança todos os municípios, beneficiando 15 milhões de famílias. A ministra da Casa Civil, Miriam Belchior, destacou o lançamento do Move Aplicativos, que já registrou 740 mil motoristas de aplicativos e taxistas interessados no financiamento do carro novo em condições vantajosas. A ministra também citou o novo Desenrola.
8: O novo Desenrola Brasil Famílias, com 24 dias de operação, já renegociou 1.400.000 operações com descontos de 85%.

0: na dívida original. De 20 bilhões, a dívida caiu para menos de 3 bilhões para essas famílias.
1: O ministro da Fazenda, Nazi Dario Durigan, também fez um balanço, né, durante a reunião. O que que a gente pode destacar?
2: Olha, Mariana, o ministro da Fazenda, Dario Durigan, fez um balanço positivo, citando a criação de 5 milhões de empregos desde 2023, com o aumento de renda do trabalhador. O ministro ressaltou ainda que o crescimento do país superou as expectativas e que os brasileiros estão pagando menos impostos. Lembrando que o governo isentou o pagamento do imposto de renda para quem recebe até 5 mil reais por mês. Vamos ouvir o que ele disse.
3: Por isso que nós acertamos as contas do país, colocando o pobre no orçamento e cobrando de quem tem capacidade econômica. Quem hoje vive de salário paga menos tributo. E quem tem fundo offshore, quem é dono de bet, hoje paga pela primeira vez tributo no país, o que é muito devido, o que é muito justo.
2: Olha, o presidente Lula também aproveitou a reunião ministerial para falar sobre os Estados Unidos indicarem que vão impor uma taxa de 25% a produtos brasileiros. Lula lembrou que o governo, mais uma vez, vai adotar o caminho do diálogo, sem abrir mão da soberania do país em nenhum momento nesse processo.
4: Se os Estados Unidos quer problema, ele tem o direito de não querer. Agora, nós não vamos ficar chorando, nós vamos procurar outros parceiros. Se ele não quer comprar, a gente vai vender para quem quiser comprar. Se não quiser investir aqui, nós vamos procurar outro. O que tem que saber é que o Brasil é dono do seu nariz. Isso aqui é um país democrático e soberano. E por conta dessa soberania, nós faremos tudo o que for necessário. Nós queremos respeitar todo mundo, mas nós também queremos respeito.
5: E sobre as próximas ações do governo, o que foi divulgado na reunião, Nazi?
2: Luciano, muitas entregas estão previstas para as próximas semanas. A gente pode citar um novo plano para o combate ao feminicídio, uma nova fase do programa Desenrola, para pessoas que estão com os pagamentos em dia, não caiam na inadimplência. E o Move Motos, uma nova modalidade de linha de crédito voltada para motociclistas que trabalham com aplicativos de entregas e transporte. Mariana, Luciano.
1: Nazi, obrigada pelas suas informações ao vivo.
5: O governo do Brasil manifestou hoje profunda discordância da conclusão dos Estados Unidos de que a pecuária brasileira utilizaria trabalho forçado em sua produção.
1: A investigação da seção 301 foi concluída pelo governo norte-americano para apurar situações de concorrência desleal praticada por países com os quais os Estados Unidos têm parceria comercial, entre eles o Brasil.
5: As conclusões dela vêm sendo utilizadas para justificar a aplicação de tarifas de importação sobre produtos desses países.
1: O Brasil considerou absurda a conclusão e destacou que a Organização Internacional do Trabalho reconhece o Brasil há décadas como referência no combate a práticas que violam a dignidade dos trabalhadores.
5: Por meio de nota, o governo brasileiro disse ainda esperar que as recomendações de taxação dos produtos brasileiros não sejam efetivadas e que atuará para reduzir danos que venham a ser causados à economia, aos empregos e à renda dos brasileiros.
1: Mais empresas brasileiras vão poder acessar os recursos do Plano Brasil Soberano.
5: O programa foi criado para minimizar os impactos das tarifas impostas pelos Estados Unidos ou aos conflitos no Oriente Médio.
6: Portaria publicada pelos Ministérios da Fazenda e do Desenvolvimento, Indústria, Comércio e Serviços reduziu de 5% para 1% o impacto mínimo no faturamento bruto, exigido para que exportadores e fornecedores afetados pelas tarifas impostas pelos Estados Unidos ou pelos conflitos no Oriente Médio tenham acesso às linhas de crédito. As solicitações vão poder ser feitas a partir da próxima segunda-feira, dia 8, no site ws.bnds.gov.br/elegibilidade-brasil-soberano. A medida beneficia empresas de setores como aço, cobre, alumínio, automotivo e moveleiro, além de exportadoras que mantêm relações comerciais com países do Oriente Médio. Segundo o governo, a iniciativa busca proteger a produção nacional e preservar emprego diante das incertezas do cenário internacional. O Plano Brasil Soberano oferece financiamento para capital de giro, produção voltada à exportação, compra de máquinas e equipamentos, ampliação da capacidade produtiva e inovação tecnológica. De acordo com o BNDES, o programa já recebeu pedidos que somam 6 bilhões e meio de reais, dos quais 1 bilhão e 600 milhões de reais já foi aprovado. Claudimário Carvalho, para a Voz do Brasil.
1: Os estados e municípios brasileiros já começaram a receber as

0: doses da vacina Pneumovinte, que será introduzida no SUS, ampliando a proteção contra doenças como pneumonia e meningite.
1: O público principal dessa vacina são bebês e crianças de 2 meses até 4 anos de idade.
0: O uso novo do imunizante nos postos vai começar na segunda quinzena desse mês.
1: Também hoje foram firmados novos contratos de financiamento para entidades filantrópicas, como as Santas Casas.
2: Estados e municípios já começaram a receber as doses da vacina pneumocócica conjugada 20 valente, a Pneumovinte. O imunizante protege contra 20 sorotipos da bactéria causadora de infecções, como pneumonia e meningite. É o dobro da proteção da Pneumo 10, que hoje é oferecida no Sistema Único de Saúde e que será substituída gradualmente. O início da vacinação está previsto para ocorrer na segunda quinzena de junho, como anunciou o ministro da Saúde, Alexandre Padilha.
3: Mais ou menos 6 milhões e 100 mil doses sendo distribuídas já uma parte já chegou, inclusive nos estados e municípios. Estão programando o início, chamando a população para iniciar, procurar a unidade de base de saúde a partir do começo da segunda quinzena de junho, a partir de 15 de junho, essa ação já nas unidades básicas de saúde. Nós vamos fazer, como sempre, uma ação aí na unidade básica de saúde para reforçar.
2: Também nesta quarta-feira foram assinados 8 novos contratos da linha de crédito Caixa Hospitais FGTS, somando R$ 800 milhões. O recurso vai atender hospitais e entidades filantrópicas conveniados ao SUS, como a Santa Casa de São Paulo. O vice-presidente Geraldo Alckmin explicou que, com as condições facilitadas do crédito, esses hospitais vão continuar reforçando o atendimento no país.
4: São hospitais que não têm lucrativo, que atendem o SUS, inclusive a alta complexidade. Em dificuldade financeira, muitos deles. Então, a boa notícia é que os juros, como pode utilizar recurso do FGTS, caiu de mais de 20% para 11%, e as Santas Casas e hospitais podem ter uma saúde financeira melhor, ampliar os seus serviços, atender bem a população do SUS.
2: O uso de recursos do FGTS para esses hospitais foi autorizado pelo presidente Lula no início do ano. O objetivo é socorrer algumas dessas entidades que enfrentam dificuldades financeiras. Ao todo, são R$ 4 bilhões para refinanciamento, alívio de dívidas e capital de giro até 2030, com taxas de juros reduzidas e prazos de até 180 meses. O valor contratado até agora já passa de R$ 1 bilhão e 600 milhões. Reportagem Gabriela Noronha.
0: E a gente segue falando de saúde, porque existe uma substância que também funciona como uma vacina natural para bebês. É o leite humano.
1: Pois é, através dele a mulher passa ao bebê anticorpos e proteção contra doenças, além da nutrição tão necessária nos primeiros meses de vida.
0: Mas nem sempre a amamentação mãe e bebê é possível, e nesses casos as crianças recém-nascidas precisam de leite doado.
1: Para garantir que eles tenham acesso a esse alimento natural tão poderoso, o Ministério da Saúde lançou uma campanha para estimular a doação.
0: O Brasil tem a maior rede pública de bancos de leite humano do mundo. O leite é destinado a todos os bebês que precisam desse auxílio, em especial os prematuros e de baixo peso, internados em UTIs neonatais. Nos últimos 5 anos, mais de 4 milhões de recém-nascidos foram beneficiados pelas doações coletadas nos mais de 300 bancos de leite de todo o Brasil. E para que outras mães se tornem doadoras, o Ministério da Saúde lançou uma campanha nacional de incentivo à doação.
5: Para bebês prematuros e de baixo peso, internados nas unidades neonatais, o leite humano é muito mais que alimento. É nutrição, imunidade e mais chance de recuperação. Quando você doa esse leite para o banco de leite humano, entra em uma rede de cuidado e chega a quem mais precisa. Doação de leite humano, solidariedade que nutre, vida que cresce.
0: A coordenadora da Rede Brasileira de Bancos de Leite Humano, Daniela Aparecida da Silva, explica quem pode doar.
6: Para ser doadora, ela precisa estar amamentando e produzindo uma quantidade excedente do que o seu filho consome. Então ela entra em contato com o banco de leite e ali ela faz a inscrição dela como doadora. E ela vai ter que apresentar os últimos exames realizados no pré-natal, os exames de sangue mesmo, e também responder um questionário que é justo sobre isso.
0: E uma pequena quantidade de leite pode transformar a vida de uma mãe

0: e de um bebê. É o que garante a coordenadora das políticas de aleitamento materno da Secretaria de Saúde do Distrito Federal, Maria das Graças Rodrigues.
1: A quantidade que ele precisa é mínima, é pouquinho. É um ato de solidariedade, porque eu estou pensando em outra pessoa que às vezes eu nem conheço, ela está levando saúde para ele. Quando esse bebê recebe o leite dessa mulher, esse neném está livre de infecções, ele está melhorando a imunidade, esse bebê está se recuperando mais rápido.
0: Para saber qual banco de leite mais perto da sua casa, você pode ligar no número 136 do Ministério da Saúde. Reportagem Graziele Bezerra.
2: E cerca de 3 mil doulas profissionais que oferecem assistência às gestantes conquistaram o reconhecimento da atuação no Brasil.
3: A lei que regulamenta a atividade garante o acompanhamento em hospitais públicos e privados.
2: Agora, o governo quer ampliar esse atendimento no Sistema Único de Saúde.
4: A gestação e o parto representam momentos marcantes na vida de muitas mulheres. Julie já está na reta final da gravidez. Conta com o apoio de uma doula, profissional que oferece assistência à gestante, contribuindo para o bem-estar da mãe e do bebê.
5: Toda dúvida eu tiro com ela. Eu quero saber alguma coisa, eu tô sentindo alguma dor, eu pergunto para ela se é normal.
4: A doula de Julie, Gabriela Santos, fala da importância da grávida ser acompanhada por essa profissional durante o período de gestação.
6: Ser doula é acolhimento, é você instruir e você estar ali com o apoio de uma mulher que está trazendo uma nova vida ao mundo.
4: Agora, a proposta do governo federal é ampliar esse atendimento também no SUS. Recentemente, o presidente Lula sancionou lei que regulamenta a profissão de doula no país. Com o recente marco, as mulheres passam a ter o direito garantido de serem acompanhadas por doulas em qualquer maternidade. Para formar e capacitar mais doulas a atuarem no Sistema Único de Saúde, o governo do Brasil anunciou investimentos de cerca de 3 milhões de reais para a qualificação dessas profissionais na rede pública. O secretário de Gestão do Trabalho e da Educação na Saúde, Felipe Proenço, explica sobre a estratégia nacional e como os recursos vão ser utilizados.
7: É um investimento do Ministério da Saúde, vai ser repassado para as instituições que têm experiência e com isso a gente mobiliza tanto as escolas de saúde do SUS quanto as universidades para que possam realizar essa formação e com isso tenhamos mais doulas.
4: Segundo o secretário Felipe Proenço, para receber os recursos federais e formar novas doulas, estados e municípios precisam apresentar propostas ao Ministério da Saúde. Reportagem Cleide Lopes.
3: Nesta quinta-feira é Corpus Christi e a expectativa é de movimento intenso nas rodovias em mais um feriado prolongado.
2: Com o aumento do fluxo, a Polícia Rodoviária Federal reforça o policiamento até o próximo domingo, com foco na prevenção de acidentes.
3: De acordo com Estênio Pires, coordenador-geral de segurança viária da PRF, os motoristas devem estar atentos às condições do trânsito.
8: Três fatores que nos preocupam muito é a ultrapassagem, né, muitas vezes até em local permitido, mas não com tempo hábil para concluir a manobra, ocasionando o tipo de acidente que mais mata nas rodovias federais, que é a colisão frontal. O outro fator é o excesso de velocidade e o terceiro fator, a alcoolemia. Vários desses acidentes, nós temos a soma desses três fatores.
2: A PRF também vai intensificar a fiscalização em ônibus, micro-ônibus e vans nesse feriado.
3: Isso porque as rodovias federais registraram um aumento de cerca de 8% nos acidentes de trânsito envolvendo o transporte de passageiros.
2: Serão observados os documentos dos motoristas e dos veículos, o estado de conservação dos veículos e a forma como os passageiros são transportados.
3: Reforçando que a empresa de transporte de passageiros só pode exercer essa atividade após autorização da ANTT, a Agência Nacional de Transportes Terrestres.
2: Apoio à pesquisa nas cadeias produtivas da Amazônia, como açaí, cacau e babaçu.
3: Para isso, o governo do Brasil vai aplicar 150 milhões de reais do Fundo Amazônia em projetos de desenvolvimento e inovação do setor.
9: O governo do Brasil anunciou um investimento de 150 milhões de reais para o programa Desafios da Amazônia. O programa visa estimular projetos de pesquisa, desenvolvimento e inovação que tragam soluções para as cadeias socioprodutivas da Amazônia Legal. O investimento será feito

0: com recursos do Fundo Amazônia. Administrado pelo BNDES, o Banco Nacional de Desenvolvimento Econômico e Social, e coordenado pelo Ministério do Meio Ambiente e Mudança do Clima, em parceria com o Ministério da Ciência, Tecnologia e Inovação. No primeiro edital, os recursos destinados ao programa vão apoiar o desenvolvimento de soluções tecnológicas para as cadeias do açaí, cacau, castanha, cupuaçu e pescado. O superintendente da área de meio ambiente do BNDES, Nabil Kadri, aponta quais são os resultados esperados.
1: Essa iniciativa é uma iniciativa que visa fortalecer as redes de pesquisa e inovação em todos os estados da Amazônia brasileira. A gente pretende aprovar e apoiar 36 soluções tecnológicas para melhorar a tecnologia em cadeias produtivas de produtos da biodiversidade amazônica. São mais de 630 pesquisadores envolvidos nessa iniciativa, com bolsas de pesquisa e mais de 32 universidades e institutos públicos podendo ser beneficiados.
0: Os projetos deverão ser liderados por instituições de ciência e tecnologia da Amazônia Legal, mas podem reunir organizações de todo o Brasil. Poderão participar universidades públicas e privadas sem fins lucrativos, instituições de pesquisa e institutos federais, em parceria com associações comunitárias e cooperativas. Reportagem André de Barros Lima.
2: A partir de agora, famílias que recebem o Bolsa Família não perdem o benefício quando solicitarem o BPC.
3: O pagamento continua enquanto é feita a análise do pedido ao INSS.
2: Famílias em situação de vulnerabilidade social que solicitarem o benefício de prestação continuada, o BPC, podem receber o Bolsa Família durante todo o período de análise do pedido pelo INSS, o Instituto Nacional do Seguro Social. A mudança evita que os beneficiários precisem deixar o programa de transferência de renda antes da decisão sobre o BPC. Até então, muitas famílias eram obrigadas a pedir o desligamento do Bolsa Família porque o valor recebido podia elevar a renda familiar acima do limite exigido para acesso ao benefício assistencial. Com a nova medida, o desligamento do Bolsa Família só acontece se o BPC for concedido ao final do processo. Nesse caso, o INSS comunica a decisão ao Ministério do Desenvolvimento e Assistência Social, Família e Combate à Fome, que interrompe o pagamento do programa. Os beneficiários continuam tendo direito aos valores retroativos do BPC, desde a data do requerimento, com possibilidade de compensação dos recursos pagos pelo Bolsa Família durante a análise do pedido. Para mais informações, acesse gov.br/MDS. Raquel Mariano, para a Voz do Brasil.
4: Mais de 246 mil famílias de baixa renda já receberam antenas parabólicas digitais gratuitas por meio do programa Brasil Antenado.
3: A iniciativa atende moradores inscritos no CAD Único que vivem em municípios com baixa ou nenhuma cobertura de televisão.
4: A ação contempla 323 municípios de 16 estados e pode beneficiar cerca de 650 mil famílias.
3: Com a nova antena, os moradores passam a ter acesso à televisão aberta com melhor qualidade de som e imagem e a mais de 100 canais gratuitos.
4: As famílias que moram nas cidades atendidas podem solicitar o kit gratuitamente pelo telefone 0800-729-2404 ou pelo site do programa brasilantenado.org.br.
3: O serviço inclui tanto o fornecimento quanto a instalação da antena digital sem custo para os beneficiários.
4: E essas foram as notícias do Governo do Brasil.
3: Uma realização da Secretaria de Comunicação Social da Presidência da República.
4: Com produção da empresa Brasil de Comunicação.
3: Fique agora com um minuto do TCU. Em seguida, as notícias do Poder Judiciário e do Congresso Nacional. Lembramos que amanhã, dia de Corpus Christi, não tem Voz do Brasil. Boa noite.
4: A gente volta sexta-feira. Bom descanso. Até lá.
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2: 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Você vai ouvir agora notícias do Poder Judiciário.
3: STF invalida a idade mínima para a aposentadoria especial em atividades insalubres.
4: TSE mantém inelegibilidade do ex-governador do Rio de Janeiro, Cláudio Castro.
3: Consulta pública sobre o desempenho da Justiça do Trabalho vai até sexta-feira.
4: Boa noite, eu sou Marcela Luiza.
3: E eu sou Walter Lima.
4: O Supremo Tribunal Federal, por maioria, considerou inconstitucional a exigência de idade mínima para aposentadoria especial em atividade insalubre.
3: A corte, no entanto, manteve o fim da conversão de tempo especial em comum e a nova regra de cálculo do benefício. Marta Ferreira.
5: A Confederação Nacional dos Trabalhadores da Indústria questiona dispositivos da reforma da Previdência que passaram a exigir idade mínima para aposentadoria especial e vedaram a conversão de tempo especial em tempo comum para períodos posteriores à promulgação da emenda.
6: Por maioria, o plenário decidiu que é inconstitucional a idade mínima criada pela reforma da Previdência, mas manteve a validade da proibição da conversão do tempo especial em comum e da nova forma de cálculo do benefício.
4: Motoristas e cobradores de ônibus e motoristas de caminhão podem ter direito à aposentadoria especial.
3: Esse entendimento é do STJ. Fátima Uchoa.
7: A tese firmada pela primeira sessão do STJ deve ser seguida por juízes e tribunais de todo o país. O INSS defendeu que após a Lei 9.032 de 95 não seria mais possível conceder aposentadoria especial a motoristas e cobradores de ônibus e a motoristas de caminhão por causa da profissão, pois teria de ser comprovada a exposição a agentes nocivos químicos, físicos ou biológicos e que não há previsão expressa sobre o caráter penoso da atividade. Porém, segundo o relator ministro Gurgel de Faria, o regulamento da Previdência não exclui esses trabalhadores do benefício, mas cabe a cada um demonstrar que exerceu a atividade com riscos à saúde ou integridade física.
4: TSE mantém inelegibilidade de Cláudio Castro, ex-governador do Rio.
3: Ele foi condenado por abuso de poder político e econômico, condutas vedadas e captação ilícita de recursos nas eleições 2022. Fábio Ruas.
8: Os ministros do TSE entenderam que não houve omissão, obscuridade ou contradição na decisão de março deste ano. O relator ministro Vilas Boas Cueva destacou que não há contradição e omissão quanto à suposta maioria formada para cassação do diploma, isso porque apenas 3 ministros votaram nesse sentido, de um total de 7. Com isso, Cláudio Castro continua inelegível, mas não teve o diploma eleitoral cassado.
4: Termina sexta-feira o prazo para quem quiser participar da consulta pública da Justiça do Trabalho.
3: Você pode ajudar o Judiciário a desempenhar melhor suas funções em todo o país. Larissa Batista.
9: Até sexta-feira você pode dar a sua opinião sobre o que deve ser prioridade da Justiça do Trabalho para os próximos anos. Você pode, por exemplo, dizer o que pensa sobre a forma como a Justiça do Trabalho atua e como poderia melhorar. Será que os processos são analisados com agilidade? É fácil ter acesso aos serviços da Justiça do Trabalho? Em qualquer lugar do país, o trabalhador ou a trabalhadora deve conseguir esse atendimento. Mas será que ele acontece? Se você tem alguma sugestão, essa é a chance de fazer a Justiça do Trabalho se tornar cada vez mais um meio seguro de cuidar das relações trabalhistas. Então, acesse tst.jus.br e participe.
4: Justiça condena motorista por transporte de cocaína em carga de carne em Goiás.
3: A denúncia foi apresentada pelo MPF, Vanessa Pereira.
10: Os mais de 529 quilos de cocaína

0: avaliados em cerca de 37 milhões de reais, estavam escondidos em meio à carga de carne bovina que utilizava selos adulterados para simular a regularidade do transporte. Além disso, a droga exibia marcas de consórcios internacionais. O motorista do caminhão foi condenado a 10 anos de prisão e pagamento de multa por tráfico transnacional de drogas e uso de lacres com selos de Serviço de Inspeção Federal falsificados.
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1: Uma boa noite.
2: E até sexta-feira.
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4: Está no ar o Jornal do Senado.
5: Eu sou Paula Groba.
6: E eu sou Humberto Pinheiro.
5: E estes são os destaques de hoje do Jornal do Senado, que começa agora.
6: Presidente do Senado anuncia sessão de esforço concentrado na próxima semana.
5: Proposta pode acabar com financiamento de conteúdos online de ódio e misoginia.
6: Sancionada lei da Copa do Mundo Feminina.
5: Boa noite.
6: Boa noite.
5: Falta pouco mais de um ano para o Brasil receber pela primeira vez a Copa do Mundo de Futebol Feminino. E as regras para a realização do torneio já estão definidas.
6: Uma lei sancionada pelo presidente da República estabelece responsabilidades do governo, garante direitos à FIFA e prevê até indenizações para jogadoras que participaram de edições anteriores da competição. Repórter Bruno Lourenço.
7: O Poder Executivo sancionou a lei que estabelece as regras para viabilizar a realização da Copa do Mundo de Futebol Feminino, que ocorrerá de 24 de junho a 25 de julho de 2027 no Brasil. O texto trata da venda de ingressos, da decretação de feriado nacional em dias de jogos da equipe brasileira, proteção de direitos autorais, regras para captação e distribuição de imagens do campeonato e garantias aos torcedores e profissionais, como a facilitação para obtenção de vistos temporários, de turismo e de trabalho. A ex-jogadora Formiga, que defendeu a seleção em 7 Copas do Mundo e 7 Olimpíadas, torce pelo sucesso do evento e das atletas.
8: E que o ano que vem possamos comemorar tanto quanto esse ano e que as duas taças fiquem no Brasil, né? Desse ano venha e que a outra fique e que possamos cada vez mais evoluir em questão a respeito de nós mulheres, que possamos mudar a mentalidade que existe hoje de pessoas achando que ainda não somos capazes, né?
7: A lei também prevê o pagamento de R$500 mil às jogadoras que representaram o Brasil na primeira edição da Copa do Mundo Feminina em 1991 e do primeiro torneio global feminino organizado pela FIFA em 1988. A presidente da Comissão de Esporte do Senado, senadora Leila Barros, do PDT do Distrito Federal, defendeu a premiação.
9: O futebol feminino brasileiro carrega marcas profundas de proibição estatal e de preconceito social. A proibição perdurou por 4 décadas, sendo formalmente revogada apenas em 1979. As atletas que persistiram em sua paixão pelo esporte durante e após a proibição são pioneiras em sentido pleno, e a elas o Estado brasileiro deve não apenas reconhecimento, mas reparação.
7: 8 capitais brasileiras vão receber jogos da Copa do Mundo de Futebol Feminino: Belo Horizonte, Brasília, Fortaleza, Porto Alegre, Recife, Rio de Janeiro, Salvador e São Paulo.
5: E o Comitê Olímpico do Brasil, responsável pela participação do país nos Jogos Olímpicos e em outras competições internacionais, teve seus 112 anos celebrados em sessão solene do Congresso Nacional.
6: Durante a sessão especial, o presidente do COB, Marco Antônio Laporta, destacou avanços na legislação que fortaleceram o esporte olímpico brasileiro. Repórter Rodrigo Rezende.
10: Em 8 de junho de 1914, foi fundado o Comitê Olímpico do Brasil. A organização foi homenageada em sessão solene do Congresso Nacional. A senadora Leila Barros, do PDT do Distrito Federal, ressaltou o pioneirismo da organização esportiva brasileira.
9: O Comitê Olímpico do Brasil foi o primeiro Comitê Olímpico Nacional da América do Sul. Desde então, sua trajetória acompanha a própria evolução do esporte brasileiro, desde os primeiros passos da organização esportiva nacional até a consolidação do Brasil como uma potência olímpica reconhecida internacionalmente.
10: O presidente do COB, Marco Antônio

0: Laporta lembrou os avanços legislativos que permitiram mais investimentos no esporte olímpico brasileiro, como a destinação de recursos das loterias ao setor. A sessão solene contou com a presença de diversos atletas, entre eles Miraildes Maciel Mota, ou Formiga, jogadora do futebol feminino que disputou 7 Olimpíadas com a conquista de 2 medalhas de prata. Formiga ressaltou que a qualificação para uma edição de uma Olimpíada já é a coroação para a carreira de muitos esportistas.
1: Então eu espero que as pessoas tenham consciência que chegar não é fácil. Conquistar uma medalha também não é, né? Que tem adversários ali que não são fáceis. Mas quando conseguimos o passaporte para chegar a uma Olimpíada, já é uma glória, já é uma grande conquista.
0: Leila Barros afirmou durante a sessão solene que os congressistas devem se debruçar nas próximas semanas sobre projetos ligados ao esporte. Caso da derrubada do veto sobre a isenção de impostos de importação para equipamentos esportivos e a criação da Universidade do Esporte.
2: O presidente do Senado, Davi Alcolumbre, anunciou um esforço concentrado para acelerar a votação de matérias pendentes.
3: A primeira delas já tem data para ser analisada: a indicação do novo Corregedor Nacional de Justiça. Repórter Douglas Castilho.
4: O esforço concentrado é um período em que ocorrem sessões para discussão e votação de proposições, podendo ser dispensado o tempo dos discursos dos parlamentares. A votação do nome de Benedito Gonçalves para corregedor do CNJ é a única pauta definida até o momento. Os senadores Stephenson Valentim, do Podemos do Rio Grande do Norte, e Paulo Paim, do PT do Rio Grande do Sul, questionaram o presidente do Senado sobre a proposta de emenda à Constituição que acaba com a escala 6x1. PEC recentemente aprovada na Câmara dos Deputados. Mas Davi Alcolumbre disse que o tema precisa de um debate mais aprofundado e não deve fazer parte do esforço concentrado.
5: Então não é razoável que a Câmara dos Deputados passe 5 meses debatendo um assunto muito relevante para o Brasil, para o povo brasileiro e para a nação, e também para os trabalhadores e para os empreendedores, e o Senado Federal seja obrigado a carimbar um texto aprovado na Câmara.
4: Os demais itens da pauta do esforço concentrado serão definidos pela presidência do Senado em acordo com as lideranças partidárias. Quanto ao fim da escala 6x1, também está em análise a proposta do senador Rogério Marinho, do PL do Rio Grande do Norte, que prevê a possibilidade de os empregados negociarem a jornada de trabalho com os patrões, sem um limite máximo de horas.
2: E o senador Cleitinho, do Republicanos de Minas Gerais, defendeu uma votação célere para o fim da escala 6x1. Apesar de várias propostas já terem sido apresentadas, com o mesmo objetivo, o parlamentar defendeu a votação do texto já aprovado pela Câmara dos Deputados para acelerar a mudança na legislação.
3: Na avaliação de Cleitinho, a medida deve avançar rapidamente no Senado, passando pelas comissões e sendo levada ao plenário quanto antes. O parlamentar ressalta que a redução da jornada atende a uma demanda dos trabalhadores e, por isso, deve ser analisada com prioridade para o benefício da população.
6: Tudo que é pro povo, acho que tem que andar mais rápido. Passa nas comissões mais rápido possível, porque eu tenho certeza que se fosse algum tipo de aumento em benefício da classe política, não demorava 5 meses, não. Então, espero que seja o mais rápido possível aqui, porque o povo espera.
2: Já o senador Carlos Portinho, do PL do Rio de Janeiro, é favorável que a proposta seja amplamente debatida no Senado antes da votação. De acordo com ele, por se tratar de uma medida com impacto para trabalhadores, empresas e para o futuro do país, é necessário ouvir representantes de diferentes setores e sanar dúvidas sobre os efeitos da redução da jornada.
3: Portinho destacou que a discussão deve buscar equilíbrio entre os interesses dos trabalhadores e dos empregadores, de forma a evitar prejuízos tanto para a geração de empregos quanto para a atividade produtiva.
7: O que eu tenho cobrado aqui é que essa discussão, ela passe nas comissões, sejam feitas audiências públicas, tem que estar o sindicato dos trabalhadores aqui, da mesma maneira que tem que estar os representantes do setor produtivo. É o que a gente quer discutir. Discutir é importante, é o trabalho do parlamentar.
2: Ganhar dinheiro com desinformação, discursos de ódio e ataques às mulheres pode passar a ser proibido.
3: Um projeto em análise no Senado quer impedir que conteúdos desse tipo sejam remunerados nas plataformas digitais. Repórter Marcela Cunha.
8: O projeto altera o Marco Civil da Internet para bloquear o dinheiro com publicações de conteúdos que ataquem abertamente as mulheres, criando riscos reais de violência ou discriminação, mesmo antes de uma decisão da justiça. Se a rede social for negligente e permitir que usuários continuem lucrando com conteúdos que já tenham sido considerados criminosos, também poderá ser punida. A autora, senadora Augusta Brito, do PT do Ceará, lembra que hoje

0: Esse tipo de violência também é impulsionada pelo interesse financeiro e reforça que a ideia é impedir que a liberdade de expressão seja usada como justificativa para a violência.
1: Esse projeto não censura ninguém, ele apenas afirma que ódio e mentira não podem ser premiados com dinheiro, sem confundir isso com opinião, crítica, ironia, sátira ou debate legítimo.
0: O texto define discurso de ódio, misoginia e desinformação e estabelece regras para a defesa do responsável pela publicação, que será avisado em até 48 horas e terá o direito de apresentar uma defesa para tentar recuperar o valor.
2: Com edição de Paula Groba e trabalhos técnicos de Eliseu Caires, o Jornal do Senado fica por aqui. Acompanhe agora as notícias da Câmara dos Deputados. Boa noite.
3: Boa noite e um bom feriado.
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5: Comissão aprova manutenção de merenda escolar durante calamidades.
6: Avança projeto que proíbe a distinção de gênero entre PM e bombeiros.
5: Projeto dificulta fechamento de salas para educação de jovens e adultos.
7: Boa noite. Avança na Câmara a proposta que estabelece condições mais rigorosas para fechamento de turmas de educação de jovens e adultos. Acompanhe na reportagem de Luiz Cláudio Canuto.
8: A Comissão de Educação da Câmara aprovou o projeto que estabelece condições mais rigorosas para o fechamento de turmas presenciais na rede pública para a educação de jovens e adultos. Segundo o projeto, para fechar turmas, deve haver justificativa do órgão responsável pela gestão da educação, o diagnóstico do impacto da ação e uma manifestação da comunidade escolar e do Ministério Público. A proposta muda a Lei de Diretrizes e Bases da Educação Nacional. O texto do deputado Helder Salomão, do PT do Espírito Santo, foi aprovado conforme o parecer do relator, deputado Luiz Lima, do Novo do Rio de Janeiro. Lima afirma que a educação de jovens e adultos atende a um princípio da Constituição e expressa a garantia do direito à educação.
9: A gente ainda tem um percentual entre 25% e 30% de pessoas que passaram de 20 anos, que têm muita dificuldade com leitura, de compreensão de texto, e essas pessoas também ficam fora do mercado de trabalho. E esse projeto é extremamente meritório, porque facilita e avisa essas pessoas e comunica, faz com que as secretarias de educação municipal e estadual comuniquem às pessoas adultas do nosso país que é direito, sim, ela reingressar à sala de aula para ela aprender a ler, aprender a escrever de forma correta, melhorando a autoestima dessas pessoas.
8: O relator cita dados do IBGE de 2023, segundo os quais a taxa de alfabetização de brasileiros com 15 anos ou mais era de 94,6%, mas entre a população rural era pouco mais de 85%. Aproximadamente 11 milhões de pessoas entre 18 e 29 anos de idade ainda não completaram o ensino médio. O projeto que estabelece condições prévias para o fechamento de turmas presenciais de educação de jovens e adultos na rede pública vai ser analisado agora pela Comissão de Constituição e Justiça. Para virar lei, precisa ser aprovado pelos deputados e senadores. Da Rádio Câmara de Brasília, Luiz Cláudio Canuto.
4: Educação.
5: Comissão aprova a proposta que prevê manutenção de merenda escolar em caso de calamidade pública. A repórter Mônica Tati tem os detalhes.
10: A alimentação escolar poderá ser garantida mesmo em caso de situação de emergência ou estado de calamidade pública reconhecida ou decretada pelo governo federal. É o que prevê projeto aprovado pela Comissão de Educação da Câmara, como explica a relatora, a deputada Sâmia Bonfim, do PSOL de São Paulo.
11: É sabido que, no período letivo, a merenda escolar eventualmente é a única refeição dos educandos mais vulneráveis economicamente. Dessa forma, fazendo justiça às proposições pertinentes, todas elas certamente motivadas pela recente experiência de paralisação das escolas e de aumento da vulnerabilidade das famílias dos estudantes mais pobres, somos pela aprovação do projeto principal.
10: O texto da deputada Sâmia Bonfim também estabelece que se as refeições não puderem ser feitas no ambiente escolar, será garantida a entrega de cestas básicas para as famílias dos alunos que estejam inscritas no Cadastro Único do Governo Federal. O projeto, que prevê a garantia de merenda escolar em caso de situação de emergência ou de calamidade pública, ainda tem que ser votado por mais três comissões.

0: comissões da Câmara. Se for aprovado em todas, pode seguir direto para a votação no Senado. Da Rádio Câmara de Brasília, Mônica Tati.
1: Relações Exteriores.
2: Sargento Faur, do PL do Paraná, rebate acusações de que integrantes da oposição teriam atuado junto aos Estados Unidos para incentivar o aumento das tarifas contra produtos brasileiros. Ele afirma que defende a busca do diálogo para evitar medidas que prejudiquem o país.
3: Sargento Faur também apoia a classificação de facções criminosas brasileiras como organizações terroristas. O parlamentar avalia que a medida contribui para a efetividade do enfrentamento ao PCC e ao Comando Vermelho.
2: Tadeu Venério, do PT do Paraná, critica a atuação da oposição no caso das tarifas dos Estados Unidos sobre produtos brasileiros. Para ele, houve estímulo a medidas comerciais contra o Brasil. O deputado considera que a articulação externa tenta desgastar o governo federal.
3: Tadeu Venere contesta a tentativa de relacionar o aumento das tarifas apenas a decisões soberanas do governo dos Estados Unidos. O legislador defende a via diplomática e cobra explicações de parlamentares que fazem oposição ao Executivo Federal.
2: Padre João, do PT de Minas Gerais, considera a viagem de parlamentares da oposição aos Estados Unidos uma ameaça à soberania brasileira. Ele pondera que representantes eleitos não podem atuar no exterior contra a economia nacional, nem contra serviços como o PIX.
3: Padre João cobra uma reação do Congresso diante de iniciativas que, em sua visão, incentivam o aumento de tarifas dos Estados Unidos contra produtos nacionais. O deputado argumenta que o papel da oposição é fiscalizar o governo federal e não apoiar medidas contra o Brasil.
2: Érica Cocai, do PT do Distrito Federal, acusa parte da oposição de ser submissa aos interesses estrangeiros, especialmente dos Estados Unidos. Ela critica articulações que prejudicam a economia nacional e entregam recursos estratégicos, como terras raras e minerais críticos.
3: Na visão de Érica Cocai, o governo anterior foi omisso no combate ao crime organizado e permitiu o avanço de milícias e de esquemas financeiros fraudulentos. A deputada reafirma o compromisso da gestão petista com a defesa da soberania nacional e da democracia.
1: Trabalho.
2: Avança nas comissões o projeto que proíbe a distinção de gênero em concursos e carreiras da PM e dos bombeiros. Mais detalhes com a repórter Maria Neves.
4: A Comissão de Segurança Pública da Câmara dos Deputados aprovou proposta que proíbe a distinção entre homens e mulheres nos concursos públicos e nas carreiras de polícias militares e de bombeiros militares. O texto proíbe expressamente a adoção de limites de vagas para mulheres nas leis estaduais e do Distrito Federal. O relator, deputado delegado Paulo Bilinski, do PL de São Paulo, incluiu na proposta que os critérios de avaliação física também devem ser os mesmos para homens e mulheres. Relatora na Comissão de Defesa dos Direitos das Mulheres, a deputada Carol D'Artora, do PT do Paraná, afirma que o objetivo do projeto é garantir isonomia de gênero nos processos de seleção para as polícias e bombeiros militares.
5: Existem critérios que não são técnicos, existem percentuais máximos para o ingresso de mulheres, e tudo isso vai a um desencontro daquilo que tem sido proposto no mundo inteiro.
4: Como as polícias e os bombeiros militares são de responsabilidade dos estados, as regras dos concursos diferem de um local para outro. Em Goiás, por exemplo, a legislação limitava a 10% o número de mulheres nas corporações. Em 2023, no entanto, o Supremo Tribunal Federal considerou essa regra discriminatória e, portanto, inconstitucional. Ao apresentar o texto em 2023, o deputado Pedro Aihara, de Minas Gerais, ele mesmo bombeiro militar, afirmou que o Conselho Nacional da Categoria estimava que as mulheres ocupavam menos de 14% das vagas nas corporações de todo o país. No mesmo ano, de acordo com o Anuário Brasileiro de Segurança Pública, a média de mulheres nas polícias militares era de 12%. A proposta que proíbe discriminação de gênero para ingresso e ascensão nas carreiras militares

0: facebook.com/encontro da rede.
1: Justiça.
2: Marcel Van Hatten, do Novo, do Rio Grande do Sul, denuncia um novo acordo de cooperação entre o INSS e a Confederação Nacional dos Trabalhadores na Agricultura. Ele lembra que a entidade esteve no centro das investigações sobre descontos ilegais nas aposentadorias de milhões de brasileiros.
3: De acordo com Marcel Van Hatten, a mudança no comando do órgão previdenciário abriu caminho para o retorno de práticas criminosas. O deputado faz um alerta aos aposentados e pensionistas para o risco de novas cobranças não autorizadas.
1: Previdência.
2: A Câmara dos Deputados analisa a redução da idade mínima para aposentadoria especial por periculosidade. Proposta nesse sentido já avançou duas comissões, como informa a repórter Sofia Peçanha.
4: Trabalhadores que atuam em atividades que oferecem riscos à saúde ou à integridade física são o foco do projeto de lei em discussão na Câmara dos Deputados. A proposta, já aprovada pela Comissão de Previdência, Assistência Social, Infância, Adolescência e Família da Câmara, reduz a idade mínima para a concessão de aposentadoria especial a esses trabalhadores expostos a agentes nocivos. De acordo com o projeto, o tempo mínimo de contribuição para aposentadoria especial pode ser de 15, 20 ou 25 anos, dependendo do grau de risco da atividade. Ou seja, quanto maior o risco à saúde ou à integridade física do trabalhador, menor o tempo exigido. A reforma da Previdência estabeleceu como idades mínimas de 55, 58 e 60 anos. Agora, a proposta reduz as idades para 40, 45 e 48 anos. Na comissão, o relator, deputado Pastor Eurico, de Pernambuco, mudou o texto original, apresentado pelo deputado Alberto Fraga, do PL do Distrito Federal, além de aproveitar alterações aprovadas pela comissão do trabalho anteriormente. Pastor Eurico ressaltou que as mudanças nas regras da reforma da Previdência são uma reivindicação antiga dos trabalhadores expostos a agentes nocivos.
5: Então, essas pessoas estão tendo prejuízo e há muitos desses profissionais que já poderiam estar aposentados, estão com risco de vida, saúde muito afetada, muito abalado. Alguns estão com idade avançada, se eles saem do emprego hoje, ninguém mais o quer. Então, nossa preocupação é de honrarmos, respeitarmos, considerarmos e validar essas pessoas que prestaram em todo esse período de sua vida esse serviço à sociedade.
4: Pelo texto, o valor do benefício inicial passa a ser de 100% da média de contribuições. Desde a reforma da Previdência, o cálculo do benefício leva em conta apenas 60% da média de contribuições, mais 2% para cada ano que exceda 15 anos de contribuição para mulheres e 20 anos para homens. A proposta considera ainda a periculosidade da atividade e não apenas os riscos à saúde, contemplando a exposição a agentes químicos, físicos e biológicos, além dos que exercem atividades consideradas perigosas. Entre os exemplos citados estão trabalhos com explosivos, eletricidade, materiais inflamáveis, radiação, ruído e calor excessivos, além de atividades de vigilância patrimonial ou pessoal e transporte de valores. Agora, o projeto que reduz a idade mínima para a aposentadoria do trabalhador exposto a agentes nocivos precisa ser analisado por duas comissões antes do plenário. Para virar lei, precisa ser aprovado pela Câmara e pelo Senado. Da Rádio Câmara de Brasília, Sofia Peçanha.
1: Ciência e tecnologia.
3: Heloísa Helena, da Rede do Rio de Janeiro, apresentou projeto para proibir as bets no Brasil. A deputada afirma que as apostas online provocam endividamento, desespero familiar e sofrimento entre jovens atingidos pela jogatina.
2: Heloísa Helena critica a arrecadação obtida pelo governo federal com a regulamentação das apostas. Ela aponta que a tributação transforma a exploração econômica das famílias em fonte de receita pública, sem enfrentar os danos sociais causados pelas bets.
1: Saúde.
3: Comissão aprova projeto que valoriza escolas de saúde pública como estratégicas para o SUS. A repórter Júlia Lopes nos conta os detalhes.
6: A Câmara dos Deputados reconheceu as escolas de saúde pública, que são instituições voltadas à formação, qualificação e treinamento de profissionais da área, como instituições técnico-científicas do SUS, o Sistema Único de Saúde. O projeto aprovado na Comissão de Constituição e Justiça reconhece que essas escolas são capazes de produzir e desenvolver conhecimento e tecnologias, além de preparar profissionais para atuar em situações de emergência em saúde pública. O texto aprovado pela CCJ, por recomendação da relatora, deputada

0: Lidse da Mata, do PSB da Bahia, manteve a versão apresentada pela Comissão de Saúde, que define normas gerais para a atuação dessas escolas. Na avaliação do autor do projeto, deputado Jorge Sola, do PT da Bahia, a medida é de grande importância para as escolas de saúde pública. Ele destacou ainda que a proposta foi elaborada em conjunto com essas instituições.
1: São escolas que têm um papel muito importante no sistema único de saúde e que não estavam previstos no nosso arcabouço legal do SUS.
0: De acordo com a Rede Brasileira de Escolas de Saúde Pública, existem atualmente cerca de 50 instituições desse tipo no país, vinculadas aos estados ou a centros universitários, com atuação nas áreas de saúde pública e saúde coletiva. O projeto, que valoriza a produção de conhecimento e inovação nas escolas de saúde pública, segue agora para o Senado. Da Rádio Câmara de Brasília, Júlia Lopes.
2: Economia. Ao fazer um balanço da gestão federal, Cabo Gilberto Silva, do PL da Paraíba, considera que o atual governo não cumpriu as promessas de campanha. Segundo o deputado, o executivo apresenta desgastes em áreas como saúde, educação, economia e segurança pública.
3: Na visão de Cabo Gilberto Silva, a solução para os problemas do país passa por uma mudança na condução política e econômica. Ele defende a construção de alianças partidárias que tenham como objetivo a atração de investimentos e redução da carga tributária.
2: Meio ambiente. Câmara analisa reforço das medidas contra incêndios florestais. O repórter José Carlos Oliveira tem as informações.
4: Projeto de lei do deputado Dr. Zacarias Calil, de Goiás, aumenta a punição para quem provoca incêndios em florestas, matas, pastagens e outras áreas de vegetação no Brasil. A pena para quem comete tais crimes pode dobrar em relação à atual, com previsão de 4 a 8 anos de reclusão e multa quando a queimada acontecer em unidades de conservação, terras indígenas, reservas legais e áreas de preservação permanente. Além da responsabilização individual dos culpados, a proposta prevê a responsabilidade solidária de empresas e pessoas que financiem, incentivem ou estejam diretamente envolvidas em atividades que resultem em incêndios ilegais. O texto foi aprovado na Comissão de Educação com relatoria do deputado Luiz Fernando Vampiro, do MDB de Santa Catarina.
5: Esse projeto é um projeto amplo, ele trata efetivamente sobre prevenção e conscientização das queimadas no Brasil e, em relação à Comissão de Educação, era específico a parceria entre o Ministério do Meio Ambiente e do Ministério da Educação acerca das políticas a serem implementadas dentro das salas de aula, obviamente de material didático, aperfeiçoamento, capacitação de recursos humanos, para poder estar divulgando efetivamente ações que possam inibir e minimizar os impactos das queimadas no país.
4: O projeto de lei ainda prevê um selo verde de combate a incêndios a ser concedido a empresas que adotem práticas sustentáveis. Também determina a criação de um Centro Nacional de Prevenção a Incêndios Florestais para coordenar essas ações em todo o país. O texto está em análise agora na Comissão de Meio Ambiente. Da Rádio Câmara de Brasília, José Carlos Oliveira.
2: Desenvolvimento Regional.
3: Hildo Rocha, do MDB, exalta o programa Maranhão Livre da Fome, criado pelo governo estadual para combater a insegurança alimentar. Segundo o deputado, a iniciativa alia transferência de renda e capacitação profissional para famílias em situação de vulnerabilidade.
2: Hildo Rocha informa que o programa obteve resultados positivos na inclusão produtiva de beneficiários. O parlamentar acrescenta que a medida deve ser apresentada ao governo da Finlândia como exemplo de política pública voltada ao combate à pobreza e à fome.
3: Transportes. Joaquim Passarinho, do PL do Pará, apela aos governos federal e estadual por intervenção imediata nas estradas do norte do país. Segundo ele, a precariedade das BRs e PAs prejudica o trânsito da população, encarece o escoamento da produção e impede o desenvolvimento da região.
2: Joaquim Passarinho ressalta a posição dos portos do norte pela proximidade com o Canal do Panamá e com os Estados Unidos. No entanto, ele afirma que as más condições das estradas eliminam essa vantagem, o que justifica obras urgentes na Transamazônica.

0: uma explosão de preços baixos.
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4: 8 e 5.

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0: 8 e 16.
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0: 8 e 18.

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1: 8:31. 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
2: 8:34.
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0: 8:45.
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0: 8:48.

0: 8:59.
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